0: taxas. Agora é lei. Mulheres poderão usar aerossol de extratos vegetais, conhecido como spray de pimenta, para autodefesa.
1: A norma foi publicada hoje no Diário Oficial.
2: Foi sancionada nesta sexta-feira a lei que autoriza em todo o país a comercialização, a aquisição e a posse de aerossol de extratos vegetais, conhecido como spray de pimenta, para a autodefesa das mulheres. Para comprar o produto, elas terão que cumprir algumas exigências, como ter idade mínima de 18 anos, apresentar documento com foto e o comprovante de residência e declarar que não possui condenação por crime doloso com violência ou grave ameaça. O dispositivo pode ter capacidade máxima de 50 ml e pode ser usado apenas para repelir agressão injusta, atual ou iminente. Ele é classificado como um instrumento de menor potencial ofensivo e deve ser composto por extratos vegetais regulamentados pela Anvisa. O aerossol deverá ser de uso individual, intransferível e não poderá conter substância letal ou que cause intoxicação permanente. A comercialização será fiscalizada pelo Poder Executivo e os comerciantes deverão manter o registro das vendas por 5 anos e orientar as compradoras sobre o uso correto do equipamento. A nova legislação ainda cria o Programa Nacional de Capacitação em Defesa Pessoal e Uso de Instrumentos de Menor Potencial Ofensivo para Mulheres. A ideia é oferecer orientações sobre legítima defesa e ações de combate à violência doméstica. Raquel Mariano, para a Voz do Brasil.
0: E já estão em vigor novas regras para proteger as mulheres do ambiente digital.
1: O decreto publicado nesta semana estabelece diretrizes para prevenir e combater os crimes cometidos ou facilitados pelo uso de tecnologias, incluindo conteúdos manipulados por inteligência artificial.
0: Confira agora na reportagem de Luana Karen.
3: A violência contra mulheres não conhece limites físicos e cada vez mais as agressões se espalham pelas redes sociais, aplicativos de mensagens e outras plataformas digitais. Para enfrentar esse cenário, entraram em vigor novas regras que reforçam a proteção das mulheres no ambiente digital e estabelecem responsabilidades para as plataformas de internet, como destaca a ministra das Mulheres, Márcia Lopes.
4: Toda vez que uma mulher se sentir ofendida, humilhada, com exposição de conteúdos íntimos não consentidos, ela imediatamente denuncia para a plataforma e a plataforma tem 2 horas para a remoção desses conteúdos. Caso contrário, responderá com multa, com outros tipos de controle pela Agência Nacional de Proteção de Dados do Ministério da Justiça.
3: O decreto define o que é violência contra a mulher em ambiente digital. A norma engloba crimes e outros atos ilícitos praticados com o uso da internet e de tecnologias digitais, que provoquem sofrimento físico, psicológico, sexual, político ou econômico. A delegada-chefe adjunta da Delegacia Especial de Atendimento à Mulher, de Brasília, Mariana Almeida, destaca que grande parte das vítimas são crianças e adolescentes.
5: Muitos desses casos têm acontecido com adolescentes, principalmente ali na faixa iniciando ali dos 10, 11 anos de idade, que é o que, quando a gente acredita que elas passam a ter um acesso ao celular um pouco mais livre, né? E aí a gente vê, infelizmente, esses casos em que essas meninas são cooptadas através desses, até mesmo de chats de jogos, né?
3: Uma das principais mudanças trazidas pelo decreto é a obrigação das plataformas digitais de agir com rapidez nos casos de divulgação de imagens ou vídeos íntimos sem autorização, o conteúdo deverá ser retirado do ar em até 2 horas após a notificação. As empresas terão ainda que oferecer canais gratuitos e de fácil acesso para denúncias, acompanhar cada caso e divulgar informações sobre a Central de Atendimento à Mulher, o Ligue 180. A delegada-chefe adjunta Mariana Almeida destaca que muitas vezes, por estar atrás de uma tela, o criminoso acredita que pode sair impune.
5: A internet, ela deixa rastro. Então, nós temos, sim, meios, nós temos mecanismos de, através desses rastros, né, que são deixados ali, é possível, sim, responsabilizar esses agressores que tentam ali se valer desse anonimato para praticar esses crimes contra as mulheres.
3: O decreto também trata de um problema cada vez

0: vez mais comum o uso da inteligência artificial para criar imagens ou vídeos falsos de nudez ou conteúdo sexual envolvendo mulheres. As plataformas deverão adotar mecanismos para identificar e bloquear esse tipo de solicitação. Outra novidade é a determinação para reduzir o alcance de ataques coordenados contra mulheres nas redes sociais, especialmente quando envolvem mulheres que exercem funções públicas ou têm grande exposição profissional, como jornalistas. A fiscalização ficará a cargo da Autoridade Nacional de Proteção de Dados. Casos de violência contra a mulher podem ser denunciados pelo Ligue 180, que funciona gratuitamente 24 horas por dia. Violações de direitos humanos também podem ser comunicadas pelo Disque 100. Reportagem Luana Karen.
1: Atualmente, a maior parte dos serviços públicos podem ser encontrados pela internet usando a conta GovBR.
2: Mais de 177 milhões de pessoas usam o GovBR e são mais de 13 mil serviços públicos digitais disponíveis.
1: O repórter Carlos Oliveira fala quais cuidados que temos que ter com a conta. Vamos ouvir.
3: O primeiro cuidado que você precisa ter com a conta GovBR é guardar a sua senha com o mais absoluto sigilo. Nunca compartilhe com ninguém. Tenha o mesmo rigor que você tem com a senha do seu banco. Outra coisa importante é aumentar o nível da sua conta GovBR para ouro, caso ainda não seja. Aí você pode fazer o reconhecimento facial, o que torna a identificação ainda mais segura contra possíveis fraudes. Habilite também a verificação em duas etapas. Com isso, toda vez que você entrar no GovBR, colocar o seu CPF e senha, o aplicativo GovBR vai gerar um código. Só depois que digitar esse código é que você terá acesso à plataforma. A verificação em duas etapas vai funcionar se você tiver a conta GovBR de nível prata ou ouro. Você ainda pode fazer a gestão dos dispositivos que acessam sua conta GovBR. Essa ferramenta permite o monitoramento de quais aparelhos e em que locais a sua conta foi acessada pela última vez. E o histórico da conta GovBR, do mesmo jeito, mostra todos os acessos, além dos atendimentos feitos na plataforma. Mais de 177 milhões de pessoas usam o GovBR e são mais de 13 mil serviços públicos digitais disponíveis. A plataforma abrange serviços federais, estaduais e municipais. Segundo o diretor do Departamento de Identidade Digital da Secretaria de Governo Digital do Ministério da Gestão, Hudson Mesquita, este ambiente do GovBR é seguro.
4: Não há registros de invasões ou de vazamento de dados na plataforma GovBR. O sistema possui diversas tecnologias e processos de monitoramento que garantem a segurança dos ambientes tecnológicos e a privacidade das pessoas.
3: Para saber como aumentar o nível de sua conta, fazer a verificação em duas etapas, habilitar a gestão de dispositivos, ver como baixar o aplicativo GovBR e tirar qualquer dúvida sobre a plataforma, acesse o site gov.br/conta. Também existem unidades de atendimento presencial do GovBR. Para saber se tem uma perto de você, acesse o site gov.br/presencial. Reportagem Carlos Oliveira.
2: Lidar com dinheiro não precisa ser um bicho de sete cabeças e o aprendizado pode começar bem cedo na própria escola.
1: Para ajudar o ensino dentro das salas de aula, as secretarias de educação podem contar com material de apoio do FNDE. Saiba mais com Diego Freitas.
5: Secretarias estaduais e municipais de educação já podem acessar os materiais do projeto Educação Fiscal, Cidadania e Controle Social nas Escolas. Os conteúdos estão disponíveis no portal do Fundo Nacional de Desenvolvimento da Educação, FNDE. Os materiais podem ser utilizados em disciplinas, projetos pedagógicos locais e atividades de educação integral, observadas as definições de cada sistema de ensino. Segundo o Ministério da Educação, a proposta é apoiar o trabalho das redes da educação básica com conteúdos voltados à educação fiscal, ao orçamento público, à transparência e ao controle social. Os recursos pedagógicos e as informações sobre adesão podem ser consultados na página do projeto, disponível em gov.br/FNDE. A adesão é voluntária. Diego Freitas, para a Voz do Brasil.
2: Termina amanhã, dia 25, o prazo para o envio de contribuições sobre a educação bilíngue de surdos no país.
1: As contribuições serão usadas para consolidar as diretrizes nacionais desta modalidade, para um ensino mais inclusivo e de maior qualidade.
0: podem participar professores, gestores, profissionais da educação e qualquer cidadão interessado no

0: problema. O professor universitário Emiliano Aquino, que é também pai e sobrinho de surdos, destaca a importância da participação da sociedade em torno deste tema.
1: Essas opiniões da sociedade constituem uma das fontes que ajudam os conselheiros a pensarem e a deliberarem. É absolutamente fundamental para que a modalidade possa ter consequências nos sistemas de ensino, nas escolas.
0: A consulta pública vai embasar a elaboração das diretrizes curriculares nacionais da educação bilíngue de surdos, um norte para estados e municípios na expansão e na consolidação dessa modalidade de ensino. Alguns dos pontos abordados pelo documento são o uso da língua brasileira de sinais nas escolas, o ensino do português escrito como segunda língua, a formação de professores bilíngues e a produção de materiais didáticos específicos para estudantes surdos. Para contribuir, basta acessar a plataforma brasilparticipativo.presidencia.gov.br. Reportagem Thaís Antônio.
2: E você pode aprender inglês e espanhol pela internet na plataforma MEC Idiomas.
3: A ferramenta é voltada à aprendizagem do nível básico ao avançado.
2: Saiba como se inscrever com Thaísa Vitória.
4: Uma plataforma gratuita para estudantes iniciarem ou complementarem o aprendizado em línguas estrangeiras. Esse é o objetivo do MEC Idiomas, que oferece cursos de inglês e espanhol por meio do portal mecidiomas.mec.gov.br ou de aplicativo. Para acessar a ferramenta, é necessário fazer login com uma conta gov.br. O usuário deve escolher o idioma que quer aprender. Em seguida, pode realizar o teste de proficiência disponível, que avalia o grau de conhecimento, ou iniciar diretamente pelo nível básico. Depois, é só começar as aulas, realizar os exercícios propostos e avançar pelas unidades do curso. As aulas são organizadas em 6 níveis de aprendizado. Cada um deles reúne de 4 a 6 módulos, contendo entre 10 e 15 aulas. No total, estão disponíveis cerca de 800 aulas. Ao concluir um nível, o estudante recebe um certificado. Thaísa Vitória para a Voz do Brasil.
3: Férias de julho estão na reta final e o fim de semana promete ser de praias, piscinas, rios e lagos para crianças e adolescentes.
2: Mas, para garantir que a diversão não vire tragédia, a atenção com os pequenos precisa ser redobrada.
3: É, amanhã, dia 25 de julho, é o Dia Mundial de Prevenção do Afogamento, uma data que reforça cuidados simples e que podem salvar vidas.
2: E a repórter Graziele Bezerra mostra o que pais e responsáveis devem fazer para proteger a garotada.
5: A babá Cassiane de Freitas aproveitou os últimos dias de férias para levar a filha Ruth Esther, de 8 anos, para brincar e nadar no Lago Paranoá, em Brasília. Mas em nenhum momento da brincadeira desviou a atenção da menina. Era um olho na cria e o outro também.
6: Ia ter bastante atenção, né? Porque criança cega a gente. Eu tenho muito medo também, por isso que eu deixo ela só no raso mesmo, porque a água é traiçoeira, né?
5: Nadar no lago é uma das brincadeiras preferidas da Ruth, que está sempre atenta para evitar acidentes na água.
7: Eu brinco de peixe, porque eu amo nadar. Eu tomo cuidado para mim não afogar, porque eu sou inteligente.
5: O Davi Lucas, de 13 anos, também aproveitou os últimos dias de férias na água, mas tudo com muita atenção e cuidado.
8: Eu sei nadar, mas eu não sou aquela pessoa que nada muito bem, e aí de vez em quando eu uso boia, mas como aqui eu tava com meu pai, né, ele tava tendo atenção e me olhando.
5: Dados do Ministério da Saúde apontam que dos cerca de 72 mil afogamentos ocorridos no Brasil entre 2010 e 2023, mais de 13 mil foram de crianças e adolescentes de 0 a 14 anos. Para os pequenos, entre 1 e 4 anos, essa é a segunda maior causa de mortes acidentais no país. E o afogamento em águas naturais, como rios e lagos, foi o mais frequente. Segundo o sargento Flávio Rosa, do Grupo de Operações Aquáticas do Corpo de Bombeiros do Distrito Federal, existem cuidados que precisam ser adotados para evitar que a diversão seja substituída por tragédia.

0: Em afogamento, a gente fala que água no umbigo, sinal de perigo, uma criança deve estar a um braço de distância do adulto responsável. A responsabilidade sobre a criança é do próprio responsável e não delegar isso jamais. Existe um tipo de boia que é o mais eficaz, que é ela que vai no tórax da criança e vai nos braços. Mesmo com equipamento, a criança deve estar sob observação.
1: Para os adultos, o alerta do sargento é: se beber, não mergulhe.
0: Mais de 70% dos afogamentos têm influência da bebida alcoólica. Bebeu, interessante que não entre na água.
1: O Brasil tem uma política nacional de redução da morbimortalidade por acidentes e violências. O plano estabelece diretrizes para prevenir mortes e ferimentos causados por acidentes no país. Entre as diretrizes dessa política está a promoção de práticas e comportamentos seguros e saudáveis para evitar que os afogamentos acabem em morte ou lesões físicas, como explica a médica do Hospital Universitário de Brasília, Thaís Mendonça Barbosa.
2: É importante que a gente determine quem é o guardião da vez, né? Quem que vai cuidar daquelas crianças que estão próximas à água e que essa pessoa tenha atenção total naquilo. Claro que saber nadar diminui o risco, mas a gente tem que lembrar que ele não elimina, né? Brincadeiras na água, essa criança pode engolir a água, ela pode bater a cabeça num salto. Por isso que mesmo crianças que sabem nadar precisam estar sob supervisão e a gente lembrar que tudo acontece em questão de segundos, né?
1: O socorro imediato pode salvar vidas em caso de afogamentos. As ocorrências devem ser comunicadas ao SAMU no 192 ou aos bombeiros no número 193. Reportagem Graziele Bezerra.
3: E hoje, sexta-feira, Luciana, tem dica para o final de semana. Que tal assistir de casa um filme brasileiro?
4: Acho uma ótima ideia, Ellen. E a dica que quem vai dar sou eu. É a plataforma pública de streaming Tela Brasil, que tem mais de 550 opções de produções.
3: É, além de produções infantis, tem alguns indicados ao Oscar, como O Que É Isso, Companheiro? E clássicos como Deus e o Diabo na Terra do Sol, de Glauber Rocha.
5: A produção nacional de cinema está disponível a qualquer pessoa, em qualquer lugar, na palma da mão. É o Tela Brasil, primeira plataforma pública de streaming do audiovisual brasileiro. São filmes premiados, documentários, produções infantis, obras musicais e animações, entre mais de 550 títulos no catálogo. E o acesso é gratuito, basta usar a conta gov.br. A plataforma apresenta ainda filmes brasileiros indicados ao Oscar, entre eles O Quatrilho, de Fábio Barreto, e O Que É Isso, Companheiro, de Bruno Barreto, além de sucessos de bilheteria, como Carandiru, de Hector Babenco, e Olga, de Jaime Monjardim. Também estão disponíveis clássicos do cinema brasileiro, como Deus e o Diabo na Terra do Sol, de Glauber Rocha, e A Hora da Estrela, de Suzana Amaral. Mais de 300 obras oferecem recursos, como legendas descritivas, audiodescrição e tradução em libras. O aplicativo Tela Brasil está disponível para celulares e tablets com sistemas Android e iOS e na versão para computadores no endereço telabrasil.cultura.gov.br. Daniele Popov para A Voz do Brasil.
3: O INSS terão mais de 13 mil vagas de atendimento nesse fim de semana em todas as regiões do país.
6: Os atendimentos serão destinados à realização de perícias médicas e avaliações sociais, etapas obrigatórias para concessão de benefícios.
3: Para ser atendido, o cidadão precisa agendar pelo site ou aplicativo Meu INSS, ou então pelo telefone na central 135.
6: Essas foram as notícias do governo federal.
3: Uma realização da Secretaria de Comunicação Social da Presidência da República.
6: Com produção da empresa Brasil de Comunicação.
3: Fique agora com as notícias do Poder Judiciário e do Congresso Nacional. Boa noite e um bom fim de semana.
6: Boa noite e até segunda-feira.
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8: Você vai ouvir agora notícias do Poder Judiciário.
9: No Tribunal Constitucional de Portugal, o presidente do STF defende criação de rede de cortes constitucionais em defesa da independência judicial.
10: Para o STJ, é assédio de consumo a visita não solicitada a idosos para oferecer empréstimo consignado.
9: O Tribunal Superior do Trabalho apoia a campanha de combate ao tráfico de crianças e adolescentes pela internet.
10: Boa noite, eu sou Marcela Luiz.
9: E eu sou Walter Lima.
10: O presidente do Supremo Tribunal Federal, ministro Edson Fachin, defendeu.

0: defendeu nesta sexta-feira em Lisboa a criação de uma rede de cortes constitucionais da América Latina, do Caribe e da Península Ibérica.
1: A proposta foi apresentada durante uma visita institucional ao Tribunal Constitucional de Portugal, com o objetivo de fortalecer a cooperação entre os tribunais na defesa da democracia, do Estado de Direito e da independência do Judiciário. Marcelo de la Líbera.
2: O presidente do Supremo fez um balanço da agenda de sexta-feira em Portugal e destacou os avanços nas relações entre as instituições de justiça dos países de língua portuguesa.
3: Tivemos dois encontros muito produtivos. O primeiro com o Conselho Superior da Magistratura de Portugal, no qual discutimos integrações institucionais muito importantes. O segundo encontro que tivemos foi com o senhor presidente do Tribunal Constitucional Português e nós levamos a ele a nossa preocupação para criar e desenvolver uma rede na comunidade dos países de língua portuguesa de defesa da autonomia e da independência judicial.
2: Durante a agenda também foi anunciada a primeira edição do curso Justiça 4.0. A formação será realizada em novembro no Supremo Tribunal Federal e reunirá representantes da comunidade dos países de língua portuguesa.
0: Para o STJ é assédio de consumo a visita domiciliar de correspondentes bancários a aposentados e pensionistas do INSS sem solicitação para oferecer empréstimos consignados.
1: Essa prática é proibida pelo Código de Defesa do Consumidor. Fátima Uchoa.
4: O Ministério Público do Maranhão ajuizou ação civil pública após denúncias de assédio de consumo em Timbiras. A terceira turma do STJ manteve a decisão da Justiça Maranhense que condenou instituições financeiras a não realizarem visitas à casa de idosos para oferecer empréstimos consignados quando o serviço não tiver sido solicitado. Segundo a ministra relatora Nancy Andrighi, considerando a hipervulnerabilidade do idoso, a visita domiciliar não solicitada reduz drasticamente a margem de reflexão, pressionando a aceitação imediata do serviço.
0: Tribunal Superior do Trabalho apoia campanha de combate ao tráfico de crianças e adolescentes pela internet.
1: Este ano, a iniciativa foca na conscientização sobre os riscos das redes sociais. Marla Lacerda.
5: A campanha O Tráfico de Pessoas é Real quer conscientizar pais, mães, professores e sociedade sobre os perigos que sites e redes sociais oferecem. Um alerta sobre conversas aparentemente inocentes em ambientes virtuais, mas que, na verdade, terminam em aliciamento de vítimas. Mais de 3 milhões por ano. A campanha faz parte do projeto Liberdade no Ar, que desde 2022 conta com o apoio da Justiça do Trabalho na divulgação de vídeos e banners de conscientização.
0: Justiça determina que vereador de Joinville, em Santa Catarina, e outro réu removam vídeos ofensivos publicados em redes sociais.
1: A ação foi apresentada pelo Ministério Público Federal, Vanessa Pereira.
6: Segundo a ação, os vídeos publicados por um vereador de Joinville, em Santa Catarina, e por outro réu, contém mensagens discriminatórias e ofensivas contra moradores de comunidades periféricas, migrantes e beneficiários de programas sociais. Com isso, a Justiça Federal em Florianópolis determinou que os réus removam os conteúdos do ar em até 24 horas e que a empresa Meta retire os links das publicações do ar em até 48 horas, sob pena de multa.
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1: Boa noite.
0: E um bom fim de semana.
1: E até segunda-feira.
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9: Eu sou Humberto Pinheiro e estes são os destaques de hoje do Jornal do Senado, que começa agora. Acordo entre Mercosul e União Europeia é destaque da pauta internacional do Senado. Lei garante crédito a empresas afetadas pela crise no comércio.

0: externo. Aprovada pelo Senado, lei garante meia entrada na Copa do Mundo Feminina de 2027. Boa noite. O acordo de livre comércio entre o Mercosul e a União Europeia foi o principal destaque da pauta internacional do Senado no primeiro semestre. Após 26 anos de negociações, os senadores aprovaram o acordo provisório de comércio entre os dois blocos. A medida abre caminho para a formação de uma das maiores áreas de livre comércio do mundo, com um mercado de mais de 700 milhões de consumidores. Mais informações com o repórter Pedro Pincer.
1: O texto prevê redução de tarifas para 91% dos produtos importados pelo Mercosul e 95% dos produtos importados pela União Europeia. O acordo criará uma das maiores áreas de livre comércio do mundo, ligando os dois blocos em um mercado de mais de 700 milhões de pessoas. Entre os pontos positivos estão o aumento das exportações agrícolas, maior acesso a equipamentos e maquinários europeus, atração de investimentos e modernização industrial. A senadora Tereza Cristina, do Progressistas de Mato Grosso do Sul, deu mais detalhes sobre o tratado.
2: E o acordo, ele é muito amplo, ele trata de compras governamentais, investimentos, ele trata do setor financeiro, produtos do agro que vão ter acesso ao mercado europeu com alíquotas mais baratas e também o que nós vamos receber de lá. É uma coisa de mão dupla o acordo, não só o que nós exportamos e o que nós vamos importar de lá.
1: Outro acordo de livre comércio considerado importante foi o firmado entre o Mercosul e Singapura. Pelo texto, o país asiático concederá isenção tarifária imediata e integral à totalidade de produtos exportados pelo Mercosul. Já o bloco sul-americano se compromete a eliminar progressivamente, em até 15 anos, as tarifas incidentes sobre 95,8% dos produtos do país asiático, o que corresponde a 90,8% do total do valor atualmente importado. Outros tratados internacionais aprovados dizem respeito à proteção de direitos do consumidor em contratos do Mercosul e projetos de coprodução cinematográfica com a França e com a China.
0: Foi sancionada a lei que cria linhas de crédito para empresas afetadas pelas crises do comércio internacional. A medida prevê até 15 bilhões de reais em financiamentos para exportadores de outros setores da economia. O objetivo é ampliar o acesso ao crédito, preservar a competitividade das empresas brasileiras e reduzir os impactos de instabilidade no mercado externo. Repórter Patrícia Oliveira.
3: A nova lei busca reduzir o impacto do aumento das tarifas sobre produtos brasileiros. Poderão ter acesso ao crédito empresas da indústria, da agropecuária, da pesca, da aquicultura, da mineração e também cooperativas e associações. Os recursos podem ser usados para capital de giro, compra de máquinas e equipamentos e modernização da produção. O presidente da Comissão de Relações Exteriores, senador Nelsinho Trade, do PSD de Mato Grosso do Sul, defende a atuação coordenada das instituições brasileiras.
4: Precisamos entender se os instrumentos criados são suficientes para enfrentar uma situação como essa e, se necessário, discutir aperfeiçoamento, sempre com base em critérios técnicos e na proteção da economia brasileira.
3: O governo prevê que o novo tarifaço vai atingir 18% das exportações brasileiras para os Estados Unidos.
0: A Comissão de Constituição e Justiça aprovou neste ano um pacote de propostas voltadas à eficiência do Poder Judiciário, à modalidade administrativa, à segurança de servidores essenciais e à regulação de direitos civis. Entre as matérias estão o estabelecimento de barreiras contra a sobrecarga processual em tribunais superiores, a tipificação de novos crimes qualificados e o endurecimento das normas contra a lavagem de dinheiro no país. A reportagem é de Bruno Lourenço.
5: A Comissão de Constituição e Justiça votou neste primeiro semestre restrições para o uso de dinheiro em espécie para a compra de imóveis, a autorização para que servidores públicos sejam MEIs e iniciativa que define critérios objetivos para a concessão da assistência judiciária gratuita. Os senadores chancelaram ainda a regulamentação do chamado filtro de relevância para a admissão de recursos especiais direcionados ao Superior Tribunal de Justiça. O relator da matéria, senador Sérgio Moro, do PL do Paraná, enfatizou que o acúmulo de processos nas Cortes Superiores

0: viabiliza uma justiça de qualidade.
1: Porque o acesso em demasia aos tribunais superiores, pelo acúmulo de milhares de processos nessas cortes, acaba dificultando a porta de saída. E o cidadão quer ver o final do processo.
0: A CCJ também aprovou no semestre a criminalização do exercício ilegal da medicina veterinária e o projeto que agrava as punições para crimes cometidos contra profissionais das áreas de saúde e de educação no exercício das funções. A comissão estabeleceu ainda regras de custódia compartilhada de animais de estimação em casos de dissolução conjugal, fixou o prazo máximo de 5 anos para regularização e reordenamento de fios aéreos em postes pelas empresas de telefonia e energia e assegurou a equiparação de direitos de agentes indígenas de saúde e de vigilância sanitária aos agentes comunitários.
2: Apesar de reconhecer que o acesso à educação foi ampliado nas últimas décadas, o senador Confúcio Moura, do MDB de Rondônia, lembrou que é preciso garantir permanência dos alunos nas escolas, evitando a evasão e que haja aprendizagem efetiva. Para que isso ocorra, argumentou, é necessário valorizar os professores. Confúcio Moura também destacou que a melhoria da educação depende da continuidade das políticas públicas relacionadas ao setor e da redução das desigualdades entre as regiões do país.
3: Já não se trata apenas de garantir acesso, temos que garantir a permanência do aluno na sala de aula, a aprendizagem efetiva do aluno, a formação que prepare o cidadão para a vida. É aí que está o segredo, o nó da questão.
2: A FIFA começou a receber o cadastro de interessados em comprar ingressos para a Copa do Mundo Feminina de 2027, que será realizada no Brasil. Lei aprovada pelo Congresso Nacional garante o direito à meia entrada para estudantes, idosos, jovens de baixa renda e pessoas com deficiência. O benefício vale para todos os jogos disputados no país e busca ampliar o acesso do público ao maior torneio do futebol feminino. Mais detalhes com Rodrigo Rezende.
4: O cadastro para receber informações sobre a compra dos ingressos para a Copa do Mundo Feminina de 2027 já começou. As informações estão no site fifa.com. A lei com as regras para a Copa de 2027, aprovada pelo Congresso, garante uma carga de ingressos com preços pela metade para estudantes, pessoas com mais de 60 anos e jovens de baixa renda com até 29 anos cadastrados no CadÚnico. O senador Romário, do PL do Rio de Janeiro, destaca que o evento de 2027 terá um legado importante e se aproveitará da estrutura construída para a Copa de 2014.
5: Estamos falando de jovens e crianças que certamente irão se inspirar com as atletas e com a festa nos estádios. Estamos falando também do turismo e dos recursos da economia que serão gerados.
4: 8 cidades brasileiras serão sedes da Copa do Mundo em 2027. São elas: Rio de Janeiro, São Paulo, Belo Horizonte, Recife, Fortaleza, Salvador, Brasília e Porto Alegre.
2: Com trabalhos técnicos de João Lira, o Jornal do Senado fica por aqui. Acompanhe agora as notícias do Tribunal de Contas da União e da Câmara dos Deputados. Boa noite e um bom fim de semana.
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7: O Tribunal de Contas da União avaliou a política que busca garantir o acesso da população aos serviços postais em todo o país. O objetivo é assegurar que cartas e encomendas continuem chegando a todos os brasileiros, inclusive em regiões mais distantes. A auditoria apontou que os serviços postais continuam sendo essenciais, principalmente para moradores de áreas rurais e locais de difícil acesso. Nessas regiões, eles também garantem o acesso da população a documentos, medicamentos e outros serviços importantes. O TCU identificou desafios como dificuldades de financiamento, falhas no acompanhamento da qualidade dos serviços e necessidade de melhorar o planejamento. Por isso, o tribunal recomendou medidas para fortalecer a gestão, aumentar a transparência e garantir a continuidade dos serviços em todo o Brasil. Saiba mais em tcu.gov.br.
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9: Câmara aprova atendimento permanente para mulheres vítimas de violência.
10: Comissão limita a autoria de obra artística com uso de inteligência artificial.
9: Projeto prevê medidas para enfrentar os impactos climáticos nas escolas.
10: Plenário pode votar medida que impede fim repentino de jogos eletrônicos.
11: Boa noite. Já pode entrar na pauta.

0: De votações do plenário, projeto que obriga empresas de jogos eletrônicos a avisarem antes de retirarem o produto do mercado. O repórter Antônio Vital tem os detalhes da proposta.
1: Daí o regime de urgência pode ser votado no plenário da Câmara, projeto que pretende acabar com um dos principais motivos de queixas de jogadores de videogames, que é a retirada do produto do ar pela empresa desenvolvedora, sem que haja um aviso prévio, ou até mesmo a chance de manter o game em um servidor próprio, disponível para quem quiser. Hoje, diversos videogames vendidos no mercado, na verdade, não passam de uma licença que dá direito aos compradores a acessarem o conteúdo online, sem que o jogo possa ser baixado no computador. Isso significa que, quando a empresa decide retirar o produto do mercado, os jogadores que pagaram pela licença

0: pelo plenário, o deputado Kim Kataguiri, do Missão de São Paulo, defendeu as medidas previstas para evitar que o consumidor compre uma licença achando que está adquirindo um jogo, mas ele criticou a criação do fundo.
1: Os jogadores não estão pedindo a criação de um fundo público, os jogadores não estão pedindo que o IFAM faça qualquer regulamentação, a demanda é simplesmente corrigir uma falha de mercado, assimetria de informação. A empresa sabe quando vai encerrar o servidor, a empresa sabe até onde vai manter as suas atividades, mas não esclarece isso para o consumidor. A empresa sabe que não está vendendo o jogo, a empresa sabe que está vendendo licença, mas não deixa isso claro para o consumidor.
0: O projeto proíbe a venda de qualquer jogo eletrônico que não possa ser utilizado pelo consumidor de forma independente após o encerramento do serviço, com exceção daqueles oferecidos por meio de assinatura, e desde que isso esteja claro no contrato. A punição para a empresa que não obedecer às regras é multa que pode ser de 1% do faturamento bruto ou R$500 mil. Com o regime de urgência, o projeto pode ser votado a qualquer momento no plenário da Câmara, sem passar pela análise das comissões permanentes da Casa. Rádio Câmara, de Brasília, Antônio Vital.
2: Previdência.
3: Sérgio Brito, do PSD da Bahia, pede urgência na votação do projeto que regulamenta a aposentadoria especial dos agentes comunitários de saúde e dos agentes de combate às endemias. Ele lembra que a medida beneficia mais de 400 mil profissionais e reconhece o trabalho realizado para melhorar a atenção básica.
4: Esses profissionais estão todos os dias nas ruas, enfrentando sol, chuva, doenças e situações de risco para cuidar da saúde da nossa população. Eles são a porta de entrada do SUS e merecem reconhecimento. O projeto garante uma aposentadoria mais justa, aos 52 anos de idade para os homens e 50 anos para as mulheres, com pelo menos 20 anos de efetivo exercício na função, além de assegurar integralidade e paridade nos benefícios.
2: Sérgio Brito lembra ainda que o texto estabelece regras para os servidores que exerceram parte da carreira em outras atividades. Para ele, a proposta representa um ato de justiça e fortalece o SUS ao valorizar os profissionais responsáveis pela prevenção de doenças e pelo cuidado das famílias. Agricultura.
3: Federal editou uma medida provisória como parte do acordo com o Congresso e o setor agropecuário para buscar soluções para a dívida agrícola. A repórter Silvia Munhato traz mais informações sobre o texto enviado pelo Executivo.
5: A Câmara analisa a medida provisória que autoriza a criação de linhas de crédito rural para recomposição de dívidas de produtores rurais e cooperativas afetados por eventos climáticos adversos ou pela redução nos preços de comercialização de seus produtos. O texto é fruto de um acordo entre o governo, representantes do setor e parlamentares, anunciado pelo presidente da Câmara dos Deputados, Hugo Mota. O deputado Alceu Moreira, do MDB do Rio Grande do Sul, da Frente Parlamentar da Agropecuária, disse que o setor teve que ceder nas suas reivindicações, mas que o acordo foi bom, porque sinalizou para a criação de um fundo garantidor que poderá reduzir custos de forma mais permanente.
6: Porque o fundo garantidor reduz o risco de quem financia. Se nós tivermos outro problema climático, o fundo garantidor vai conseguir indenizar as lavouras pela perda, o que significa dizer que o seguro agrícola virá logo depois será muito mais barato, porque ele terá menos risco de indenização pela incidência do prejuízo.
5: Segundo o governo, a medida provisória deverá permitir a renegociação de mais de 100 bilhões de reais em dívidas, com um impacto anual nas contas públicas inferior a 4 bilhões de reais. Para ter acesso aos benefícios, produtores rurais e cooperativas devem ter registrado entre 2019 e 2025 perdas em duas ou mais safras, que resultaram na redução de, no mínimo, 30% da renda bruta esperada. Os encargos financeiros ficarão entre 6% ao ano e 12% ao ano, dependendo do porte do produtor. O prazo de reembolso será de até 8 anos, com carência de 2 anos para o pagamento da primeira parcela do principal. A medida provisória ainda permite que os bancos prorroguem por até 30 dias o vencimento das operações de crédito de produtores que estavam adimplentes até o dia 14 de julho. Da Rádio Câmara de Brasília, Silvia Munhato.
2: Desenvolvimento Regional. Projeto de Hildo Rocha, do MDB do Maranhão, obriga os estados e a União a informarem as câmaras de vereadores sobre a execução de obras e serviços nos municípios. Ele explica que a ideia é ampliar a transparência e permitir que os vereadores

0: investidores acompanhem investimentos feitos com recursos públicos.
1: O governo federal, eles têm executado obras diretamente nos estados e nos municípios. E os estados também, tem estado que até reforma de praça fazem. Entretanto, os vereadores, eles não têm acesso a essas informações. A União chega lá, o governo federal, através de algum órgão do governo federal, executa a obra e o vereador fica sem saber o que é que está acontecendo ali. Da mesma forma, o governo do estado chega no município, executa a obra e faz o serviço. E os vereadores ficam sem saber.
2: Pelo texto, devem ser repassadas informações como valor da obra, fonte dos recursos, prazos e identificação do órgão executor ou da empresa contratada. Hildo Rocha acrescenta que a medida prevê punição para quem deixar de comunicar as ações ao Legislativo Municipal.
0: Educação. Avança na Câmara projeto que prevê medidas para enfrentar os impactos climáticos nas escolas. A repórter Júlia Lopes traz mais informações sobre a proposta.
3: A Comissão de Educação da Câmara dos Deputados aprovou um projeto que estabelece diretrizes para reduzir os efeitos das mudanças climáticas no ambiente escolar, como ondas de calor e chuvas intensas. A proposta prevê ações de adaptação e educação ambiental nas unidades de ensino, além de medidas para garantir conforto térmico em salas de aulas e áreas comuns. Para a autora do projeto, deputada Sâmia Bonfim, do PSOL de São Paulo, adaptar as estruturas das escolas às mudanças climáticas é fundamental.
4: As escolas elas precisam estar adaptadas para que o direito à educação seja assegurado, para que os alunos possam aprender e para que os trabalhadores da educação possam trabalhar, porque senão é inviável, é impossível. E aí o projeto propõe iniciativas e diretrizes para que haja mudança da estrutura, da arquitetura, instalação de ar-condicionado, ventiladores, arborização, ou seja, é uma meta mesmo, uma construção de escolas em que a infraestrutura considere as questões climáticas também.
3: No texto proposto pela relatora, deputada Silvia Cristina, do PP de Rondônia, haverá mudanças na Lei de Diretrizes e Bases da Educação para garantir que seja de responsabilidade do poder público realizar instalações escolares adequadas ao clima de acordo com cada região. Segundo a relatora, não é necessário alterar regras sobre o uso de recursos da educação. Ela explicou que os investimentos para a adaptação das escolas já podem ser feitos com base na legislação atual. Dados do Censo Escolar de 2023 mostram que apenas 3 em cada 10 salas de aula da rede pública têm climatização. Isso significa que cerca de 70% ainda não contam com esse tipo de estrutura. Na rede privada, o índice de salas climatizadas chega a 47%. Ainda segundo o levantamento, cerca de 7.500 escolas não têm acesso à água potável e mais de 3.200 não contam com nenhuma fonte de água. Da Rádio Câmara de Brasília, Júlia Lopes.
2: O projeto que propõe medidas para a redução dos efeitos climáticos nas escolas ainda será analisado pelas comissões de Desenvolvimento Urbano, Finanças e Tributação e Constituição e Justiça.
0: Saúde. A Câmara aprovou e já encaminhou ao Senado o projeto de Jorge Sola, do PT da Bahia, que permite a dispensa de licitação para aquisição pelo SUS de medicamentos da empresa brasileira de hemoderivados e biotecnologia, a Hemobras.
2: O deputado explica que a medida agiliza o acesso aos produtos, reduz entraves administrativos e fortalece a produção nacional. Jorge Sola acrescenta que a proposta garante o abastecimento do SUS e preserva o caráter público da produção desses medicamentos por meio da Hemobras.
5: É bom lembrar que a Hemobras produz hemoderivados a partir do plasma excedente coletado na rede de banco de sangue do SUS. E no Brasil, a nossa Constituição proíbe a comercialização do sangue e de todos os tecidos e órgãos. Então, não é possível uma empresa privada produzir hemoderivados no Brasil, porque sangue no Brasil não é mercadoria, sangue não pode gerar lucro. Por isso foi criada a Hemobras e por isso que a dispensa de licitação é extremamente coerente e necessária para o SUS.
0: A comissão aprova projeto que limita a autoria de obras com uso de inteligência artificial. A repórter Sofia Peçanha tem os detalhes.
6: A Comissão de Ciência, Tecnologia e Inovação aprovou o projeto que estabelece que apenas pessoas físicas podem ser reconhecidas como autoras de obras literárias, artísticas ou científicas. A proposta apresentada pelo deputado Jonas Donizete, do PSB de São Paulo, altera a Lei de Direitos Autorais. Na prática, o texto reforça que, mesmo quando há uso de ferramentas de inteligência artificial no processo de criação, a autoria só poderá ser atribuída a um indivíduo humano, independentemente do nível de autonomia da tecnologia utilizada. O relator da proposta na comissão, o deputado Davi Soares, do Podemos de São Paulo, destacou que o uso de inteligência artificial deve ser equiparado a outras ferramentas usadas no processo criativo, como, por exemplo, pincéis e tintas utilizados por um artista plástico.
7: O uso das ferramentas de IA não pode ser considerado de forma diferente do emprego de qualquer outra ferramenta utilizada para a criação de obras, sejam elas físicas, analógicas ou digitais.
6: Segundo o projeto, a inteligência artificial pode ser usada como instrumento, mas não pode ser considerada autora de uma obra. Por exemplo, um escritor que utiliza um programa de IA para ajudar na elaboração de um texto continua sendo autor. Já conteúdos gerados automaticamente, sem participação criativa humana relevante, não terão autoria reconhecida. Na justificativa da proposta, o autor esclarece que a criação intelectual é um ato profundamente humano, que reflete a individualidade, a personalidade e a criatividade do autor, atributos que sistemas de IA, por mais avançados que sejam, não possuem. O relator, o deputado Davi Soares, ressaltou que a medida pretende proteger os criadores e evitar impactos no mercado cultural, como a produção em massa de conteúdos automatizados e a concentração no setor devido ao rápido avanço tecnológico.
7: Entretanto, a velocidade da evolução desses sistemas, a massificação do uso, exige uma resposta legislativa mais rápida, sob pena de estar sendo criada uma insegurança no ambiente de trabalho de artistas para os negócios de editores.
6: Agora, o projeto que assegura a humanos os direitos autorais de obras produzidas com o uso de inteligência artificial segue para análise na Comissão de Cultura. Da Rádio Câmara de Brasília, Sofia Peçanha.
8: Justiça.
2: Paulo Soares, do Podemos de São Paulo, apresentou o projeto de lei que cria o crime de corrupção sistêmica na legislação brasileira. O texto prevê punições para agentes públicos envolvidos em esquemas ilegais de desvio de recursos do contribuinte.
9: É fundamental que a gente possa penalizar, criminalizar o que eu chamo de corrupção sistêmica, ou seja, incluir no Código Penal um dispositivo que possa colocar na cadeia para valer, desde o político, aquele com mandato, até o seu assessor que tenha participado de alguma maneira dos esquemas de corrupção. Ou seja, é o interlocutor que foi chamar um prefeito, um vereador, uma empresa terceirizada para fazer parte da esquema. Todos os agentes envolvidos nos esquemas de corrupção precisam ser penalizados e com cadeia. Inclusive, prevê penas pesadas, mais de 20 anos de prisão, no caso, por exemplo, de políticos com mandato.
0: Paulo Soares explica que o projeto amplia a responsabilização de todos os envolvidos em esquemas de corrupção e prevê penas mais rigorosas para esses crimes. Ele afirma que a proposta fortalece o combate à corrupção e aumenta a transparência na administração pública.
8: Segurança Pública.
2: A Câmara aprovou a oferta de canais de atendimento permanentes para mulheres vítimas de violência. A repórter Paula Bittar acompanhou a votação.
10: A Comissão de Constituição e Justiça da Câmara aprovou um projeto que determina a oferta permanente e gratuita de canais telefônicos e virtuais de atendimento para mulheres em situação de violência doméstica e familiar. O texto aprovado prevê que esses canais funcionem 24 horas por dia, todos os dias da semana, com profissionais capacitados para receber notícias de infrações penais, orientar as vítimas e encaminhá-las à rede de apoio. A proposta também estabelece que deverão ser elaborados relatórios mensais a partir dos dados coletados para subsidiar políticas públicas. A relatora do projeto na comissão, deputada Lídice da Mata, do PSB da Bahia, comentou a importância de reforçar a legislação de combate à violência contra mulheres.
11: Muitas vezes o primeiro pedido de ajuda acontece por telefone ou pela internet. Garantir que esses canais funcionem 24 horas por dia, todos os dias, de forma ininterrupta, faz com que a garantia, a proteção à mulher, ela possa ser efetiva. Que esses profissionais que funcionam nesses serviços sejam profissionais capacitados, significa ampliar o acesso à proteção e salvar vidas. Fortalecer a Lei Maria da Penha é reafirmar que o Estado não pode tolerar nenhuma forma de violência contra a mulher.
10: A proposta que determina a oferta permanente e gratuita de canais telefônicos e virtuais de atendimento para mulheres em situação de violência doméstica e familiar já pode seguir para o Senado, a menos que haja recurso para análise pelo plenário da Câmara. Da Rádio Câmara de Brasília, Paula Bittar.
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0: Eimondo, PT do Rio de Janeiro, apresentou projeto que obriga síndicos de condomínios a comunicar às autoridades casos de suspeita de violência contra mulheres, crianças, idosos e animais. O objetivo é ampliar o enfrentamento da violência nos espaços residenciais.
13: Nos condomínios, muitas vezes, a gente tem aquela expressão: em briga de marido e mulher, ninguém mete a colher. A gente se posiciona sim. Então, esse nosso projeto diz que, em caso de suspeita de violência contra mulheres nos condomínios, contra pessoas idosas nos condomínios, contra crianças nos condomínios e também violência contra animais, portanto a violência pet, os síndicos desses condomínios, eles têm a obrigação de se reportar às autoridades para que as investigações sejam feitas, para a gente barrar esta violência.
2: Raymond argumenta que o projeto não transforma o síndico em agente policial, mas atribui a ele a responsabilidade de proteger os condôminos. Para o deputado, a medida facilita a atuação de órgãos de proteção, como conselhos tutelares, delegacias especializadas e serviços de assistência social.
0: Termina agora o Jornal Câmara dos Deputados, produzido pela Rádio Câmara, com trabalhos técnicos de Everson Onami e apresentação de Luciana Vieira e José Carlos Andrade. Uma ótima noite para você.
2: A Voz do Brasil está de volta na segunda-feira. Uma boa noite e um bom fim de semana.
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teu celular, grava um vídeo ouvindo o programa e me marca lá no Insta no @oarielb. 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E agora chega de papo e bora pra música!

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8: Tá curtindo? Então tu tá ouvindo B de Baile aqui na Atlântida, o melhor programa de funk do sul do Brasil. Eu sou Ariel B e tô contigo nessa noite. Quero saber de onde tu tá ouvindo. Me chama ali no direct, manda teu nome, tua cidade e o funk que não pode faltar no teu baile. E já aproveita, grava um story ouvindo o programa, me marca no @oarielb. Aqui é funk de verdade, do jeito que tem que ser. Segue o

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3: Com Mick Silva. De volta na Atlântida, todo mundo tá ouvindo? A rádio das nossas vidas, uma excelente noite de sexta-feira pra todo mundo. Começou, aquece pra nossa madrugada.

0: Seu My Club e o som de Bebe Rexha com David Guetta. Sad Girls é o nome dessa música, se você não entendeu ainda. Nossa próxima hora vai ser assim, sempre com música eletrônica e, claro, sempre com volume no alto. Afinal de contas, música eletrônica é assim, a gente ouve com volume lá em cima. Vamos ouvir uma clássica agora.
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Uma das clássicas das pistas que a gente já curtiu muito por aqui no Brasil e ao redor do planeta também. Deadmau5 com Cascade. E essa aqui, especialmente, que a gente acabou de ouvir, foi com o remix do John Summit para a música chamada I Remember. Seguimos por aqui com música eletrônica na nossa próxima hora, fazendo aquecida madrugada da nossa audiência em todo o sul do Brasil. Cream,

0: Esse é o My Club, o aquece da madrugada da nossa audiência em todo o sul do Brasil na Rede Atlântida. Sou meu, Mix Silva, chamado Dance No Ed, que você pode curtir na programação aqui do My Club e também no streaming. Tá disponível, galera. Seguimos com um bootleg de Fred Again com um Shakedown, com a música chamada We Lost Dancing That Night, feita pelo nosso talento gaúcho chamado André Sarati.
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0: Noite de sexta-feira, fim de semana na área, e a gente fazendo essa trilha sonora muito especial para fazer o aquece da madrugada da nossa audiência em todo o sul do Brasil, aqui na Rede Atlântida, com música e eletrônica. Nalestar com Ian Urbina, o nome do som é Outlaw.
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0: Tá chegando mais uma sonzeira de Camel Fat com Josh Gigante. O nome do som chama-se So Good. Isso aqui eu recomendo que, se você não estiver com o volume no alto, eu recomendo que faça isso agora. Que isso aqui é demais. Isso aqui é elite.

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1: É o seu canal de música eletrônica nas noites aqui da Atlântida. Segunda, sexta-feira, entre 11 e meia-noite. A nossa última edição da semana segue por aqui, caminhando muito bem a nossa madrugada. Agora tem Mark Knight com James Hurt. O nome do som é You Are a God.

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1: É o aquecimento da madrugada da nossa audiência em todo o sul do Brasil na Rede Atlântida. São as últimas de hoje rolando por aqui. Dub Vision com Otto Knows. O nome do som é Electric City. Aliás, tem também a parceria de Alex Ares nessa música.

0: Calvin Harris com Flores Welch, Sweet Nothing, que o D.O.D. foi lá e fez uma versão atualizada, um remix que foi lançada em 2025, no ano passado, e que a gente fecha mais uma edição aqui do nosso My Club, o Aquece da Madrugada, da nossa audiência em todo o sul do Brasil. Muito obrigado pela sua audiência e parceria. Essa semana era isso, mas semana que vem tem tudo de novo, de segunda a sexta-feira, entre 11 e meia-noite, na programação aqui da Rede Atlântida e afiliadas. Além, é claro, do arroba Omix Silva nas redes sociais. Cuide-se por aí, um bom final de semana. Valeu!
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11: Já voltamos com o ATL DJ Weekend para todo o sul do Brasil, aqui nas ondas da Rede Atlântida. E agora a gente recebe um DJ convidado por aqui. Quem acompanha a cena eletrônica já conhece o nome de Dilusion. O DJ gaúcho marcou presença em inúmeros eventos de Porto Alegre e interior do estado, passando por pubs, clubs e festivais, e levou seu nome muito além do Brasil. Foram 3 temporadas em Dubai, incluindo uma apresentação no Réveillon da cidade. Foi por lá também que aconteceu o lançamento de Kemetet, em um evento na Marina de Dubai. A faixa Kemetet foi produzida junto com o produtor Ryuga e foi também lançada em todas as plataformas pela Equa Records. A faixa já recebeu o suporte da dupla italiana DJs From Mars, referência mundial na música eletrônica, e as novidades continuam. Desire of You, produzida por Ryuga, Dilusion e Mila, DJ residente nos Emirados Árabes Unidos, já faz parte dos sets do artista, reforçando sua conexão com a cena eletrônica internacional. Você pode seguir @odilusion e também reforçar por aqui que a agenda está aberta. A gente vai curtir então 1 hora de sons no ATL DJ Weekend com Dilusion, aqui na Atlântida.
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0: Este foi o DJ convidado dessa noite aqui no ATL DJ Weekend. É o arroba Delusion. Fechando por aqui mais um bloco de músicas. A gente vai para um breve intervalo comercial. E daqui a pouquinho eu volto aqui na Atlântida.
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0: Estamos de volta com mais um bloco de sons do ATL DJ Weekend aqui na Atlântida. Seja muito bem-vindo, obrigado pela sua audiência e parceria. Você que já está sintonizado, bora para o nosso bloco saideiro para tocar muita música aqui com mais uma horinha de som direto. Participa com a gente no arroba TLDJ oficial. Eu começo de sons com Fisher e os vocais de Tones and I. A faixa chama-se Favor.
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Que levou a facada!

0: O garotão tava andando pela rua, na cidade dele, e ele viu um circo. E aí, ele viu o circo e pensou assim, ó, quer saber? Eu vou lá no circo, nesse circo aí, mostrar o meu trabalho, mostrar o meu talento. E aí ele chegou, falou com a atendente, olha só, eu quero falar com a gerente. E aí a atendente, não dá pra te liberar assim pra tu falar com a gerente agora, tá louco? Não, por favor, eu preciso falar com a gerente, é urgente. Daí a mulher disse não, ele tentou mais umas 5 vezes, ela, tá. Vai lá, liberou. Ele chegou, bateu na porta da gerente, entrou. Pronto. Olha só, eu preciso mostrar o meu talento para a dona do circo. E aí a gerente falou, não posso te colocar em contato assim com a dona do circo.
1: Assim, não é pode, bagunça.
0: Não, olha só, é vida ou morte. Eu preciso mostrar o meu talento para a dona desse circo. Vocês precisam conhecer o meu talento. E a mulher dizendo não, a gerente dizendo não, ele, por favor. E ela, tá bom. Vai lá.
2: Vai.
0: Botou ele de frente com a dona do circo. Ele chegou na frente da dona do circo e falou, olha só, vocês precisam me contratar pra esse circo, porque eu tenho um talento incrível. Ela, não, peraí, tu vem aqui na minha sala, diz que tu tem um talento incrível. Que talento é esse? Ele olha pra ela e fala, eu sei imitar pássaros. E ela olha assim, aquela cara de desaprovação e fala assim, tu tá de sacanagem com a minha cara? Tu tá brincando com a minha cara? Tu acha que meu tempo é o quê? Tu acha que as pessoas vão comprar ingresso pra ver um otário?
2: Meu Deus!
0: Um otário! Pra ver um otário imitando um pássaro no meu circo? Nunca! Nunca que eu vou colocar um otário! Pra colocar o quê? Um otário! Pra imitar pássaro no meu circo! Aí o cara ficou meio triste, mas falou assim, tá bom. Virou as costas, bateu as asas e saiu fora.
3: Não é possível, não.
1: É boa pra agora caralho. Agora
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2: Valeu, valeu.
4: É nóis.
2: Olha.

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1: Nego velho era capataz, mas era resolvedor dos problemas de uma fazenda, meu velho. Deu encrenca, chama o nego velho. Um dia ele tava tranquilo, fechando seu palheirinho lá. Quando chegaram os dois capangas, trabalhavam pra ele. Trouxeram um louco amarrado. Só, nego velho, tá aqui, ó. Esse aqui queria comer a mulher do patrão. Aí o nego velho, ah, o quê?

0: como é que é o negócio aí? Não, mandaram trazer pra ti aqui, o nego velho. Tá, deixa aí então, deixa infeliz aí. Aí esse aqui nós vamos comer o furico dele, já que ele é todo comedor aí. Aí os capangas largaram o cara e saíram. Depois já volto com outro cara. Atiraram e disseram, olha, nego velho, esse aqui, ó, tava roubando dinheiro do nosso patrão, meu querido. Ah, deixa esse louco aí que eu vou cortar as mãozinhas dele, esse filho da mãe. Não demorou muito, aparece mais um terceiro, cara. E o nego velho, e esse aí? Olha, esse aí, nego velho, nem sabe, tava de olho nas coisas do patrão. O que que fizemos com eles? Deixa pra mim, eu vou furar os olhos dele. Tem uma furadeira aqui que eu já vou aproveitar agora e usar nele. Nisso, aquele primeiro cara que chegou amarrado, tava lá num canto apavorado, levantou a mãozinha assim, ele... que é aí? Que é isso? Não, não, só pra te lembrar, eu sou aquele primeiro do furico lá.
1: Se tu quiser, se tu quiser, se tu quiser mais momentos como esse, vai lá na TLTV, no YouTube, que tu vai achar muito legal. Tá legal? Muito obrigado.

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1: O nego velho tava meio mal das vistas. Catarata pegando, precisou fazer uma cirurgia de urgência nos olhos. Teria que ficar pelo menos uns 3 dias usando tapa-olho. Ou seja, não conseguia fazer praticamente nada, meu querido. Pra ajudar, entrou em ação quem? A nega velha, pra ajudar ele, né, querido? Ô, nega velha, faz favor pra mim. Vai lá na geladeira, pega uma serva bem gelada, porque eu não tô conseguindo enxergar a geladeira, meu. Aí a nega velha vai até a cozinha, pega a gelada, traz pra ele. Um tempo depois, o nego velho de novo. Querido! Da nega velha, só uma outra informação aqui. Pode ir lá na cozinha pra mim, pegar um potezinho de torresmo ali, da calemba, pra mim, porque eu não vou conseguir encontrar. Aí a nega velha foi lá e trouxe o torresmo. Me ajuda aí no banheiro! Você dá uma urinada? Aí a nega velha pegou ele pelo braço, levou até o banheiro, o nego velho tirou a guaiaca, baixou as bombachas e já começou a mijar, né, cara? E a nega velha olhou pra ele, ué? Eu achei que tu ia me pedir pra segurar o tico aí. Não, querido, ele é pequenininho, mas esse eu enxergo.
0: Se tu quiser, se tu quiser, se tu quiser mais momentos como esse, vai lá na TLTV, no YouTube, que tu vai achar muito legal. Tá legal? Muito obrigado.

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2: E olha só a dúvida do Antônio. Doutor, na minha adolescência tive várias crises de ansiedade, acabei tratando, mas não melhorei totalmente. Hoje, na vida adulta, sinto algumas questões que me atrapalham, como, por exemplo, tenho medo de estar em lugares abertos com muita gente, evito me expor em público, como no ambiente de trabalho, ou mesmo nas salas de aula de pós-graduação hoje em dia, e evito lugares muito altos, como janelas de prédio, ou mesmo através pontes. O senhor acha que uma coisa tem relação com a outra e como que eu posso resolver isso? Olha, pelo que você está contando pra gente, você de fato teve um transtorno de ansiedade, provavelmente síndrome do pânico, quando você era mais jovem. Você pode ter tratado e melhorado, né? E essa ansiedade pode ter voltado, ou você pode não ter tratado de uma forma total, suficiente, né? E hoje você tem alguns impactos. O que eu recomendo? Que você procure um especialista em saúde mental, um psicólogo, um psiquiatra, possa discutir essas suas questões e eventualmente fazer uma terapia, acho que isso pode ajudar muito. Eventualmente pensar no uso de medicamentos novamente. Eu acho que você deve ter feito uso de medicamentos lá na sua adolescência, pra gente poder melhorar a sua qualidade de vida, o seu conforto e essas questões de ansiedade que tanto te atrapalham. Dúvidas? Escreve no arroba Jairo Bauer Oficial.
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1: Estamos de volta.
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0: salve, Gabriel.
1: Aí, matou Bill, hein, Jorge?
0: Subiu. Tô dizendo que tá 15 pés, terral.
1: E olha essa praia, que beleza.
0: Que beleza, que sereia maravilhosa.

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5: Estamos aqui, Atlântida, a rádio das nossas vidas. Essa é a melhor vibe da FM, na manhã de sábado, uma manhã linda, né? Céu azul, sol brilhando, toda a Serra Gaúcha com essa temperatura de 16 graus. E nós estamos hoje saindo dos estúdios Atlântida Serra, em Caxias do Sul, para desembarcar nessa cidade que a gente ama, que a gente adora, que a gente se sente em casa. Praça das Flores, Nova Petrópolis, porque está rolando um evento muito legal até o dia 2. E hoje estamos aqui para contar tudo sobre esse final de semana maravilhoso, que promete muito. Daniela Fante está comigo, Marco Benelli está com a gente, Felipe Moraes Moraes também com a gente lá, o nosso querido Adão Oliveira. Tudo certo contigo, Dani?
6: Eu tô bem, e tu, Tiaguinho?
5: Tudo ótimo, maravilhoso. Nova Petrópolis, não tem como a gente não se sentir bem, né?
6: Meu Deus, a gente já tá com um climinha gostoso, né? Temos um céu azul.
5: Nossa.
6: Tem comida aqui pra nós?
5: Tem, isso aqui é uma coisa que eu já comi, mas já 10 horas já almocei praticamente.
6: Já almoçou, exatamente.
5: Me sinto alimentado.
6: E tem o mais importante, né? Que é esse encontro de culturas aqui no centro de Nova Petrópolis, essa cidade que, como tu falou, né? A gente adora estar e sempre tem algum evento acontecendo e Festival Internacional do Folclore é um dos mais importantes e a Atlântida tá aqui nesta manhã. Esse programa não é uma gravação.
5: Não.
6: Estamos ao vivo.
5: Ao vivo. Né? Deixa eu até falar a hora certa aqui.
6: No meu celular tá 10:06.
5: No meu também. Sim. Olha só
6: então
5: que coincidência. São 10:06 desse dia lindo. Não, tá um dia maravilhoso mesmo, gente.
6: Tá hoje... muito gostoso pra passear.
5: É, pra quem tá hoje pensando assim, acordou agora, tá pensando assim, o que vamos fazer de diferente hoje? É tão perto de Caxias do Sul, Nova Petrópolis. Pra você que tá acompanhando a gente em Garibaldi, Farroupilha, Antônio Prado, IP, nas regiões, nas cidades da região serrana, cara, vem pra cá, vem pra Nova Petrópolis. Ah, mas tem um sistema parecido que a sinaleira não tem no final de semana.
6: É o operador, né?
5: É.
6: Então logo que tu chega, já espera um pouquinho e já libera.
5: Pronto, espera um pouquinho, descansa um pouquinho e aí vai embora, né?
6: Exatamente.
5: E vem, é fácil de chegar, Nova Petrópolis é muito perto. A gente comentava isso, né, Dani? É tão perto, cara, é tão perto. É. A gente gostaria de vir mais vezes e a gente, de fato, vem aqui seguido. Por quê? Porque é uma cidade acolhedora, linda, impecável essa Praça das Flores aqui, por favor, né? Isso aqui é uma estrutura e hoje tem quem passar por aqui vai ver uma estrutura totalmente diferente com artesanato, com feira, tem uma feirinha hoje, tá rolando agricultor,
6: sábado,
5: né?
6: A
5: Dani já comprou os bergamotas ali, tudo, é uma maravilha. E tem chopp, tem comida, tem cultura, tudo isso até o dia 2.
6: Exatamente, até o dia 2 de agosto a gente se encontra por aqui, tá começando a programação e vai ao longo do dia, né? E a gente vai estar contando tudo isso por aqui, a gente já convida a galera pra verem imagens, porque essa cidade, gente, tem que ver imagens, né?
5: Isso aqui é instagramável, né?
6: É uma cidade instagramável.
5: Pra onde tu apontar aqui, já foi no banheiro.
6: Já fui no banheiro.
5: Mais limpo que da minha casa.
6: Ah, mais limpo que da minha também, com certeza. O meu vaso não tá tão limpo assim.
5: Não, não tem nada em casa limpo. Ali pelo menos não tem uma pasta de dente ali, que sabe que vai cair. Não tem, tá maravilhoso, cara.
6: Exatamente.
5: E eu achei legal a pontualidade desse evento, que era pra começar às 10 da manhã, a orquestra jovem, 10 da manhã
6: tá tocando. Já passou o som, tá começando.
5: Maravilhoso, lindo, lindo, lindo. Show de bola, Dani.
6: Isso aí, vamos lá e daqui a pouquinho já temos convidados.
5: Vamos lá, vamos tocar música. O Adão Oliveira hoje é o nosso MC diretamente dos estúdios em Caxias do Sul e nós continuamos aqui de Nova Petrópolis. Bora! Yeah.

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1: Essa é a Atlântida, essa é a rádio das nossas vidas. Voltamos a falar ao vivo diretamente aqui da Rua Coberta, Praça das Flores, em Nova Petrópolis, 17 graus de temperatura. Vou te contar um negócio, a orquestra jovem está fazendo um som aqui, é quase que um som ambiental. É muito lindo, é muito gostoso de ouvir. Agora há pouco tocaram Tim Maia, gostava tanto de você.
2: E Smoke on the Water.
1: O quê?
2: Smoke on the Water. Cara, tá muito linda essa apresentação.
1: Não, tá demais, isso aqui tá sensacional. Uma orquestra jovem que, sem dúvida alguma, está fazendo parte aqui da nossa programação de folclore, né? 53ª edição do Festival Internacional de Folclore de Nova Petrópolis, que é sempre impecável. E a gente vai parar um pouquinho agora aqui de ouvir a orquestra por um bom motivo. Estamos recebendo o prefeito e o vice-prefeito da cidade de Nova Petrópolis, o Daniel e o Alexandre. Tudo bem, prefeito? Como é que o senhor está? Que prazer estar de volta aqui, hein?
2: Opa, vamos ligar.
1: Deixa eu ver
2: ligar.
1: Aqui, vamos ligar aqui, vamos dar uma mexidinha agora sim.
3: Bom dia, Tiaguinho.
1: Tudo certo?
3: Bom dia, Tiaguinho. Dani, bom dia, ouvintes da Rádio Atlântida. Uma alegria muito grande receber vocês de novo aqui.
1: Nossa,
3: Festival Folclore de Nova Petrópolis Internacional, sem a presença de vocês não é festival. Vocês sabem que vocês estão no nosso coração.
1: Não, vocês estão no nosso, a gente gosta muito, viu? A gente fica muito feliz. Alexandre, deixa eu dar bom dia para o Alexandre também, que está aqui. Sabe uma característica que eu estava falando para o prefeito, Dani, aqui? Que são pouquíssimas, raras cidades em que prefeito e vice andam juntos, governam juntos.
2: É verdade.
1: É, cara, eu conheço uma cidade, uma vez que eu fui lá, que o prefeito não tinha nem gabinete, o vice-prefeito não tinha nem gabinete, cara. Sabe, ele tava lá porque fez a coligação, beleza, precisava. Mas vocês aqui governam juntos, né, Alexandre? Muito legal.
4: Bom dia, Tiaguinho, bom dia, Dani. É um prazer, uma honra ter vocês mais uma vez aqui conosco, né, nesse Festival Internacional do Folclore, o maior evento cultural de folclore do nosso Brasil.
1: Cara, isso aqui é lindo, cara.
4: A gente fica muito feliz de ter vocês aqui com essa energia de sempre que a gente gosta de dizer, né, e de fato, a gente tem desde que assumimos, né, prefeito, trabalhado junto. E realmente isso é histórico, né? Geralmente ou o vice não tem o interesse de estar dentro da administração trabalhando, ou às vezes até tem, mas o prefeito não deixa.
2: Não deixa.
4: Né? E aqui não, aqui eu tenho interesse e o prefeito deixa também.
1: Boa.
4: Então, as duas coisas casou, né? Tanto que tem o gabinete aqui. Quando assumiu, o senhor quer arrumar um carro para me poder sair da rua, porque nem carro tinha pro vice, né? Porque o vice realmente não assumiu, né? E isso é uma marca nossa de estar junto, trabalhando junto, né? Nós somos a capital nacional do cooperativismo, temos que cooperar um com o outro.
2: Olha ali, arrasou. E é realmente isso, a gente percebe que às vezes o vice-prefeito nas cidades, eles são convocados quando o prefeito não tá.
1: Exato,
2: né?
1: Exatamente.
2: Aí vai o vice, mas aqui
1: tem uma,
2: não...
1: Tem uma piada, eu acho que até já contei, uma piada, uma história, não é uma piada, é uma história, com um fato histórico, eu acho que eu já contei pra vocês, porque isso aqui chama atenção, que uma vez eu não lembro qual foi o político, mas foi um político famoso, ele chegou e falou pra esposa dele assim, faz as malas que nós vamos viajar e vamos aproveitar agora os próximos anos dela, resolveu se aposentar? Eu falei, não, eu aceitei ser vice. E aí,

0: E foi isso aí, cara. Tipo, você tem serviço, não precisa fazer mais nada. E não é assim, cara. Não é só pela coligação. É trabalhar, porque senão é sacanagem com o povo, né? Exato. Sacanagem pra quem votou lá. Tu tava lá, o Daniel, e daí tinha o vice-Alexandre. Cadê o Alexandre no mandato? Não sei.
1: E só reforçando ainda, né? O que a gente acha justo, o prefeito já pode complementar, é que eu, como vice-prefeito, justamente, eu poderia não ter assumido e ficado, só pra quando o prefeito não pode ir lá e tal. Mas eu iria receber o salário igual todos os meses. E eu não acho isso justo, entendeu? Recebermos um salário e não tá aqui trabalhando diariamente, né?
0: Eu toparia tranquilo, assim.
2: Eu também não teria problema com isso.
0: Mas vocês são éticos, né? Não. Prefeito, eu vou te contar um negócio. A cidade de vocês, que, pelo amor de Deus, tá cada vez mais impecável, né?
3: Tá, e olha só, Tiaguinho, Dani, a nossa administração, ela é muito inspirada, tá? Na história deixada pelos nossos antepassados. Boa. Pelo legado que eles deixaram. Nós temos o dever e a obrigação de continuar com esse legado. Nós estamos aqui para fazer a diferença na vida das pessoas. E por isso que a gente tem que trabalhar unido. A gente fez uma equipe técnica muito boa, os resultados estão aparecendo, né? Em um ano e meio. E esse ano, Tiaguinho e Dani, nós estamos tocando em torno de 35 obras. Você sabe o que é isso?
0: 35?
3: Centro, bairro, interior. Aqui se trabalha, Tiaguinho. Aqui se levanta cedo, às 5h20 da manhã.
2: Mas obra tipo o quê, prefeito, que a gente não está muito...
3: Infraestrutura, pavimentação. Há um mês atrás foi inaugurado um novo atrativo turístico, o Museu da Ford, né?
2: Construindo... O Tiaguinho falou semana passada que a gente foi a Canela.
0: Que coisa linda.
3: Estamos construindo uma escola de educação infantil em torno de 6 milhões de recursos próprios. Estamos construindo, ampliando escolas, né? Pavimentações, tem projetos de pontes, né? O espaço do agricultor que começamos a fazer aqui na praça, tão sonhado espaço aqui.
0: Está muito legal.
3: Vai ser feito aqui na praça também.
0: Ah, que bom.
3: Mandamos fazer duas estátuas, uma para o agricultor, né? Um agricultor ali da família, os agricultores, que vai se inaugurar no dia 7 de setembro desse ano, porque 7 de setembro de 1858 nós viramos colônia provincial de São Leopoldo. É uma data muito importante. Eu sempre digo, Tiaguinho, essa data para mim, ela é muito mais importante do que a emancipação no município, porque foi a chegada dos primeiros imigrantes. A história começou ali.
0: Sim. Tu vê o que passaram, né?
3: Que abriram as picadas, que colonizaram a nossa cidade, né? E esse folclore, ele é fruto disso, do trabalho dos nossos antepassados, né? Da cultura que eles deixaram, né? E é um trabalho assim, né, Alexandre, de muitas mãos. Vocês não têm ideia quantas mãos passa o Festival Folclore até que chega esse momento. É muitas mãos trabalhando, é muito envolvimento. E também quero parabenizar a Associação do Grupo de Danças Folclóricas, os nossos grupos de danças folclóricas aqui da cidade, que fazem um papel excepcional, né? Cada grupo tem vários integrantes, começa com 2, 3 anos.
0: Exato.
3: Até o vovô tá no grupo, é muito bacana. A cultura aqui, ela é muito forte, né? A gente respira a cultura aqui. E a gente procura, nosso turismo praticamente ele é cultural.
0: Sim.
3: E essa essência nós não vamos perder, Dani. Nós vamos manter essa essência, né? E ela estava sendo perdida, né? E nós recuperamos, Dani, na nossa administração, nós começamos a fazer o desfile do agricultor. E teve em julho os sabores da colônia. Sabe que 350 pessoas desfilar, agricultor, e ninguém cobrar nada?
2: Agricultor, ninguém se vestiu para fingir o que não era, era agricultor mesmo.
0: Era agricultor mesmo. E foi aqui, né, foi um evento aqui que foi muito bonito. Eu tava comentando com eles agora os sabores da colônia, passei por aqui no dia. Tá louco, cara, o negócio assim, a alegria do povo, sabe, tu vê que o pessoal tá aqui vestindo a camiseta, mesmo dizendo, cara, pertencimento, a gente
2: celebrando
0: é daqui.
2: Celebrando as raízes, né?
3: Só o Tiaguinho, hoje vai uma advertência verbal, a próxima vez que tu passar no Pará, vai ser um cartão amarelo, advertência verbal.
0: Eu tenho meu, tava chovendo, no domingo tava chovendo, e aí tu descarrega, e eu tava com uma caganeira, prefeito.
2: Ave Maria, Tiaguinho, sem detalhes, sem detalhes.
0: Uma caganeira, um churril, assim, um negócio assim, eu não consegui, eu pensei assim, aí eu não consegui.
3: Tava com fraldão?
0: Tava. Me deu uma virose, a Dani sabe, né? Me deu uma virose.
2: Ai, é verdade.
0: E eu passei, eu falei, né? Não, vamos descer. Não, se descer, eu vou ter que primeira coisa carimbar a banheira, né, cara?
2: O Tiaguinho, ele é muito sensível, eu não sei o que acontece. Mas a gente vai nos lugares, eu como exatamente a mesma coisa. Claro que a quantidade um
0: talvez
2: pouco
0: seja
2: menos.
0: Isso.
2: A gente come exatamente a mesma coisa. O Tiaguinho passa mal e eu tô tranquilo. O Tiaguinho é muito sensível, eu não sei o que acontece. Tu tem que fazer uns exames, Tiaguinho.
0: Porque
2: teu estômago aí é meio sensível.
0: Cara, é o sistema nervoso.
2: Eu acho.
3: Sei emocional, lá. Outro, tá muito mais.
0: O cara com prato que não pega nem sinal de celular atrás, então o meu emocional tá abalado. O cara com uma torre assim.
3: Já vi uma alface, já meio que fica com diarreia.
0: Não, alface tem alergia, essas coisas aí me dá alergia. Tá louco. Muito legal. O prefeito e o vice estão aqui com a gente.

0: Gente, vamos permanecer aqui durante todo o evento. Aliás, minto, porque o prefeito e o vice tem
1: outros compromissos.
0: Já estavam em outros compromissos hoje de manhã, né? Que coisa boa.
1: Vocês já vieram de outro compromisso?
2: Eu já tive outros compromissos de manhã. E assim, Dani, uma coisa peculiar nossa, assim, desde que nós assumimos, todos os eventos que acontecem aqui na Rua Coberta, centro de eventos, eu e Alexandre nos acompanhamos. A gente dá um suporte para a equipe técnica. Sempre acontecem imprevistos, né? E a gente entende que o prefeito e o vice não podem vir aqui só para dar um discurso na abertura,
1: encerramento. Só para aparecer na foto.
2: Nós acompanhamos direto.
1: Que legal.
2: Esse contato com o público é isso, né? Tanto o turista como a nossa comunidade. Valoriza muito. E a gente se sente muito bem. A gente sempre divide. Hoje tem a festa do agricultor, que é em Nove Colônias. Né, a gente vai lá almoçar lá, tem os compromissos antes, mas nossa agenda hoje tarde está super cheia. Mas a gente vai com muita alegria, com muita satisfação,
1: é isso, né?
2: Tu vai com prazer, tu volta renovado, né?
1: É exatamente isso.
0: Lembra que a gente andou de tuk-tuk, de
1: sim,
0: trenzinho,
1: é,
0: lembra?
1: É.
0: Eu nunca vou esquecer aquele dia, nós contando piada. É muito divertido,
1: foi
0: a cidade
1: tem
0: essa essência aqui, né? De onde tu vai, pessoal. A gente foi agora aqui, os agricultores aqui vendendo bergamota, né? A senhora ali explicando as lágrimas de Nossa Senhora, né? Que é um artesanato, dizendo, olha como é feita a alegria.
1: Costela de Adão, santo remédio.
0: Costela de Adão, opa, nunca tinha visto que é bom pro intestino. Bom, mas daí se eu comer costela de Adão,
1: aí é melhor
0: acabou.
1: Deixar pra outra.
0: Não, aí tem que comer no vaso, né? Tá louco, mas intestino preso. Isso não existe.
1: Mas é isso, é a essência do povo, né, Alexandre? Acho que é isso que a gente precisa celebrar nesse encontro. E claro, recebendo outros países, né?
3: Exatamente. Nós somos uma cidade genuinamente alemã, germânica, né? Mas uma cidade que no ano passado foi escolhida a cidade mais acolhedora do estado do Rio Grande do Sul, justamente por isso. A gente acolhe a todas as culturas, a todos os povos aqui.
1: Que e título é isso. Legal, né, Alexandre?
3: Exatamente. Poxa. Esse ano também é a cidade mais feliz, né? Roubamos o título da cidade do lado aí.
2: Queremos o título de feliz, Alexandre.
0: Cada ano é um.
2: Júnior, se tu tá me escutando, um grande abraço aí.
1: Ah, e os títulos econômicos são importantes, mas esse
3: feliz?
1: É muito legal.
3: É legal, legal. E importante isso, porque a gente aprende com essas culturas que vêm de outros estados, mas de outros países, né? Porque aqui estão passando 7 países diferentes aqui nesse palco, né? Diversos estados também, e eu sempre gosto de dizer que nós temos uma riqueza cultural no nosso país imensurável, né? De ponta a ponta.
0: Isso aí.
3: Do país, muda muito as culturas, né? E a gente aprende com eles e também ensina um pouquinho com a nossa cultura, né? Com as nossas tradições aqui na nossa cidade.
1: É, eu tô vendo aqui, ó. México, Canadá, Letônia, Chile, Peru, Argentina e Equador. Tem bailarinos de todos esses países.
3: Letônia pela primeira vez.
1: Letônia, olha, cara. Só...
0: Legal. A Argentina tá meio triste esse ano, que não tá muito feliz. O ano passado tava. Messi! Eu vou lá entrevistar eles hoje. Vou lá
1: falar. Você vai voltar lá ver se eles vão falar do Messi. O ano passado eles falaram do Messi.
0: Falaram,
1: vamos perguntar.
0: Pelé o Maradona vai. Messi! Claro, tão feliz, né? Agora vamos ver esse ano.
2: Isso aí. Mas eu torci pra eles, Thiaguinho.
0: Eu também, a Dani sabe.
1: O Thiaguinho.
0: Eu cheguei a chorar.
1: Tu quer ver o Thiaguinho bicudo?
0: Não, eu torci,
1: é a Argentina,
0: cara,
1: torci, perder. Fica com um bico desse tamanho 15 dias.
0: Mas não jogaram, né, cara? Chegou na final lá, não, vamos jogar 2 chutes a gol também, por favor. Eu abandonei. Pode abandonar. Show de bola. Obrigado, viu, gurizada?
2: Mas eu, Dani, só pra complementar, assim, esse ano eu comecei a estudar espanhol.
1: Espanhol?
2: Para receber, justamente receber nossos grupos internacionais.
1: Ah,
2: e na
1: Deus.
2: Abertura eu fiz um discurso em espanhol.
1: Não acredito.
2: 5 meses estudando, né? 5 meses em enseñanza.
0: Olha aí, rapaz.
2: Foi muito legal. Procurei inovar, assim como nossos grupos inovam, né? Procurei no dia fazer um discurso em espanhol.
1: E saiu legal.
2: Saiu legal, muito bem. Só olhar, tá nas minhas páginas, confere lá.
1: Vamos olhar, Thiaguinho. Essa
0: ver,
1: aí não.
0: Quero ver o ano que vem o senhor convidar um grupo da China e estudar chinês.
2: Já estamos treinando.
0: Quero ver, vou estar aqui.
2: A meta é chegar em 8 línguas.
0: O senhor fala quantas línguas?
2: 3.
0: Alemão, português e espanhol.
2: É.
0: Isso?
2: Arranho um pouquinho inglês. I don't not speak English very well.
1: Olha ali, fala assim.
0: Muito bom, entendi tudo. Legal, ele falou que o
1: entendeu
0: festival
1: nada, né?
0: É maravilhoso.
1: Não entendeu nada, Thiaguinho. Mas sabe que eu tava olhando pra praça? Eu pensei assim, nós vamos lá na praça. É inverno, um frio do cão. Não é possível que vai ter flor na Praça das Flores. Sim. Chegamos aqui. Tem flor no
0: tem
1: inverno,
0: flor.
1: Não
0: chegamos,
1: é possível.
0: Chegamos cedo aqui, tinha flor já.
1: Não é possível, como é que vocês conseguem? Vamos pegar o contato desse jardineiro aí, Thiaguinho.
0: Jardineiro é milagroso, né, cara?
1: Vamos pegar.
2: Essa chuva, mas são flores de estações, flores de inverno, né? E realmente essa chuva tem atrapalhado um pouco, mas essas flores estão plantadas, elas gostam do frio.
1: Ah, são flores que gostam do frio.
2: São flores de inverno, elas
0: tem
2: gostam
0: ver, né?
2: Do frio, elas gostam do frio. É, porque são flores de estação. É a estação de inverno, e elas gostam do frio.
1: Vocês perguntaram pra elas.
0: Vocês perguntaram, porque não é todo mundo que gosta do frio.
2: Não.
0: Eu queria trazer um dia, eu queria trazer a minha sogra aqui, cara.

0: sério mesmo, porque ela ia dar um prejuízo pra vocês, cara. Ela leva 18 mudinhas aqui.
1: Não,
0: sem...
1: pode, não
0: ela,
1: pode.
0: Ela Tiaguinho. Pode.
1: Ó, os bailarinos chegando.
0: Ela pode, aquela lá não pode, ela faz igual, né?
2: Tiaguinho, legal. Tu, sabe que nosso clima aqui é muito europeu.
0: Muito europeu.
2: Tu gosta muito da Neblina?
0: Olha, eu convivo diariamente com ela, né? Porque ela é Farroupilha.
1: Fábrica
0: de serração, mas por quê? Porque, prefeito?
2: Não, nós temos uma fórmula, que nós ia te mandar a fórmula junto pra levar a casa.
1: Ah, vocês têm
2: fórmula. Se na tua cidade não tivesse, nós ia te mandar a fórmula
1: pra ter
2: a neblina. Num potinho, pra ter a neblina na cidade.
0: Não, mas lá tem. Farroupilha é... Farroupilha é fabricação de neblina, é lá. É na frente da minha casa, inclusive. Assim. Diz que sai lá em Nova Milano. Diz que começa em Nova Milano. A serração do Brasil começa em Nova Milano. E lá vai, quando, cara, se tá a serração lá, pode ter certeza que é uma loucura. É um troço. Mas é bom, né?
1: Mas dá um charme especial.
0: Maravilhoso, parece um lobisomem andando na rua de noite lá.
1: Faz parte do cenário, né? Que já é maravilhoso.
0: Eu acho lindo, cara. Maravilhoso. Parabéns, viu, prefeito, vice-prefeito, Alexandre. É o vice-prefeito, o Daniel é o prefeito. A gente já chama pelo primeiro nome aqui, porque não tem, né? Não tem o que... É, a gente já sente em casa mesmo, se sente muito acolhido. Parabéns pra vocês, viu?
1: Vamos convidar o pessoal que tá nos ouvindo, né, pela Serra Gaúcha, pra estar aqui nesse final de semana até dia 2.
2: Exato. Vem pra Nova Petrópolis prestigiar o Festival Internacional do Folclore, né? Que vai até o dia 2, né? Com excelentes apresentações, né? Venha prestigiar, venha ver a cultura dos outros países, das outras regiões, né? E venha para a cidade mais acolhedora do Rio Grande do Sul, né? Você é um povo aqui muito acolhedor, né? E com certeza esse final de semana vai ser um final de semana de muito movimento. Esperamos muitas pessoas e as pessoas virão, com certeza.
1: Já está enchendo a praça aqui, ó.
2: Já tá.
1: Meu Deus. Alexandre. Bom,
3: fica então reforçando o convite para que venham então até o dia 2 de agosto, até Nova Petrópolis, nessa imersão da cultura. Mas junto com a gastronomia, nós esse ano também temos uma novidade do espaço gastronômico aqui à frente.
1: É,
3: né?
1: Ampliou, né, Alexandre?
3: Exato. Ampliou, ficou literalmente uma vila aqui, né?
1: Isso.
3: Com os caminhos aqui, levando tanto para o artesanato, tanto para o espaço gastronômico, né? E ali ficou até melhor porque tu consegue sentar, fazer seu lanche e assistir de lá.
0: É verdade.
3: Aí tu enxerga o palco também ali, né? Então fica o convite para todos aí, né? E também aproveitando o momento, né, prefeito? Dar os parabéns aqui ao colono, ao motorista, que hoje é o dia,
0: hoje,
3: né?
0: É o dia.
3: Que é quem move o nosso país, né? Coloca o alimento na mesa das pessoas. Um produz e o outro leva até a mesa, né? Então,
0: verdade.
3: Duas classes essenciais para a vida humana. Então, parabéns a todos que no dia a dia estão lá produzindo alimento e colocando na nossa mesa.
1: Muito bem lembrado.
2: E só para complementar também, a partir de agosto, Tiaguinho, nós vamos trocar todo o telhado da rua coberta, reformar a instalação elétrica e início do ano que vem, provavelmente, se der tudo certo, nós vamos começar a ampliação da rua coberta.
1: Opa!
2: Para oferecer cada melhor conforto para as pessoas que vêm, para quem expõe os produtos aqui, todo mundo, né? Vai ser uma melhoria, vai ser uma qualidade de vida bem melhor para receber, acolher bem as pessoas, né? E nós vamos economizar, tem o princípio da economicidade, né?
1: Claro.
2: Essas lonas que vão para cima e para o lado esquerdo.
1: Sim, porque essa estrutura tem que acabar.
2: De frente à prefeitura, nós não vamos mexer, não vai ser mexido.
1: Sim.
2: Mais para cima e para o lado, né? Botar floreiras e embelezar cada vez mais, tentar botar um palco móvel, Tiaguinho, né? Melhorar a infraestrutura aqui para que a gente possa cada vez mais receber bem as pessoas, tanto os da nossa comunidade como os turistas visitantes, né?
0: Quantos habitantes tem em Nova Petrópolis hoje?
2: 24 mil, mas a gente calculou que tem uns 28 mil pelo cadastro do SUS,
0: sim,
2: né?
0: Sim, acaba tendo mais, é verdade.
1: E entrega ainda nesse mandato.
2: Sim, entrega nesse mandato.
1: Opa, então
2: metas de objetivo, Dana.
1: Então, olha que a gente vai cobrar, hein, prefeito? A gente gosta do senhor, mas a gente cobra também.
2: A nossa comunidade que nos cobra. Essa é a vontade de trabalhar cada vez mais, quando tu vê as coisas acontecendo. Esse é teu combustível. Tu vê que as coisas estão acontecendo, né? Nós tivemos conseguido muita verba. Nós temos um projeto que nós vamos conseguir licitar, né, Alexandre? Só durante o período do campanha nós não conseguimos, porque a equipe técnica, sim, falta engenheiro, falta para executar tudo. Dani, nós trabalhamos muito, nós temos uma equipe boa, prefeito, vice-secretários, os adjuntos, todo mundo pegando junto.
1: Que bom.
3: Nós temos um problema bom, né, prefeito? Que são muitos projetos e muitos recursos que nós conseguimos, que congestionou o planejamento.
0: Isso,
3: é uma coisa boa.
0: Muitas
3: obras.
1: Entendi.
3: É muito recurso que vem,
2: muito,
3: né?
2: Recurso.
3: Prefeito, eu acho que pode falar um pouquinho também, rapidamente, né, a rota alternativa que está em andamento. Sem acesso, nós não somos nada, né? A nova rota alternativa para Caxias
1: está
3: em construção já.
2: Tá
1: tocando.
2: Tá, te lembra, Tiaguinho, que nós comentando a...
0: Opa, isso aí,
2: da via alternativa que vai ligar Nova Petrópolis a São José do Caí, a vila, a região ali da uva, do vinho, do vale, vale do Caí, né, a região das Hortências, né? O prazo máximo é inaugurar março do ano que vem, mas se o tempo colaborar, a gente inaugura antes. Estamos fazendo uma
1: menos estrada... de um ano, então.
2: Estamos fazendo uma estrada nova, nós começamos em junho do ano passado, né?

0: Antes da 116.
1: Não precisa mais vir pela 116.
0: É, vai, ser, vai inaugurar antes de terminar ali as reformas. Né?
2: Vai ser uma via com ciclofaixa.
3: Embelezar ela.
0: Ciclofaixa. Mas só me refresco, vai sair daqui de Nova Petrópolis, vai parar, vai sair aonde?
2: Tu conhece o Centro de Eventos? Só fica o Centro de Eventos?
0: Sim, sim.
2: Tu vai sair ali, tu desce o Centro de Eventos ali, tu vai ser na localidade de São José do Caí. Tá? 4 quilômetros tu vai estar lá embaixo, mais 3 quilômetros tu vai sair na BR 116, aí tu pega a direita e vai a Caxias. Antes da ponte, onde essa ponte ali?
1: Quase pertinho da ponte já.
2: Antes da ponte ali, antes da ponte.
0: Que baita notícia.
1: Toda a subida tu desvia aqui, não vai pegar mais ela.
0: Tu viu? Quando tu quer fazer, que tu faz, né, cara?
3: Só que eu vou ter um problema.
0: Cooperativismo.
3: Eu vou ter um problema, porque quando eu venho a Nova Petrópolis, eu já calculo ali os 5, 10 minutos que a gente fica parado pra me maquiar.
0: É verdade, cara, não aguento mais. Não dá pra aguentar mais.
3: Eu não me maquio em casa, porque eu sei que eu vou ficar uns 5 minutinhos ali.
0: Não dá mais.
3: Aí eu me maquio, começo a me maquiar, puxar minhas maquiagens aqui e já se irrita.
0: Ela desce do carro. Tá parada, vou desenhar. Não, detalhe, ela tá dirigindo. Ela desce do carro, abre o porta-mala, pega a maquiagem e começa a se maquiar.
3: Eu vou ter que me maquiar em casa agora, que saco.
1: Vai chegar 15 minutos antes aqui pra poder fazer.
3: Já pediu insalubridade?
0: É isso que eu tô com o prefeito falou?
2: O Tiaguinho já pediu uma insalubridade?
3: Ah, prefeito, eu não sujo nada, não sujo o carro, não sujo nada. Eu fico bem aqui.
0: Eu gosto de quando eu tô dirigindo, eu gosto que ela vá se maquiando, que eu dou umas freadas assim. Aí ela, por isso que ela gosta de dirigir, né?
3: Ah, mas que bom, fiquei feliz que o prazo é esse. Que
0: legal, cara.
3: É muito perto, quando vê, tá aí, né?
0: Não, vai ser bem antes da conclusão ali da.
3: Usaremos
0: da
3: roda, muito.
0: Isso aí, com certeza.
3: Essa rota alternativa. Parabéns.
2: Parabéns pra todos nós.
3: Isso aí.
0: Obrigado, gente. Show de bola.
3: Obrigada, prefeito. Obrigada, vice. Vamos lá, vamos aproveitar esse evento que tá ali.
0: 10h36, vamos de música do estúdio. 10h36, Festival de Folclore, Festival Internacional de Folclore de Nova Petrópolis, 53ª edição.

0: 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Voltamos a falar ao vivo com a televisita hoje desembarcando na cidade de Nova Petrópolis, Rua Coberta, Praça das Flores, 8 minutos faltando para as 11. Deixa eu até atualizar a temperatura aqui em Nova Petrópolis, 18 graus, máxima para hoje vai chegar a 21, ou seja, um clima agradável para você se deslocar aqui para a 53ª edição do Festival Internacional de Folclore. Nova Petrópolis está te esperando, estamos aqui também muito bem acomodados, muito bem instalados. Agora há pouco se apresentou a Orquestra Jovem da cidade de Nova Petrópolis e a gente está recebendo agora um cara que já é também o nosso parceiro aqui de Atlântida, que é o Rodrigo Sangalho. Tudo bem contigo, Rodrigo?
1: Tudo bom, Tiaguinho?
0: Tu ainda é secretário, tu já assumiu cargos maiores aqui, porque toda vez que a gente vem aqui, tu tá por dentro de todos os eventos aqui.
1: Faz parte, né? Não, continuamos e
0: cultura
1: seguimos
0: e turismo.
1: Secretaria de Turismo e Cultura.
0: Muito bom.
1: Desde 1º de janeiro de 25.
0: Querido, o Rodrigo é um cara que tá também envolvido em todos os eventos, né? Eventos que não faltam aqui pra ti, né, Rodrigo?
1: Tem um calendário bastante extenso, né? Praticamente aí são... Todos os meses tem alguma atividade. Além desses grandes eventos institucionais que acontecem na área central da cidade, existem outros paralelos também.
2: Né? Mas o folclore dá para dizer que é um dos principais, né, secretário?
1: Em termos culturais,
2: culturais
1: é o principal.
2: Né?
1: É o principal, né? A gente tem outros eventos, se for olhar pela matriz econômica, por exemplo, Tricofest.
2: Sim, né?
1: Bomba,
2: entendi.
1: Muito,
2: claro.
1: Também, né? Uhum. Fechou com 140 mil visitantes.
2: Foi um sucesso, né?
1: Milhões de reais em vendas. E o folclore também fomenta muito, porque estrategicamente ele acontece durante as férias escolares.
0: Isso.
1: E a alta,
2: claro,
1: temporada de inverno.
2: Agora é férias escolares.
0: Por isso que a pesada está dançando o dia todo.
2: Sim.
0: Isso aí, agora entendi tudo. Sim. Isso aí é uma mão na roda pros pais, que não tinham onde deixar os filhos.
1: Vai, deixa a gurizada aí, né?
0: Vai dançar lá, que daí nas férias de julho vocês têm...
2: Vai pro palco.
1: Não, inclusive, o festival não acontece só aqui. Não. Tem diversas oficinas que acontecem nas comunidades e linhas do interior.
2: Tem noites culturais também, né? Que é no interior.
1: Noites culturais, né? Aconteceu essa semana na Grande Pinhal Alto, né? Que é uma comunidade muito forte. Linha Imperial, né? Junto ao CTG também aconteceu uma atividade muito bacana. Então, em determinados momentos, o festival acontece nessas localidades.
2: Legal
1: nessas
2: também, né? Poxa, o interior é cultura pura, né?
1: É muito massa.
2: Tem que estar lá também, né?
0: Não, e aproveita os grupos que vêm de fora, né? Pra trocar uma ideia numa oficina, pra fazer alguma coisa diferente. Né? Pra já aprender cultura. Agora há pouco a gente conversou com o pessoal do Espírito Santo, né?
2: Nossa, foi uma aula, em 10 minutos ele falou muita coisa que a gente não sabia, né?
0: Colonização alemã lá no Espírito

0: Santo, a cidade de 35 mil habitantes, cidade deles. Então é um troço assim que se tu não tiver um evento assim pra você aproveitar pra trocar ideia e absorver, meu camarada, tu vai absorver quando, né?
1: Assim, muitas vezes, puxa, a gente vê somente o palco, folclore é dança. Não, acontece a dança, mas tem, por exemplo, as panelas da diversidade, onde os povos de outras culturas, então, apresentam a sua gastronomia típica, sua culinária. Isso também é cultural, né? É uma identidade cultural que vem ao nosso encontro.
2: Claro.
1: É por isso que eu sempre digo, o folclore, ele transforma a cidade num grande espaço cultural, num centro cultural. A gente continua fortalecendo a nossa identidade germânica, mas é o momento de abrir as portas e virar um grande centro cultural da Serra Gaúcha.
2: E foi um casamento que deu certo ali, né? A associação com o poder público, né? Na organização desse evento.
1: Sim, sim. Eles têm o know-how, né? Têm o conhecimento. A administração sabe, poder público, a gente tem nossas limitações, né? Tem que seguir os princípios da administração pública, sim. Impessoalidade, economicidade. Isso segue também, né, numa parceria voluntária, como é o caso com a Associação de Grupos Folclóricos. Mas eles têm o conhecimento de palco, têm o contato, conhecem cada detalhe, coisa que eu, como secretário, não tenho esse conhecimento.
2: Juntou as duas coisas, deu certo. Até porque, né, secretário, 53º que fala,
0: 53º,
2: né? É a edição de número 53 desse
0: Nossa,
2: festival.
0: Ininterruptamente,
2: né?
0: Hein?
2: Sim. Ininterruptamente.
0: Não teve, na pandemia foi online.
1: Sim, online,
0: foi virtual.
1: Sim,
0: foi virtual, o festival, os grupos se apresentaram. Mas
1: online.
0: Imagina 53 anos acontecendo o festival sem parar.
1: É uma responsabilidade muito grande.
0: Nossa.
1: Trabalhar a manutenção disso e, inclusive, buscar inovação. Porque o perfil do público visitante muda,
2: claro,
1: ao longo dos anos.
0: Exato.
1: Então, tem que apresentar novidades anualmente.
2: Sim.
1: Né? Tem que apresentar novidades. Mas o resultado está bem satisfatório, né? A gente estima que passem nesse período em torno de 170 mil pessoas.
2: Nossa
1: na
2: senhora.
1: Cidade, né?
2: Mas a praça tá lotada, Tiaguinho, não tem mais nem lugar pra sentar.
0: Não, isso aqui tá lindo. E ainda assim, ó, agora vai acontecer um jogo ali, dos jogos.
2: Ah, jogos germânicos.
0: Jogos germânicos.
2: É o bolão ali, secretário?
1: Isso, o bolão de corda que acontece, né? A corte de soberanas participa, os grupos folclóricos participam, a gente abre eventualmente pro visitante também participar, né? Além disso, tem a tradicional corrida de cariola. Tradicional corrida de cariola, debulhar milho, né?
0: E são jogos parecidos com os coloniais italianos.
2: É, alguns sim, né? Exemplo,
1: inclusive, boas lembranças. Boas participei dos jogos coloniais na festa da uva há 20 e poucos anos atrás.
0: Sério?
1: Corrida da cariola na Sinimbu.
2: Te deu bem?
1: Não, motorista, né? De mão cheia.
0: Motorista de cariola.
1: Piloto aqui, né?
0: A gente tem aqui pro pessoal entender. É como se fosse o bolão mesmo, aquele com os pinos, existem os pinos. Só que a bola do bolão, ela tá pendurada numa corda.
2: Tá pendurada,
0: atrás de você.
2: Parece
0: olha que legal,
2: um
0: é muito
2: pêndulo.
0: Parece um pêndulo. E aí tu tem que acertar os pinos, é isso?
1: Exatamente. Não, tem inúmeras brincadeiras, né? Que é uma forma descontraída de envolver a comunidade também.
0: Ah, é muito legal.
1: Envolve tradição, envolve a cultura, envolve as brincadeiras que o pessoal faz no interior. E falando em festas, o festival também, né? Ele abre as portas para que o visitante venha até aqui. Então, além desses encontros já programados, com panelas da diversidade, que envolve culinária, enfim, outras ações culturais, tem grandes festas que são promovidas pelas comunidades. Semana passada, por exemplo, aconteceu na Linha Brasil um evento muito bacana. Inclusive, no próximo ano serão convidados,
2: opa,
1: né? A Welt Beer Fest, que é a festa da cerveja.
2: A festa da cerveja.
1: É uma festa fantástica, onde os grupos dançam, a comunidade, os visitantes, música alemã raiz, inclusive com música blasca. Tem uma taberna muito bacana nos fundos, sabe? Ali é um produto fantástico.
2: Que legal.
1: Pra quem quer ter uma imersão nas festividades que remetem lá à Bavária.
2: E a gastronomia é o que, assim, secretário, que a gente encontra
1: nessas festas?
2: É.
1: O Bretzel, Bratwurst. Sabe?
2: Que é o Bratwurst?
1: O Bratwurst se assemelha a um cachorro quente.
2: Ah, cachorro quente, tá.
1: A salsicha.
2: Uhum.
1: Tem aquele molinho diferenciado. Sabe? Então ali tu tem a oportunidade realmente de...
2: Aí a gente ia se dar bem, né, Tiaguinho?
0: Chucrute.
2: Né? O chucrute é o repolho?
0: É o repolho. E como é que é o joelho de porco?
1: Joelho de porco.
0: Como é que é o nome do... É
1: o schnitzel.
0: Schnitzel?
1: É, schnitzel.

0: Schnitzel.
1: É.
0: Não, Schnitzel é o...
1: É Reisbaum, né?
0: Isso. Schnitzel é o bife. É o bife.
1: Bife nossa,
0: milanesa.
1: Nossa, eu ia adorar participar do evento, sim. Meu Deus, é uma coisa linda, não, coisa boa demais.
0: É assim, então proporciona uma série de atividades que envolve toda a cidade.
2: Muito bom.
0: Isso gera renda, né? Gera
2: com certeza.
0: Desenvolvimento
2: a praça está lotada, com certeza o pessoal está aqui consumindo, tá, né?
0: Também. Sim, a gente fica muito feliz,
1: os hotéis,
0: sabe?
1: Né? Pousadas, hotéis, restaurantes.
0: As taxas de ocupação estão boas também, né? Superando
2: agora...
0: o índice de 75%, 78%.
2: Nossa, ah, bastante mesmo. Então, agora seria alta temporada para vocês.
0: É alta temporada, né? Segue oficialmente a temporada de inverno até 21 de setembro, né? A gente acompanha o Viva o Inverno Gaúcho, né? Promovido, claro, pelo governo.
2: Uhum.
0: E aqui nós estamos trabalhando forte a campanha Viva o Inverno Mais Acolhedor.
2: Ah, claro, com cidade, o título que vocês têm,
0: sim,
2: né?
1: Aproveita,
0: então,
1: né?
0: Tem que ser marqueteiro.
2: Tem que aproveitar.
0: Tem que promover marketing, tem
2: muito
0: que
2: bom.
0: Colocar a cidade, né?
2: E é um título muito legal para se ter, né, secretário?
0: Sim,
2: poxa, é mais acolhedor.
0: E não é um título inventado, né?
2: Sim.
0: Fomos contemplados pela soma de avaliações da plataforma Booking.com. Puxa, são mais de 300 milhões de avaliações a nível mundo. Então isso nos enche de orgulho.
2: Com certeza.
1: Né? Hoje mais de umas 150 mil a partir de hoje, né? É muito, muito bom, muito
0: não,
1: bom.
0: Não, tem que trabalhar
1: para
0: fomentar. O nosso trabalho, né, é o fomento, é a promoção do destino. Isso se dá através desses eventos, né, através de outros corporativos que também acontecem.
1: Maravilha. Secretário Rodrigo Sangalli com a gente, sempre uma simpatia, sempre muito bom trabalhar contigo aqui.
0: Obrigado.
1: Vir a Nova Petrópolis, falar com você que gosta da pasta, entende também do assunto. E vida longa aí para vocês, viu, porque é um evento difícil de você fazer, viu?
0: É,
1: fazer acontecer assim, todos os dias, são longos dias, né? Vários eventos.
2: É, que às vezes a gente vai para eventos que são sexta, sábado e domingo, né? Que é final de semana, mas aqui não, é direto,
0: tocado, 18
2: né?
0: dias. E assim, as coisas só acontecem porque tem... Eu considero a minha equipe competente, sabe? Eles têm a liberdade de trabalhar, liberdade criativa, claro, segue um planejamento, tem que executar dentro dos conformes,
2: sim,
0: né?
2: Com certeza.
0: Dentro da legalidade,
2: uhum.
0: Mas eles têm a criatividade dentro das condições do poder público para fazer essas entregas.
2: Colocar em prática a sua expertise também, né?
0: Sim, então é um diálogo entre associação, entre secretaria, né, poder público, parceiros estratégicos, imprensa. É uma construção que... Agora, quando encerrar o festival, a gente já tem que começar a trabalhar o festival para
2: o
0: próximo ano.
2: O próximo, né?
1: Ano. É muita logística, né?
0: É muita logística. Envolve... Foram mais de 40 técnicos envolvidos, né? Só a comissão tem 18 integrantes. Fora as demais secretarias que são envolvidas. Planejamento, urbanismo...
2: Claro.
0: Né? A administração também é envolvida, né? Secretário da administração, obras... meio ambiente, por exemplo, você colocar um espaço gastronômico,
1: envolve,
0: sabe que tem que envolver meio ambiente, vai cortar um galinho de uma árvore, vai movimentar, vai invadir um canteiro.
1: Vigilância sanitária.
2: Todo
1: vigilância
2: mundo tem
1: sanitária.
2: Que trabalhar junto, né, para o negócio acontecer certinho.
0: Sim,
2: né?
0: Sim. Mas é muito gratificante, sabe?
1: Todo mundo ganha depois, né? Todo mundo acaba
0: A cidade ganha, né? Eu fico muito feliz por estar ali no meio do processo, intermediando.
2: E no palco o senhor não se arrisca, não?
0: Não. É difícil.
1: Nenhuma dancinha, nada.
2: Pô, secretário.
0: É difícil.
1: Você for, eu vou.
0: A gente pode tentar fazer
2: só. Agora eu gostei.
0: Não, se o Thiaguinho vier lá...
1: Mas eu fico ali embaixo, tipo, te...
0: Fazendo torcida.
1: Assim.
0: Fazendo torcida. Não. Mas daí tem que tomar um vinho.
1: Tem que tomar,
0: antes,
2: um vinho aí pra dar um brilhinho.
1: Até eu daí, né, cara?
0: Dá um brilhinho no olho, aí a gente pode agitar. Faz até uns passinhos do Michael Jackson.
2: Aí até o Michael Jackson vai ressuscitar.
0: Legal.
1: Muito bom, Dani. Esse é o Rodrigo, né? Com a gente por aqui. Obrigado, Rodrigo.
2: Obrigada mesmo pelo carinho. Que
0: puxa,
2: você sempre nos acolhe aqui.
0: Obrigado,
2: Rodrigo.
0: De coração
2: a gente,
0: aí.
2: A gente
0: sempre
2: agradece de coração também.
1: Tudo de bom.
0: Sempre
1: vamos fazer o seguinte,
0: um privilégio.
1: Break comercial, né?
2: Vamos 11h04,
1: vamos pro intervalo comercial, depois a gente volta com a Telepop Rock, hoje diretamente aqui da 53ª edição do Festival Internacional de Folclore de Nova Petrópolis. Bora!
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0: Rádio das Nossas Vidas, a melhor vibe da FM, 11 horas 14 minutos desta manhã de 18 graus em Nova Petrópolis. Voltamos a falar ao vivo aqui diretamente da Rua Coberta, Praça das Flores em Nova Petrópolis, onde nesse momento está acontecendo os Jogos Germânicos, hein? Está acontecendo aqui uma gritaria, um negócio que
1: Tem torcida, né?
0: Agora acabei de ouvir uma pessoa falando no palco assim: o problema acho que não é o cabo, hein? São os jogadores.
1: E que não estava acertando, Thiaguinho. Tiveram que dar uma segunda chance.
0: Mas ele... tem que acertar também, né?
1: Porque não avisaram que tinha que acertar.
0: Tem que derrubar os pinos.
1: E tu lá, Thiaguinho, que tu é ótimo, não.
0: Eu sou muito bom, cara.
1: Mas será que é parecido? Não é parecido com o boliche, né? Tu é bom no boliche, né?
0: Cara, não, o bolão é muito diferente do boliche.
1: É, então. Tu não vai te consagrar hoje.
0: O boliche é um negócio que tu vai jogar e tu acha fácil. Tá. E aí tu vai jogar bolão, tu vê que foi Satanás que tá ali, porque não tem. É um troço que vai numa tábua. Tem uma tábua, tu tem que seguir aquela tábua. E cada cancha tem um vício.

0: Então tu tem que, não é igual. Ah. E o boliche não, o boliche vai jogar, ele é parelho, sim, ele é igual. Sim, sim. Então tu tem que pegar a manha. E aí o cara que joga bolão, ele acha o boliche difícil, porque ele acostumou com a manha do bolão. Por isso que os times de bolão vão jogar em outras cidades, eles têm que ir um dia antes pra treinar. Eles têm que treinar pra pegar a manha, ah, essa daquela pista é um cancha. Jeito, aquela pista é do outro jeito, e aí vai indo. Mas esse de corda aqui eu nunca tinha...
1: Esse aí, tu tem que fazer um cálculo físico.
0: Tem que fazer um pêndulo, né? Tem que pois fazer, é. Tipo, um negócio ali e derrubar.
1: A gravidade.
0: Ah, coisa boa. Falando em jogos aqui, tem alguém que é acostumada a jogar esses jogos aqui. Inclusive, acostumada a tudo aqui. Já foi soberana, já dançou, já cantou. Agora, como diria Raul Gil, já encantou também. E aí é a Yasmin, que é a coordenadora do evento. É também diretora de cultura aqui da cidade. Tudo bem contigo, Yasmin? Deixa eu te ajudar aqui, peraí que eu desliguei aqui pra
2: ele. Agora sim. Oi Dani, oi Thiaguinho, olá a todos os ouvintes da Rádio Atlântida. É, eu já vivi de tudo um pouco nesse festival, mas o bolão de corda também não me arrisco muito.
0: Mas
2: tá?
0: já jogou?
2: Já jogamos, claro. Todos os jogos a gente já brincou em algum momento, mas ele tem que ter uma manha mesmo. Assim, é toda uma técnica pra isso.
0: Ele só vale na ida a bola? Se bater?
2: É, na verdade, a bola tem que dar a volta e na volta ela derruba os pinos.
0: Ah, não, pra que complicar o negócio, cara? Só larga.
2: Depois
0: a bola,
2: tu vai lá testar um pouquinho.
0: Eu não vou passar vergonha, tem um monte de gente olhando ali.
2: Não. Vai, é bacana.
0: Ele tem que dar a volta e aí bater nos pinos, não.
2: Vocês viram que até o pessoal que tava ali, até eles fazerem o negócio funcionar, demorou um pouquinho. Então agora a gente pelo menos escuta que os pinos estão caindo, né? Antes nem isso tava acontecendo.
0: Exatamente. Antes era só a corda voando assim, ninguém sabia que tava rolando, né? E tu começou quando a já programar esse festival de folclore aqui, essa edição de número 53. Quando que começa a preparação?
2: Em agosto do ano passado.
0: Que legal.
2: Termina um, começa o outro. É uma programação muito extensa, né? A gente começa, abre as inscrições para os grupos em setembro do ano seguinte. Então, termina o festival, a gente faz a avaliação, vê o que funcionou, o que não funcionou, o que a gente pode fazer para melhorar. Que nosso objetivo é sempre melhorar, entregar uma nova experiência para os visitantes, para a nossa comunidade. E aí, em setembro do ano passado, a gente abriu as inscrições e aí, a partir dali, a gente começa a pensar em cada detalhe, estrutura, expositores, grupos, né, que são o nosso principal atrativo. Então, é um trabalho de um ano inteiro.
0: E são voluntários que trabalham, por exemplo, o pessoal dos grupos, né? Eles estão aqui dançando da cidade, eu falo. Eles chegam a sair do palco e trabalhar no festival, em prol do voluntariado?
2: Sim, a Associação dos Grupos, que é a nossa entidade parceira, que faz o festival junto com a gente. Esses jogos são eles que estão organizando de forma totalmente voluntária. Eles também estão sempre circulando aqui, né? Então, eles estão presentes em todos os momentos. Então, sim, temos nós, servidores públicos, né, da prefeitura, que fazem toda a parte logística, porque a gente está o full time aqui, mas o pessoal da associação está sempre ajudando, circulando, vendo se está tudo ok, se está tudo no lugar, atendimento ao expositor. Então eles estão sempre aqui com a gente porque é feito em parceria mesmo.
1: Tu tem noção de quantos grupos são, Yasmin, assim, na cidade? Vocês têm esse número?
2: Na cidade a gente tem mais de 20 grupos, né? Entre os grupos, grupos germânicos, que a gente legal. Tem balé, tem CTG, a orquestra, né? A gente tem orquestra, banda, e orquestra de sopros. Então, entre todos esses locais, são cerca de 20.
1: Ah, que legal.
2: E visitantes, esse ano a gente está com 23, né? Então, é bastante gente para organizar e fazer um cronograma e gerir. Mas é muito bacana, né? Porque é a nossa alta temporada, né? É a nossa Copa do Mundo. Se hoje vocês estão vendo os jogos germânicos dos grupos locais aqui, na quarta-feira a gente faz os jogos da diversidade, que é com os grupos de fora. Isso era uma Copa do Mundo, de fato. Era Equador, Brasil, Argentina, uma gritaria, vocês não imaginam, mas é muito bacana.
0: Que legal. Aqui,
1: dá trabalho, mas eu acho que é isso que vocês querem, né, Yasmin? Esse encontro, essa integração. Essa miscigenação.
2: Exato, assim, a gente cria amizades, né? Por exemplo, como já estava falando antes, eu sou envolvida há muito tempo.
1: Sim.
2: Então, tem grupos que retornam, a gente reencontra amigos, né? Que são amigos que a gente vê todos os anos. Então, além de todo o trabalho lindo do palco, as relações pessoais, o intercâmbio que acontece entre os grupos é muito significativo, né? E a comunidade tem isso também, né? Por exemplo, tem um grupo da Chile que vem há muitos anos. Tem um pessoal que tá ali porque eles já conhecem as pessoas, são amigos, por causa desse intercâmbio. Então, além do palco, a gente cria essas relações pessoais que são, acho que, o grande diferencial do evento também.
0: Tem a ver com alegria, né? Tem a ver, olha o colorido, né, dos banners, o colorido do palco, tem a ver com alegria. É algo que te chama a atenção para celebrar, para confraternizar, para interagir, para ter aquele momento de tu levar boas memórias. deixar um pedacinho seu também é muito legal, Yasmin. Você
1: lembra o ano passado, Tiaguinho, que a gente entrevistou uma bailarina argentina que ela falou que ela vinha desde, sei lá,
0: sim,
1: 15, 20 anos que ela tava vindo pra cá e ela ama e adorava e não ia parar de vir,
0: não ia,
1: né?
0: Parar. Acaba sendo um ponto que tu conta os dias pra estar de volta, né? Que é o, que
1: não,
0: é o...
1: Vocês, no caso, pra recebê-los, mas eles também para vir pra cá.
2: Exato,
1: né?
2: Exato. A gente tem, por exemplo, tem um casal do grupo da Argentina, que eu acho que foram esses que vocês entrevistaram. É, a gente viu os filhos deles crescerem.
0: Viu?
2: Então, o menino, ele vinha quando eu era soberana, lá em 2014, já um tempinho. Ele era pequenininho, ele tinha 11 anos. Hoje ele tá ali na frente. A gente fala que ele tem síndrome de protagonista, porque ele tá sempre na frente, brilhando e dançando. Então,
1: olha,
2: a comunidade olha e vê, nossa, como eles cresceram. Tem outro menininho, que é o filho desse mesmo casal, que ele dançava com 5, 7 anos. E hoje ele já tá um adolescente, adulto, dançando.
1: Deve ser
2: então, a comunidade vê essas pessoas crescerem, então vê essas pessoas há muitos, muitos anos. E aí é muito bacana, né? A gente fica com um sentimento muito gostoso, né? Essa relação entre as pessoas.
1: Yasmin, tu disseste que foi soberana, né? E a gente recebeu a corte, a gente já falou sobre isso lá no estúdio, que eu me lembro, que esse concurso, eu não sei, é concurso que vocês chamam, ele é diferente de outros concursos que a gente está acostumado, que são mais voltados, né, para beleza, para elegância, para passarela e nananã. E claro, tem a entrevista, né? Mas o de vocês aqui tem critérios, tem, né? Ele tem várias áreas do conhecimento do folclore que vocês aplicam na hora de escolher, né? Essa corte é difícil de...
2: É um concurso bem cultural mesmo,
1: cultural,
2: né? Elas passam, são duas etapas. A primeira, que são as entrevistas que acontecem no parque. A gente tem 5 jurados que são especialistas numa área, né? Então, são mais ou menos 8 minutos de entrevista com cada jurado. Então, critérios: língua alemã, já começa bem tranquilo.
0: É.
2: O segundo, cultura local, que é a história da cidade.
1: Uhum.
2: Turismo local, a gente é uma cidade turística, então elas têm que ter esse conhecimento para atender o visitante. É histórico do festival, né, que é o principal evento que elas representam. E, por fim, histórico do traje, porque todas as roupas que a gente veste são trajes históricos. Então, eles não são simplesmente uma junção de cores e detalhes. Eles realmente têm uma história, eles têm um significado.
1: Porquê.
2: Vem de um estado, de uma cidade germânica, né? Pode ser Alemanha, República Tcheca, enfim. Então, elas precisam saber esse histórico. E outra diferença das nossas soberanas é que elas não têm o mesmo vestido, né? Cada uma tem um vestido. Que elas mesmas escolhem.
1: Porque cada uma é de um grupo, isso?
2: Isso. E elas mesmas escolhem um vestido e também é um traje histórico. Claro, ele tem algumas pedrarias a mais, um brilho a mais por serem soberanas. Mas são trajes históricos. A gente procura em livros para ver de onde são. Então, elas vão saber, cada uma é de uma região da Alemanha ou da República Tcheca, né? Dos lugares germânicos diferentes.
0: Pergunta bem idiota agora, tá? Pergunta de leigo. Esse vestido depois fica pra sempre com a soberana ou ele vai ficar pro grupo e depois a soberana
2: ele
0: vai?
2: Ele é da soberana.
0: Tu tem teu vestido ainda,
2: eu
0: então?
2: Eu tenho. Eu fui duas vezes, tá?
0: Desculpa,
2: eu tenho,
0: né?
2: Dois guardadinhos.
1: Meu Deus, duas vezes,
0: né?
1: Yasmin.
0: Não cansa, né?
1: Nós estamos passando vergonha aqui com a Yasmin.
0: Eu vou embora, cara. Eu vou levantar.
2: Não, existe uma piada aqui, porque eu fui uma vez segunda princesa e outra vez primeira princesa.
0: Tá.
2: Eles falam assim, não, tu tem que ir pra ser rainha. Eu falei, não, gente.
0: Ah, calma.
2: Eu nasci pra ser princesa.
0: Deixa pros outros um pouco também, né?
2: Exato, não posso pegar todas, né?
0: Que massa, Yasmin. Yasmin, é legal a gente ver a Yasmin, né, Daniela? Ela é uma pessoa que ela demonstra, né? O carinho que ela tem por esse festival, o carinho que ela tem pela cultura, e a gente sabe que vocês também viajam bastante, né, Yasmin? Os grupos aqui de Nova Petrópolis, eles não ficam só aqui recebendo as pessoas, viajam, vão pra não sei aonde, vão fazer por aí outros turnês, né?
2: É, esse ano a gente teve dois grupos que foram pra Europa, né? O Bemerland, eles foram pra Alemanha e República Tcheca, porque eles representam a cultura boêmia, e os boêmios, então, estão Alemanha e República Tcheca, então eles fizeram esse caminho. E um outro grupo que foi Alemanha e Polônia, que é o Bertal, que eles, então, são mais pomeranos, que remete a essa parte mais polonesa. Então, sim, esses intercâmbios são bem importantes, porque a gente vai para outros lugares, ver o que eles estão fazendo, com sempre o objetivo de melhorar o nosso trabalho aqui, né? O festival, ele é muito responsável por isso, né? É, a gente brinca que existe uma competiçãozinha entre os grupos, porque todo mundo quer ser o melhor.
1: Claro.
2: Né? Então, todo mundo se esforça muito para entregar a melhor apresentação, e isso por causa do festival. Então, a nossa qualidade de apresentação, de dança, melhora a cada ano, porque a gente quer entregar o nosso melhor entre nós,

0: obviamente, porque quem não gosta de uma competiçãozinha, mas para a comunidade que vem assistir. Então, teve um momento ali que as pessoas falam, ah, a gente não quer olhar os grupos locais porque é mais do mesmo. Hoje as pessoas da cidade, de fora, param tudo para olhar, sim, os grupos locais, porque eles sabem que vai vir um espetáculo, que todo mundo vai dar vida no,
1: claro,
0: palco.
1: Claro, a dedicação é... Olha, a praça encheu, tá? Só para falar.
2: Não tem, mas não tem. Tem que falar, cara. Isso aqui é maravilhoso. Isso aqui
1: que
2: é fantástico.
1: Que delícia, o dia tá ajudando.
2: Não, e aqui,
1: né,
2: Dani, é legal porque a gente saiu da área central antes, né? A gente fez uma volta lá para botar o carro. Assim, onde tu vai é bonito, né? É. Ele passou pelo fórum, coisa mais linda. Ele passou pelo fórum, vontade até de tomar um processo.
0: Bah, só pra vir aqui. Acho que não, hein?
2: Só pra dar uma olhadinha.
1: Melhor não, Tiaguinho. Acho que vamos deixar pra
2: não,
1: outra.
2: Não, mas só pra ali responder umas perguntinhas ali.
1: Oportunidade.
2: Ó, oh, foi você? Foi eu. Obrigado, viu, Yasmin?
1: Muito Yasmin, obrigada. É uma profissão barra missão que tu tem, né?
2: A gente barra diversão.
1: É, barra diversão.
2: Barra missão, barra diversão.
1: Três coisas. É.
0: Eu fico louca. Assim,
1: a gente precisa ser um entusiasta do
0: mas
1: negócio.
0: Todo mundo olha e fala, não, mas tu gosta, né?
2: Dá vontade de dançar ainda? Dá vontade tipo, de subir no meio? Dá pra dizer, ah, mas que vontade tá lá.
0: Ah, dá, sempre dá. Mas aí quando os grupos visitantes fazem uma integração ali, eles me chamam.
1: Aí tu participa, né?
0: E aí a gente tem integrações fora do palco, tem oficinas. A gente tem uma que é de oficina de dança, que aí a próxima vai acontecer na quinta-feira, que é uma integração. Gente, é uma festa linda, porque a galera se integra, eles conhecem culturas, porque aí vem um grupo daqui, né? Esse final de semana a gente vai ter o CTG ensinando uma dança e o grupo do México ensinando outro. Então acontecem esses intercâmbios em vários momentos. A gente tem a programação no palco aqui, que é maravilhosa, eu sou apaixonada, mas existem várias programações paralelas que também permitem cada vez mais essa aproximação, claro, do público com os integrantes e os integrantes entre si.
1: Entre si,
0: né,
1: também. É isso aí. É a essência desse evento, né? Que coisa mais legal.
2: Show de bola. Yasmin, brigadão, viu? São 11h27 já, Dani. Vamos fazer o seguinte, vamos tocar música, né?
1: Vamos de música, que depois as soberanas também estão por aí, hein?
2: Isso, então já estavam jogando ali o bolão na corda.
1: Vamos fazer um teste.
2: Vamos fazer uma sabatina.
1: Vamos fazer uma sabatina.
2: Vamos, eu vou perguntar tudo em alemão pra elas. Elas vão souber esconder.
1: Abre aí o IA lá, o chat.
2: Deixa pra mim.
0: Tô louco pra escutar falando alemão.
2: Deixa, não, eu sou muito bom no alemãozinho. Sou muito bom. É, céu azul, blau, Himmel, blau. É, né, isso aí, viu?
0: Blau, Himmel.
2: Blau, Himmel. Tava só ao contrário, azul, céu.
1: Ficou treinando ontem da noite?
2: Não, tinha um programa, Mágico de Trabalho, que era o programa Blau Himmel, que era o céu azul, né? E eu nunca esqueci.
1: Guardou.
2: Era um programa só de alemãozinho, era só papapá, muito bom. Vamos de música do estúdio.

0: 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Voltamos ao vivo diretamente da 53ª edição do Festival Internacional de Folclore em Nova Petrópolis. Rua Coberta, Praça das Flores, onde está acontecendo até o dia 2 de agosto esse evento que é assim, ó, fantástico, culturalmente falando. É um evento festivo, é um evento que reúne etnias, reúne países e reúne, né, muita troca de conhecimento também. Por isso que a Atlântida desembarca hoje, está desembarcando hoje com a televisita. Até o meio-dia, está quase na reta final do programa e a gente só comeu até agora, né, Daniel? Então, aqui o Nova Petrópolis é brabo, né, cara?
1: Eu tô sabendo, eu soube há pouco que tem um shopping aí que é especial do folclore, festival, que é em uma homenagem às cerejeiras, tem um lance. Rapaz, nós vamos ter que ir atrás desse shopping.
0: Eu não devia ter falado isso, agora
1: eu tô sabendo.
0: Vamos ter que ir, né? A gente é muito bem tratado aqui, né? Agora estamos recebendo as soberanas, né, da festa, aqui, soberanas aqui do festival. Inclusive, uma delas, além de carregar a coroa, tá carregando uma medalha também. É muita sacanagem, né?
1: Ah, tem uma medalha, eu vou querer saber o que é.
0: Adivinha do que é. Né? Pá, bolão na corda.
1: Não acredito.
0: Ah, não dá, né, cara? É muito humilhante isso aqui.
1: Povo aqui é talentoso, né?
0: É talentoso. Não, e fora que me contaram aqui, me sopraram no ponto, que a Olivia, que é quem tá carregando a medalha, já carregou, inclusive, a medalha de debulhar milho.
1: Meu Deus. Talento dos jogos, Germânico.
0: É um talento, isso aqui é uma descoberta. A gente tá vendo a faixa aqui, tu consegue ler aí, Dani, daí?
1: Primeira princesa e a rainha. Exatamente.
0: Eu não conseguia ler rainha.
1: Agora sim. E a primeira princesa é a Olivia.
0: Tudo bem com vocês? Começar com a Jéssica, que tá ao meu lado.
2: Dia.
0: Como é que tá, Jéssica? Tudo em ordem?
2: Bom dia a todos que estão nos ouvindo. Por aqui tudo certo. Hoje esse dia bonito deixa a gente muito mais animado também.
0: São outros 500, né?
1: Maravilhoso. Presente esse dia.
0: E você, Olivia, tudo bem?
3: Sim, bom dia a todos que estão nos ouvindo. E como a Jéssica disse, hoje estamos muito bem, porque temos um dia lindo, né? Após uma semana com dias nublados, de chuva, né? Hoje nós recebemos esse presente, então com sol tudo fica mais bonito.
0: E dia que vocês começaram a fazer esse penteado de vocês, só uma pergunta.
1: Cara, tá perfeito.
0: Quando foi que vocês começaram?
3: Hoje foi tranquilo, porque hoje a gente começou às 5h15 da manhã.
0: 5h15,
3: não. Mas já teve dias que nós começamos mais cedo.
1: Meu Deus!
0: Não tem como acordar e dizer, vou acordar e vou lá na festa. Não tem. Tem que acordar e passar por uma... Meu Deus, 5h15.
1: Eu tô chocada.
3: Na semana de imprensa, a gente ia 13h15, 3 horas.
0: Sério?
1: E o salão tem que abrir pra vocês, porque não tem como estar aberto esse horário. Meu Deus, que loucura. Mas também vale a pena, né? Olha que beleza.
0: Maravilha, impecável.

0: impecável.
1: Das meninas.
0: Maravilha. Essa, a gente estava conversando agora há pouco com a Yasmin, elas falaram sobre a escolha das soberanas que acontece em abril, né? Vocês estão de abril até abril do ano que vem, vocês são as soberanas. Que envolve um conhecimento, uma troca de cultura, envolve um estudo. Isso aí vocês se preparam ou tá já na genética de dizer assim, não, a gente sabe porque tá, já faz parte de grupo e tudo mais. Vocês têm que ir pros livros também.
2: Não, a gente se prepara muito. A gente precisa estudar toda a história cultural aqui da cidade. Precisa estudar a história do festival, do nosso grupo, o histórico do traje. Tem um jurado que é em língua alemã, então a gente vai estudando isso também. Mas eu sempre digo que quando a gente fala sobre algo com amor, é muito mais fácil. Então, sim, a gente estuda muito, mas também flui muito mais fácil, né?
1: E é um conhecimento que, né, Olivia, claro, vocês estudam para o concurso, mas é um conhecimento que tu leva para a vida toda depois, né?
3: Eu acho que mais do que o conhecimento que tu leva para a vida inteira, muito do que a gente estuda, a gente já sabe. O histórico do grupo, a vivência de grupo de danças, a própria cultura alemã é uma cultura que a gente vive no nosso dia a dia.
1: Sim, sim, não é forçado, você é realmente você...
3: Nós, no nosso dia a dia, nós falamos o dialeto com as pessoas da nossa comunidade. Então, a culinária, a gastronomia que nós temos aqui, o chope. Então, isso é nossa vivência.
0: Pelo jeito, os jogos a gente... também.
1: Né? Pelo jeito, né? Pelo amor de Deus.
0: Né?
1: O talento dos jogos.
3: Sim, os jogos também. Eles são uma demonstração do que os nossos imigrantes faziam. Debulhar milho. Nós temos muitas pessoas que moram no interior ainda que têm a realidade de plantar o milho, colher, debulhar. Então, esse é o principal objetivo dos Jogos Germânicos também, apresentar ainda essa cultura e essa tradição para quem está nos visitando.
0: Cara, é fantástico, né? E a gente sabe que durante todos esses dias, além de vocês estarem presentes aqui, tem que estar sempre com sorriso, né? Tem sempre que tem muita criança aqui que está olhando hoje que o sonho dela é ser soberana. Talvez tenha sido o sonho de vocês também lá no passado. Tem que passar esse legado com carinho, né? Com amor, para mostrar que realmente quando tu se sonha com algo, tu tem um sonho de ser algo, quando você realiza, tem que fazer com maestria, né?
2: Exatamente. E a gente aqui, como figuras para elas, né? A gente representa muito, assim, a gente sente muito o carinho delas por nós, o quanto a gente é inspiração. Então, a gente sempre tenta estar aqui sorrindo, cumprimentando, dando atenção, pedindo como elas estão. Porque, às vezes, a criança é um pouquinho mais tímida, né? E aí, quando tu chega nela, ela se abre, assim. E acho que isso é muito gratificante, assim. É o resultado, né, de um trabalho. E a gente fica feliz que tenha sucessão depois, né? Muito importante até pro festival.
1: Sim,
2: também se manter essas soberanas, né?
1: E eu acho que é um pouquinho do que o festival quer, né? Que é não deixar morrer a cultura e as raízes, né?
2: Exatamente. O festival, ele é feito para o público, para mostrar um pouquinho da nossa cultura, mas também dá oportunidade dos moradores e dos turistas que não têm a oportunidade de sair para outro país, deles sentarem aqui na praça e verem um país totalmente de longe, diferente, né?
1: E vocês vão para o palco, Olivia? Como é que é?
3: Sim. Nós somos integrantes dos grupos de danças aqui.
1: Cada uma de vocês representa um.
3: Sim.
1: Tu é qual?
3: Eu represento o Bemerlan, que fica na localidade de Linha Imperial.
2: E eu represento o Sonnenschein, que representa duas localidades, a Linha Brasil e a Linha Araripe.
1: Muito bom.
0: Como é que é o nome do teu grupo? Desculpa.
2: Sonnenschein.
0: Tem um programa na rádio às 5 da tarde que é, né?
1: Ah, o Vibe Sunshine.
0: Vibe Sonnenschein. Sonnenschein.
1: Vocês são... Parecido, Tiago.
0: A Linha Imperial, que é super conhecida lá, tem um time de bolão lá, né? Não tem?
3: Tem,
0: né?
3: Tem,
0: tô ligado.
3: Time de bolão,
0: ligado,
3: sim.
0: Né?
3: E foi na localidade da Linha Imperial que surgiu, então, o berço do cooperativismo.
0: Isso.
3: Aqui de Nova Petrópolis.
0: Tem, inclusive, a primeira agência lá,
3: sim,
0: né?
3: Sim, a primeira
0: né?
3: agência do Sicredi surgiu na Linha Imperial.
0: E tem ainda
1: tem
0: até
1: um
0: hoje,
1: memorial,
0: né?
1: Tem um memorial. Muito legal de visitar lá.
0: Eu quero ir conhecer um dia.
1: Tem
0: lá.
1: A praça ali, é lindo, né?
3: Em homenagem ao padre Amstadt, que foi, né, quem deu início a esse projeto com os imigrantes que estavam colonizando em Linha Imperial naquela época.
1: Oh, sabe bem, Tiaguinho.
0: Sabe bem, por isso que tá ali, né? Tá ali com o negócio ali. Se é verdade, a gente não sabe também, né? Porque
1: a gente nos convenceu.
0: Tá nos convencendo que é bonita, bonita. Imagina tu pegar e contar uma história e depois, não, é tudo brincadeira, pessoal. Não, tem que saber a história, tem que viver a história. E é muito legal, cara. Eu tô, assim, ó, pronto pra fazer um teste com elas aqui. Tu quer fazer?
1: Não, acho melhor não, né, Tiaguinho?
0: Fazer.
1: Não
0: vou... Quantas...
1: Elas nunca mais vão querer dar entrevista pra gente.
0: Não, mas uma pergunta, só. Quantas vogais tem no nome do grupo de vocês? vocês. Tempo.
2: Duas.
0: 35, uma ou nada. Não tem, não tem. Robson não tem número, é tudo consoante, cara. Não tem nada.
1: Gurias, mas vocês ensaiam, vocês...
3: Sim, para além da nossa programação e participação aqui no evento, a gente ainda tem ensaios para nossas apresentações. Sim. O grupo da Jéssica vai se apresentar amanhã de tarde, às 15h15,
2: depois do desfile.
1: Ah, tem o desfile amanhã, que é aberto também, né, gurias?
3: Sim, sim, é aberto ao público e vai ser aqui na Avenida 15 de Novembro.
1: Tá, que é lindo também, tem que vir.
3: E o meu grupo de danças vai se apresentar no próximo sábado, no dia 31, às 19h15.
0: Mas ali vocês são, vocês vão dançar ou vocês não...
3: Sim, sim, a gente
0: sai do posto de soberano e vai dançar.
3: Não, nós dançamos assim.
0: A dança é assim, olha...
1: Querido, o que que tu tá achando?
0: Não, o negócio é chique, porque eu pensei, vai que, né, pra dançar tem que deixar uns dublês aqui.
1: E é legal que cada uma de vocês, a outra princesa também, é outro traje, né? Cada uma tem o seu traje, não é igual.
3: Sim, nós podemos escolher os nossos trajes, isso também é um diferencial aqui de Nova Petrópolis. A única regra que tem é que tem que ser um traje folclórico que representa uma região da Alemanha ou alguma região de algum imigrante que veio colonizar, então, Nova Petrópolis. Por exemplo, o meu traje é da região da Boêmia, que atualmente é a República Tcheca.
1: Ah, legal. E o teu, Jéssica?
2: O meu traje é dos saxões da Transilvânia, que é o povo alemão que saiu da Alemanha e foi para onde hoje é a atual Romênia. Ah, e como uma forma de preservar, eles ainda hoje usam esse traje. E os detalhes, tudo demonstram a riqueza da agricultura lá, que é o que a gente aqui também teve.
0: O Drácula de lá, né? O Drácula.
1: Ah, meu Deus.
0: Da Romênia, da região da Transilvânia, né?
1: Historicamente. Ah, muito bem.
0: É verdade, né?
1: Mas a gente fica olhando, se parar pra olhar o traje de vocês, tem muitos detalhes, né, gurias? Que lindo.
0: Nossa, não,
1: olha o cinto.
0: Quem que faz esse traje pra vocês?
2: É uma empresa aqui de Nova Petrópolis, tá. A Trachtenhaus.
0: E vocês acompanham o...
2: Sim, a gente pode ir lá, pode escolher. Ela já sabe, ela já tem o feeling, assim, sim, de chegar com o tecido e dizer, isso aqui vai combinar, né?
0: E saber a região que representa também,
2: isso,
0: né?
2: Isso, ela sabe sobre o histórico também, então às vezes a gente tem que traduzir o histórico, então ela já vai mostrando, ver se a gente gosta, se não gosta. Algumas coisas ela já faz por conta, porque ela sabe que vai ficar bom, né?
3: É que ao longo dos anos do Festival Internacional de Folclore, das Soberanas do Folclore da Alemão, é ela que faz os trajes. É um ateliê especializado em fazer trajes para grupos folclóricos.
0: Deve ser barato, né, um traje assim, né, Dani?
1: Olha, Thiaguinho, eu acho que não. Olha a quantidade de brilho que tem naquela...
0: Dá pra comprar um Celta, né?
1: Eu acho que não sei se um Celta paga, na verdade.
0: Não, eu acho que não paga. Mas...
1: Eu acho que não paga.
2: Dá talvez comprar, dá pra dar uma entradinha.
1: Olha as lendas, né? Realmente
0: e fica
1: é
0: pra vocês,
1: muito...
0: né? Pois fica, sim, fica de recordação.
2: Fica pra nós.
1: Que legal. E as coroas?
2: Também. A gente fica com completo, assim, fica com tudo.
0: Ah, que lembrança, né? Que recordação. Isso aqui não tem. É a primeira vez que vocês são soberanas ou já tinham sido soberanas? Que nem a Yasmin contou que foi duas vezes, né?
1: É, foi duas vezes.
3: Não. Sim, a minha é a primeira vez que
0: primeira
3: eu sou.
0: Vez.
2: A minha também é a primeira vez.
1: E como é que é dentro do grupo? Vocês, eu quero participar ou vocês são votadas? Como é que é dentro dos grupos de vocês, assim?
3: Geralmente tem uma ordem, né? Porque então a menina já vai se preparando, né? No meu grupo, eles costumam seguir uma ordem por tempo de grupo.
1: Tempo de
3: mas
1: grupo,
3: tá. Não é necessariamente essa ordem que é seguida, porque sim, também vai da vontade, da disponibilidade da menina de concorrer,
1: se
3: né?
1: Se a menina tá num momento de vida que, sei lá, não tá com essa disponibilidade,
2: fazendo
1: passa
2: faculdade,
1: adiante.
2: Por exemplo, e às vezes quer terminar primeiro, né?
0: Então... tem que ser, porque é uma dedicação, né? É um negócio que tu tem que abrir mão de muita coisa, né? Tem que abrir mão de muitos compromissos também pra poder honrar a festa. Essa semana estiveram na rádio, semana passada,
1: isso,
0: né?
1: Semana passada.
0: E não foi só ali na rádio, foram quantos veículos de imprensa no estado?
1: Todo
0: né?
1: dia vocês estiveram em Caxias, né?
2: Passando foi uma semana inteira de divulgação.
0: Que massa.
1: Intenso. Mas vale a pena, né, gurias? Oxe.
2: Vale muito
1: a
2: pena.
1: Gratificante.
2: Tu chegar aqui durante a semana, que nem a Olivia comentou, tava aquele tempo ruim, assim, mas tu chegar aqui na praça e tu ver a praça cheia, mesmo
1: assim,
2: com chuva,
1: né?
2: É muito gratificante.
1: É legal. É que vocês cumpriram com o papel, com a missão que deram pra vocês, né?
3: E a gente vai se preparando no grupo de danças também, sim, porque o desejo de quase todas as integrantes de grupo de danças é ser candidatas, é ser soberana. Então
0: sim,
3: a gente vai se preparando ao longo do tempo para quando esse momento chegar, para a gente estar 100% preparada, disponível e preparada para estar aqui.
1: E para ingressar nos grupos, por exemplo, quero participar de um grupo, tem algum pré-requisito? Tem que saber dançar, por exemplo?
2: Não, pode, os ensaios são abertos, cada grupo tem o seu dia, seu horário, mas é só chegar, se gostar já

0: Dança bem, Thiaguinho.
1: Nossa, você tem que ver.
0: Vai bem.
1: O apelido da minha cidade é a Carla Pérez. Sou Gildo de Freitas lá na minha cidade.
0: Ai, gurias, mas vamos convidar as pessoas, né, que estão nos ouvindo para que venham até aqui e prestigiem esse evento tão legal, né? Que é a 53ª edição, né?
2: Exatamente. Então são 53 edições já de um festival que cresce a cada ano. E todo, como eu comentei antes, o festival é feito para o público, então a gente convida todos para virem aqui na praça, se sentirem à vontade. A gente tem programação final de semana o dia inteiro, tem a Feira da Diversidade, tem o espaço gastronômico, então tem como passar o dia inteiro aqui. E hoje, então, a gente tem mais 8 dias de evento, ele finaliza então domingo que vem, dia 2 de agosto. Então até lá, todos os dias com programação.
0: Ótimo.
3: Olivia. Então, fica o convite também, nós esperamos a todos até o dia 2 de agosto, com uma programação intensa. Nós ainda temos grupos internacionais que vão chegar esse fim de semana, alguns já se despediram, outros estão chegando, mas nós temos uma programação intensa, não só na Rua Coberta, nós temos eventos e atrações paralelas, como as Mãos da Diversidade, Passos da Diversidade, e para quem quiser saber como vai ser essa nossa programação, pode acompanhar a nossa rede social, que é @festivaldofolclorenp, que nós diariamente lançamos, então, a programação daquele dia, mas também temos a opção de alguém que quiser olhar a programação completa, também encontra no nosso Instagram.
0: É isso, muita coisa já foi, mas ainda muita coisa vai acontecer, né? Então tem que aproveitar esses dias.
1: Sempre uma novidade. Dani, são... agora o velho, né, pega o jogo. 7 minutos faltando pro meio-dia. Tô por ti, o que nós vamos fazer agora?
0: Eu acho que vamos tocar uma música e depois, bora, a gente volta pra se despedir,
1: então.
0: Pode ser?
1: Vamos tocar uma música, então.
0: Então vamos de estúdio.
1: Vamos lá. Bora.

0: 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Muito bem, gente, encerramos por aqui mais uma edição do ATL Visita. Nesta manhã de sábado, 2 minutos faltando pro meio-dia, não dá tempo de mais nada, não sei se divertir agora, né, Dani?
1: Olha, vamos pro camarim, Thiaguinho.
0: Vamos pro camarim, eu vou subir no palco.
1: Espanhol.
0: Vamos invadir. Ver com os argentinos também.
1: Como é que tá teu espanhol?
0: Ele tá tomando banho nesse momento, que ele acabou de acordar, tá bem. Um beijo pra ele, inclusive. Juan, um beijo. Querido.
1: Ai, tu sabia que tá na caixa de som, tá todo mundo ouvindo o que tu tá falando.
0: Sério mesmo?
1: Sério.
0: Ô, gente, querida, amada, um beijo aqui para...
1: Não, mas vamos agradecer, né? Vamos. Cara, que manhã deliciosa que
0: agradável,
1: tivemos.
0: Agradável, né?
1: É, muito legal. Gente, a praça tá bombando aqui, né? Tá cheio, mas cabe gente. Então vem pra cá, tenho certeza que tu vai ter um final de semana muito agradável, muito diferente. E, claro, paga o que consumir, né?
0: Isso.
1: Tem uns souvenirs aí que também dá pra comprar, né, Thiaguinho?
0: Tem souvenirs.
1: Aquela jaquetinha de couro, né?
0: É, hoje eu vou pular, viu? Eu até olhei assim...
1: em 10 vezes?
0: Eu cheguei ali e eu pensei... Hoje daqui eu não saio sem jaqueta de couro. Eu pensei, não, eu vou sair sim. Hoje não vai dar.
1: Não, dá uma parcelada.
0: É,
1: vai.
0: Tem que parcelar. Tá bom o valor. Mas tá legal. Olha aí, tem muito mais pela frente. Festival Internacional de Folclore, Festival de Folclore NP no Instagram. Ah,
1: isso, vai lá no arroba que tem tudo lá que tu precisa saber. Até dia 2 de agosto, Nova Petrópolis te espera.
0: Show de bola. Agradecer ao Felipe, agradecer ao Marco, ao Adão. Dani, matamos essa.
1: A Vanessa também, né?
0: Vanessa
1: tá aqui na
0: retaguarda.
1: Tá graças.
0: Nosso anjo da guarda aqui, né?
1: Ela alimentou a gente.
0: Alimentou. Inclusive. Vanessa, muito obrigado por tudo. Saco vazio não para em pé, né? Ainda bem.
1: É isso aí. Gente, um beijo. Bom final de semana para todo mundo. Amanhã tem jogo no Futebol da Gaúcha na Atlântida Serra. Então, todo mundo conectado. E a gente volta ao vivo na segunda-feira.
0: Maravilha.
1: Beijo.
0: Tchau.
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17: Olá, olá, muito boa tarde, amigo e amiga ligados na programação da Atlântida. Estamos chegando com o Pretinho Básico desta quarta-feira. Obrigado pela sua audiência. Como é que tá essa mesa querida aí? Fala aí, Rafael Gomes.
18: Fala aí, Alexandre, boa tarde.
17: Oh, coisa linda, 100%. Boa tarde.
19: Me ajuda aí a apresentar a mesa que eu não tô com o visual ainda.
18: Diori Vasconcelos. Salve, salve!
17: Boa tarde, Jorge. Tudo bem contigo?
18: Que alegria.
17: Passou meia-noite ontem, depois
18: bem,
17: do programa.
18: Bem, bem demais, né? Dormi mais leve, né, Alexandre? Porque eu me divirto fazendo o Pretinho Básico, né?
17: Só por isso?
18: É, só por isso.
17: Certo.
19: Quem vai tá aí, ô Gombes?
1: Gordo Léo, direto da Argentina.
19: Como assim da Argentina, cara?
1: Calma, direto da Argentina para os estúdios do Pretinho Básico.
19: Não briga comigo, cara.
1: Que mudou. Comigo.
19: Pelo amor de Deus, cara, não faz isso.
1: Calma, calma.
7: Tudo bem? Buenas tardes, Alejandro.
19: Boa tarde.
7: Buenas tardes, Alejandro. Que passa, Belo? Que passa?
19: Boa tarde. Tudo bem, querido? Tudo bem?
7: Tudo bem, estou.
19: Ah, tá feliz de volta. Parabéns pelo trabalho lá, hein? Que coisa linda, coisa maravilhosa.
7: Cara, muito obrigado. Só tenho a agradecer a Atlântida por isso. Sei todo o esforço da galera do entretenimento e da Atlântida para ter um de nós lá.
19: Que bom, é isso aí mesmo.
7: Foi muito maneiro e incomodei bastante pessoal social media. Te amo, Sofia, que eu mandei muito, muito material. E assim, ó, é um povo legal o povo argentino, mas quando eles perdem, eles ficam meio revoltados. Teve uma hora que eu achei que eu ia levar uma ruim, Alejandro, depois eu posso te contar.
19: Tá, então depois...
7: Cabeludo, no pique sorinho, eu achei, quando ele segurou meu braço, eu falei, tá, papá vai levar agora.
19: Quem mais tá aí, ô Gomes?
1: Era isso, Alexandre.
19: Acabou. Era isso, é nós quatro. Tá bem, então, vambora. 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Rafael Gomes, tá tudo bem com o meu som aí pra ti, Gomes?
1: Tudo 100%, podia dar um plazinho no teu ganho aí.
19: Plazinho no meu ganho? É. Mas que delícia isso. Sempre pede pra eu baixar. Toma aí,
1: hoje aumenta
19: o ganho, então.
1: Coisa linda. Aí sim, foi? Aí sim.
19: Aí, foi. Bonito.
1: Ô Alexandre, desculpa interromper aqui o protocolo de abertura do programa.
19: Que isso, fica à vontade.
1: Mas eu sou um cara extremamente curioso, né?
19: Certo.
1: Cara curioso, assim, que...
7: Jornalista, né?
1: E que guarda as coisas que são ditas aqui no programa.
19: Certo.
1: Ontem, no programa das 18... O Rafael Gomes prometeu que teria uma surpresa pra ti.
19: Aqui,
1: e tu prometeu que teria uma surpresa pra ele. Eu quero saber qual é a surpresa, cara. Eu tô curioso, cara.
19: Eu preciso da surpresa dele primeiro pra depois eu apresentar a minha.
1: Eu vou te, trazer minha surpresa então, tá?
19: Que horas?
1: Agora eu vou te trazer minha surpresa. Palhaço Maionese tá no estúdio.
7: Se você está feliz, pegue o meu nariz. Se você está mal, pegue no meu Palhaço Maionese. Dia 13 em Buenos Aires.
1: Ah, fechou show lá.
7: Fechei um contratito. Contratito. Tô com empresário novo agora, Alexandre.
19: Quem é o teu empresário?
7: Joia rara.
19: Mas que beleza. Agora que vai.
7: Fiz uma boa escolha de carreira.
19: Não, agora vai, eu tenho certeza que agora vai, fica tranquilo. Era essa a surpresa, então.
1: Era essa.
19: Se tu conseguisse ver agora a minha cara de gol contra, cara, tu
1: eu queria poder conseguir, mas tu não tá na live, né, Alexandre?
19: Pois eu tô tentando, cara, violentamente tentando. Mas tem uma foto minha aí, não tem?
1: Tem, tá bonito.
7: Eu vou revelar qual era a surpresa. Se ele ficar brabo, é comigo.
1: Os caras vão cair atirando.
7: Não, pode revelar, então, tá. Pode revelar minha surpresa. Revelar? Olha, o Alexandre Fetter.
19: Pois não.
7: Sabe quem é que o Gomes convidou e achou que ia vir?
19: Quem?
7: Gil Lisboa.
19: Ah, não, mas é muita ingenuidade.
7: Quando tu pagava, ele não vinha?
19: Bah. Não, é muita ingenuidade.
1: É loucura, né?
7: Ele tinha um salário aqui na firma, ele às vezes não pintava no programa?
19: É, não.
1: Ele tinha dito que vinha, eu acreditei.
7: Ah, essa hora é 6, isso aqui é madrugada pro Gil.
1: Vamos ver se até às 6 ele veio.
7: E antes que alguém comece a falar, ele tá falando do Gil Lisboa. A gente morou com o Gil Lisboa, a gente é amigo dele quando ninguém sabia quem ele era.
19: Exato.
7: Então eu vou falar, tá? Levava Rio Grande,
19: tem alguém que pode
7: pagava
19: falar,
7: o ônibus.
19: Tu...
7: Sim.
1: Ah, a gente fala.
7: Eu
1: assisti show do Gil Lisboa no apartamento que vocês moravam.
19: É verdade.
7: Tá,
19: é verdade,
7: eu sei.
1: Quando o Rafa era mato.
7: Não, eu não morei lá.
1: Você morou lá, né?
7: Eu ficava lá, foi quando eu virei amigo do Rafa.
1: Boa, isso aí.
7: O Rafa morava lá, chegou na cadeia, tinha um show rolando, 70 cabeças no apartamento.
11: 1h15, vamos começar o programa, gente?
19: Ai, maionese, sério, tô vendo um troço aqui que eu não tô acreditando.
1: Ai, qual é a surpresa que tu tem pra mim?
18: Ah, a tua surpresa, Alexandre.
19: Ai, caramba.
18: A tua surpresa era não vir?
11: Aí ele viu que tava
19: na
11: ruim.
19: Na verdade, a minha surpresa era vir.
11: Ah,
19: aí está boa. A surpresa.
1: Não, fica por ti, se tu quiser nós fazemos dois gordos e um pretinho básico, não tem problema. A gente dá um jeito.
11: Todo mundo aqui trabalhou em programa de futebol que tinha 12 horas e nenhum assunto.
1: É isso, eu e o Gordo Léo nós resolvemos qualquer B.O.
19: O Jordan também. Não, mas vamos lá, hoje tá legal, o roteiro tá muito legal, vamos dar ele aqui, ó, nos destaques do pretinho.
11: Destaques aí, meu irmão.
19: Neste dia do cantor.

0: cantor lírico. Olha que interessante, hoje é dia do cantor lírico, cara.
1: Parece Pavarotti, né?
0: Oh, me lembro daquela piada daquela cantora lírica que não tinha um olho. Lembra?
1: Não, como é que é a piada?
0: Não sabe a piada?
1: Não. Não.
0: Ah, não dá, dá pra contar isso.
1: Ah, não. Ah, manchete sem notícia?
0: É. Ela era cantora lírica e nas horas vagas ela fazia um job extra, assim, pra ganhar uma grana a mais.
1: Tá, né? entendi.
0: E aí ela tinha um diferencial, né? Diante de toda a concorrência, ela tinha um diferencial, que ela era cantora lírica. Ela enquanto realizava o trabalho, ela cantava.
1: Tá.
0: Mas ela tinha um olho de vidro.
1: Ah, tá, agora entendi.
0: Lembra dessa história?
1: Lembrei.
0: Pro horário eu acho meio complicado.
1: Sempre dá.
0: É, pro horário eu acho.
1: Analogias.
0: Tá bem, vamos dar aqui então nos destaques do Pretinho. Tá bom, o som do meu microfone?
1: Aí, meu irmão. Pode dar mais um ganhozinho se quiser. Pode dar mais um ganhozinho. Preciso de uma coisa contigo depois, meu irmão. Vê uma parada.
0: Tá, então depois a gente vê. Fica tranquilo, depois a gente vê. Tá de boa, Dapena?
1: Eu tô incrível.
2: Falou depois, o Dapena falou
1: depois. Fiquei quieto. Tô te atrapalhando.
0: 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Cassol, colocando os destaques do Pretinho. 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É que eu tô tendo que fazer uma manobra aqui, cara. Vocês não conseguiram juntar
1: não conseguimos.
0: Os dois roteiros em um roteiro só, o comercial e o de conteúdo. Eu gostaria de dar os parabéns para vocês.
1: Ah, é o problema da burrice. Eu vou admitir, tá? Eu olhei pro Gomes e falei, bah, meu, não tô conseguindo. Aí o Gomes foi ali e também não conseguiu. Aí já era uma hora, desculpa, a gente vai achar um cara da TI pra nos ajudar.
0: Não precisa. Ctrl-C, Ctrl-V, já.
1: Já, mas não deu certo.
0: Não deu certo?
1: Não deu, porque não é mentira, não foi uma vontade.
0: Tá bem. E hoje também é dia do trabalhador doméstico. Eu me incluo aqui nesta categoria, então agradeço por terem criado o dia do trabalhador doméstico e já quero saber por que hoje é dia do trabalhador
2: doméstico. Da onde que tu é trabalhador doméstico? O que que tu faz na tua casa?
0: Na minha casa?
1: Mora aí.
0: Cara, eu faço tudo que tem que fazer, cara. Tá sujo algum banheiro, eu vou lá e limpo o banheiro. Tem que lavar louça, eu vou lá e lavo louça. Tem que estender roupa, eu vou lá estendo roupa. Como assim, cara? Eu faço tudo que um cara tem que fazer em casa.
1: Isso é morar na casa.
0: Vocês não fazem isso, você mora na casa. Trabalhador doméstico. Estou trabalhando em casa.
1: É porque a Rodeca não tá no programa.
0: É óbvio que ela ia me desdizer, pra me desdenhar.
3: Imagina o Alexandre lavando louça com aquela regata que ele tava ontem.
2: Nós tiramos print.
0: E é com regata e calção de futebol.
2: Foi capa da nossa live hoje.
3: É descalço, né, Alexandre?
0: Que bonito. E descalço, claro.
1: E o calção, aquele calção. E sem o calção, só com a redinha. Sem cueca.
0: Só com a redinha, que já tá velha, gasta e puída.
1: Aí a bolinha escapa e vira o badalo do sino.
0: Escapa a bolitinha.
2: Hoje é dia do trabalhador doméstico, Alexandre, porque no dia 22 de julho de 1983, em Lima, no Peru, o segundo encontro feminista latino-americano e do Caribe instituiu esta data para valorizar o trabalho doméstico que, a grande maioria das vezes, nos lares mundiais é feito pelas mulheres.
0: Tá aí. Muito bem. E não tem essa de o homem ajudar a mulher, não. O homem tem que pegar junto,
2: fazer. É isso, tarefa.
0: É isso aí, tarefa.
1: Até porque
0: doméstica é pra todo mundo.
1: É a tua casa também, né? Tu não tá ali, tu não mora mais com a tua mãe.
0: Exato.
2: Coisa boa é uma casa com cheiro de produto de limpeza.
0: É bom.
1: É verdade.
0: Roupa limpa também. Aquele cheirinho de amaciante.
3: Uma coisa que é satisfatória demais é quando o cara termina de lavar a louça e passa o rodinho na água, assim, sabe? Poxa, que
0: pia! Isso, que delícia, isso é da que pedra, cara. Da pia ali, né?
2: É o único rodo que o cara passa atualmente.
3: Exatamente.
1: Mas o cheirinho do banheiro limpinho, é uma delícia.
0: É uma delícia.
1: O cheiro, a água sanitária que dói os dedos.
0: Sol,
2: É bom. Que mancha as roupas de laranja, de amarelo.
1: Ah, sim, tem que usar roupa velha pra limpar. No meu caso, eu só uso roupa.
2: Eu esqueço.
0: Aquela camiseta. Vou aproveitar e falar para essas empresas, dessa indústria, que é a indústria dos produtos domésticos, né? Enfim, para esse cheirinho, esse álcool que tu passa ali para limpar a pia e tal. E tem toda a linha de produtos, desde o desodorizador para bacia sanitária até o troço que tu passa no chão ali. O Pretinho é um bom lugar para você anunciar o seu produto. Nós temos empresas no Rio Grande do Sul e em Santa Catarina que fabricam estes produtos. Então entre em contato conosco aqui, pode me chamar ali no @realfetter, acho que tem tudo a ver, porque este programa é ouvido por donos e donas de casa que decidem na hora de comprar o produto na prateleira do supermercado.
3: E com essa umidade desgraçada do Rio Grande do Sul aí, pô, o cara
2: não seca.

0: Roupa nunca,
1: velho. Tem que dar um trato legal na casa ali, senão fica tudo com cheiro de mofo, né?
2: É, a umidade ela é legal só em determinados momentos, em outros ela não é. Vamos em frente então com este 22 de julho de 2026, Ivan. O que que tu entendeu, Ivan?
3: Aí tem gente que quer chegar.
0: Que as pessoas não são humildes. Né? O Rafinha não tem humildade também.
2: Por exemplo, um homem não tem.
3: Não, o ambiente seco é ruim, é bom mais úmido, tens razão.
2: Exato, cara. Aí pra dormir é complicado, a tua garganta fica seca, o teu nariz às vezes pode estourar algum vasinho e sangrar durante a noite. Então, às vezes o ambiente úmido é melhor que seco.
0: História durante
2: a noite.
0: Isso
2: que eu quis dizer. O Petinho Básico de hoje é a Sky. Sky é a preta e Zuma é a gorda. Achei preconceituoso com a Zuma.
0: Mas é um gato.
2: Ah, é um gato, eu não tô vendo na live.
0: É um gato, duas gatinhas.
2: Ah, peraí que eu vou tentar ligar
0: uma
2: lá.
0: Uma mais gordinha, agora. Outra pretinha.
2: É muito difícil o troço aqui na internet, aqui, cara.
3: Não, mas até, assim, mas é que eu tenho que fazer um cursinho.
2: Mas não é, cara.
3: Informática pra idosos. Tem que fazer um. Aí o pessoal não vai ficar corneteando. É um cozinho.
2: É malandro. Tu te acha malandro, né, Ivan?
3: Quem? Eu não sou malandro. Sabe o que era? Malandro era meu pai. Eu não sou malandro. Malandro é meu pai, pô. Comeu minha mãe. Eu não sou malandro. Não comia dele.
2: Pô, nem faria isso com o teu pai, né?
3: Jamais, jamais.
2: Jamais, né, Ivan? Claro que não. Pô, tá louco.
3: A véia tem que ter limite.
0: É, cara.
3: Ai, eu caguei.
0: Que isso?
3: É que eu tô no jet lag ainda, né?
0: Cheio de alfajor aí nesse corpinho.
3: Tô com jet lag.
1: Encontrou alfajores lá em Buenos Aires?
3: Não,
0: ele saiu do personagem.
3: Alfajores não.
0: Ele não se aguentou.
3: Não, alfajores não. A não ser que tu faça o alfajore, aí eu vou comprar.
0: É isso aí. Se for uma marca...
2: Tem que fazer, hein, Jory? Tá caindo de maduro o alfajore, hein, Jory?
0: Tá barbado, ó.
3: E tu vende?
0: Então é isso aí, né, meu?
3: Te larga na mão.
2: Exatamente, tu vende, faz um troço meio fit, meio com whey protein.
1: É o zero,
2: assim, sabe?
1: Alfajores protein.
3: E o Rafinha divulga pra ti.
1: É?
3: Ah, ele gosta.
1: Eu vou, o pessoal pode chegar lá no @JoryVM e me procurar pra fazer o alfajores, então.
2: Boa!
3: Cara, vai vender o alfajores.
2: 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Agora a gente engata nos destaques do Pretinho com os aniversariantes do dia, começando com o nosso ouvintão Alejandro Martins, Ivan.
3: Alejandro, bom Alejandro.
2: Alejandro, ou seria Alexandro?
0: Talvez seja Alexandro.
2: Talvez seja Alexandro, mas talvez também seja Alexandre.
0: Não sabemos, né?
2: Martins, ele é professor de educação física de Curitiba, fazendo 46 anos. Parabéns, então, professor. Saúde e prosperidade.
3: Qual é a graça? É que eu lembrei de um professor de educação física que eu tinha lá em Rio Grande, Pedro Pepe. E aí, quando estava terminando, ele surgia e só dava um berro no meio do pátio. As bolas do colégio... Pô, não vai chutar bola de vôlei aí, ó. Bola de vôlei não é pra chutar. Ah, cara, as bolas do colégio.
2: Professor de educação física, eu tinha professor de educação física, ele ficava fumando na aula. Enquanto ele botava a galera pra correr no campão do Rosário ali, a galera correndo em volta.
3: O cara queimando.
2: E ele parado ali fumando um crivo. O professor de educação física.
1: Eu tinha um professor de educação física que, quando eu estava lá em Osório, o professor Chico. A gente queria...
2: Ah, tu é de Osório?
1: É, eu fui morar muito, muito novo em Osório. Fui morar com 7 anos, fiz todo o meu colégio por lá. E aí o professor Legal, Chico, cara. Que é um professor conhecido na cidade, porque, enfim, trabalhou muitos anos lá no colégio, num dos colégios estaduais lá de Osório. E aí eu lembro que a gente queria jogar bola, era uma bagunça, uma baderna, e aí o castigo era nos levar para a sala de aula e fazer algum ditado sobre alguma história esportiva. Então quando a gente não se comportava, ele nos levava para a sala de aula. A gente queria jogar bola, odiava isso.
2: Claro, óbvio.
1: E a gente merecia, né, Alexandre?
0: É, mas todo mundo teve um professor meio migueleiro, assim, né? Que...
3: Não é migueleiro, esse é o mais legal, que dá bola para jogar. Eu tinha um professor que me deu aula, que ela me ensinou as regras do handball, cara. Porra, tu quer jogar uma bola e tá aprendendo sobre a regra do handball.
0: Eu, no Instituto de Educação aqui na Oswaldo Aranha, que eu estudei na maior parte da minha vida, tinha um professor que quando ele tava com preguiça, ele nos mandava ir na redenção correr em volta do espelho d'água. E aí tu tinha que contar no fim da aula quantas voltas tu deu.
3: Miguel.
0: Era só isso.
3: Miguel Lasso,
0: velho.
3: Sentadinho, falando com as gurias.
0: Aí ele ficava sentadinho, só dizia o teu nome pra ele anotar. Ó, o Rafael deu 15 voltas no espelho d'água. Era basicamente isso.
2: Tirou!
3: E o cara volta pra aula num fedor.
0: Num fedor.
3: Aí tem aula de matemática e tu fedendo a raba.
2: Isso eu nunca entendi no currículo escolar.
3: Não faz sentido,
2: né, cara? Por que não colocavam a educação física no último período, cara? É. O cara acaba a educação física e vai pra casa podre, de sujo e fedido, não tem que voltar pra aula.
3: E no calorão, quando era a primeira aula do dia, é a educação física, já jogando uma bola.

0: uma e meia, um sol, tu jogando um futsal.
1: Na aula, cara, óbvio.
2: E aquela pinta que não gostava de educação física e ia de calça jeans pra não ter que fazer a aula.
3: Ah, esqueci, professor, esqueci.
2: Aí é loucura, né?
1: Vamos aqui com os aniversariantes famosos de hoje. Hoje é longa a lista. Começando com... Porra, esse aqui é campeão mundial, né? O Cucurella.
0: Cucurella! E come o Napaeira.
1: Fazendo 28 anos o Cucurella.
0: Figuraça, né, meu? A figura da maior figuras da Copa do Mundo, né? Ah,
3: só entrou porque figura, ganhou a Copa domingo, né? Até sexta-feira ele não entraria na lista.
0: Não, uns 4 anos ele tá aí, não entra. Não, é. mas ele virou hype, cara. É hypado o Cucurella, cara.
1: Ele é personagem. Ele protagonizou, né, com o Messi uma das cenas, talvez a cena mais delicada envolvendo o Messi, né, na Copa, que foi fazer uma reclamação pífia, bizarra, né, acusando claramente o tombo, que o cara tava falando com ele com a mão na boca.
2: É. Não, e assim, é bizarro, Alexandre, porque o Messi é um cara exemplar no esporte.
3: Exato. Polido.
2: E quando a gente fala de uma punição como essa, é por um protocolo antirracismo que foi criado pela FIFA.
1: Exatamente.
2: E aí, cara, tu usar isso de maneira sorrateira pra tentar ter vantagem é de uma falta de lealdade absurda.
1: Perfeito, Jory, que baita explicação. Selena Gomez, a cantora e atriz, 34 anos.
3: Bah, essa atriz é a responsável por eu mudar o nome da minha filha.
0: Por quê?
3: Porque o nome
1: ia ser Selena?
3: Não, ia ser Serena. Ah, e aí, que lindo, a gente tinha decidido Serena, vai ser Serena, Serena, Serena, Serena. E aí um dia eu me dei conta que existia a Selena Gomez. E ela ia ser a Serena Gomez.
0: Aí eu pensava, os pais são burrinhos.
3: E aí os pais homenagearam, os pais. E
1: daqui o pai a pouco, é o Cebolinha.
3: Exato. O Cebolinha é o contrário.
2: Serena.
3: E aí eu troquei, meu. Eu troquei. Ia ser Serena o nome da minha
0: filha. Ela que também tomou muita porrada dos brasileiros, porque no ano passado, no Oscar, ela tava no Emília Pérez. É. Que é aquele filme que perdeu por Ainda Estou Aqui. E maluco xingou ela também.
3: Ela fez o Only Murders in the Building. Não,
0: isso
3: baita
0: série. Isso é fenômeno.
3: Pô, baita série.
0: Steve Martin e o Martin Shore, só isso.
3: Baita série.
1: Bem, olha só que loucura. Mais um copável que está aniversariando hoje. É o filho do Ancelotti, auxiliar técnico, fazendo 37 anos, o David Ancelotti.
0: Qual a tua opinião sobre ele, Gomes?
3: Ah, um baita chinelo, né? Na hora da eliminação foi dar entrevista. Ó, eu não sei por que eu tomo aqui anos. Ah, de catar, velho. Para. É a mesma coisa, se um dia der uma crise no Pretinho e o Fetter me mandar o Léo falar, não sei o que falar, velho. Baita xarope, eu odeio esse cara aí. Falei.
0: Botei. Pô, só. Gostei. Eu coloquei só por isso. O Gomes xinga ele.
3: Odeio esse cara, velho. Não existe.
1: Enfim, tá fazendo 37. Leandro Damião.
0: Esse sim.
1: Damião, esse sim. Ex-jogador, 38 anos, o Damião.
3: Nos tirou da Série B. Não fosse ele, nós estávamos lá até hoje.
1: Pô, baita Damião.
0: E a gente, por um momento, achou que ele ia ser o 9 da seleção por um tempo, né?
3: Por um tempo achamos.
0: A gente acreditou, né? Mas não...
2: Ele quase foi, né, cara?
3: Ele quase foi.
2: E assim, ele naquela Copa das Confederações de 2013, ele só não vai porque ele se lesiona.
3: É isso aí.
2: E aí vai o Jô. Sabe, olha só a loucura.
0: O jogo tava no Galo, campeão da Libertadores.
2: E aí o Damião, depois eu lembro que quando o Brasil ganha a Copa das Confederações, se eu não me engano, até o Daniel Alves leva uma camiseta do Damião pra coletiva final pra homenagear o Damião que tinha sido cortado, cara.
0: Ele tinha uma lambreta que ele dá no jogo contra a Argentina,
3: isso,
0: não é?
3: Claro, em 2012, essa aí eu acho.
0: Aí ele vira do time da Nine, do Ronaldo.
3: Isso aí.
1: Mas Copa ele nunca jogou, né?
3: Nunca.
1: Não jogou. Que nem o Paulo Nunes, né, cara? O Paulo Nunes que tava no Sport TV fazendo lá a cobertura da Copa e foi chamado também na Globo. E na partida, eu acho que foi na semifinal, acho que foi na partida anterior, foi no sábado à noite, chamaram o Paulo Nunes para falar sobre a emoção de estar na semifinal de uma Copa do Mundo. Aí o Paulo Nunes obviamente falou sobre a emoção de estar, mesmo sem nunca ter estado na semifinal de uma Copa do Mundo. Achei bem curioso.
0: Ele foi campeão de uma Copa das Confederações.
1: Copa América, não?
0: Copa América. E acho que também numa Copa das Confederações de 97, ele é convocado pelo Zagallo e o Grêmio fica com ele fora numa Libertadores. Tem uns jogos
2: mas não foi,
0: que ele não joga.
2: Mas foi uma competição. O Cacalo falava muito sobre isso, né?
0: Porque é a primeira Copa das Confederações de 97.
2: Ele reclamava que o Paulo Nunes tinha sido convocado e não entrou um segundo em campo.
0: Sim.
2: E o Grêmio ficou sem o Paulo Nunes para alguma competição que eu não me lembro qual é agora.
0: Libertadores de 97.
2: É.
1: Uhum. Cara, olha só, 1:30 da tarde, a gente não tá nem na metade da lista dos aniversariantes. David Spade, o ator, fazendo 62 anos. Márcia Goldschmidt, apresentadora fazendo 64 anos. Ah. Esses dias passou um reel da Márcia Goldschmidt pra mim no Instagram e ela super opinativa, assim, super se posicionando. Não vou lembrar o assunto e tal, mas pô, achei bem
2: e
1: legal.
2: E ela tava no Caldeirão assim, agora no final de semana, não
1: na
2: foi?
1: Internet também.
2: Eu acho que ela tava no Caldeirão participando no final de semana com o Luciano Huck.
1: Aham. Mas ela é do SBT,
0: não
1: é?
0: Não.
3: Acho que ela não tá mais em lugar nenhum.
2: Não tá mais,
0: não.
2: Nenhum,
0: ela bombou na Band, o programa da Márcia de tarde.
2: Caso de família.
0: É isso aí, é
2: tio, de família,
0: os
2: né?
0: enredos, os caras lá e tal.
2: É. Aí eu tinha um menino peixe, aquelas
0: coisas. Tem essas coisas, esses migué aí.
3: Meu marido acha que eu sou um Pokémon, umas coisas assim.
2: E eu me lembrei da Márcia Sensitiva também, que outro dia ela tava num programa.
1: Pô, ela vai estar em Porto Alegre,
2: vai estar em Porto Alegre, né? E aí ela tava falando que na final da Copa do Mundo, metade tava assistindo e metade tava dando. Tu tava assistindo, Alexandre?
1: Eu tava assistindo,
2: cara. Ah, então tu não tava dando, né?
1: Tava assistindo. Vamos chamar a Márcia aí, acho legal, cara. Acho engraçado.
0: Márcia Sensitiva é legal.
1: A Sensitiva, não a Goldschmidt.
0: Não, Sensitiva é legal.
1: O iatista Torben Grael tá fazendo 66 anos hoje. O ator Willem Dafoe tá fazendo 71 anos
0: esse
1: hoje.
0: Esse é foda, esse é muito foda.
1: Então se esse é foda e é foda, olha esse próximo aqui. Danny Glover fazendo 80 anos.
0: Tá doentinho, cara.
2: É, o que ele tem?
0: Acho que é Alzheimer. Bateu um baita no ator, ele é do Máquina Mortífera, não é, Fede?
1: Isso, ele mesmo.
0: O Mel Gibson.
1: Isso.
0: Tiozinho da pesada, esse é da pesada.
1: Marília Mendonça faria 31 anos, pereceu num acidente aéreo em 2021.
3: Pai, eu vi a loucura hoje, tu viu que lançaram uma música dela hoje, inédita?
0: Ah, é? Várias inéditas.
3: É. Não, mas aí hoje lançaram mais um.
0: É mesmo?
3: Boa.
0: É,
3: porque ela ia gravando e aguardando, né?
0: E ela ia no Planeta de 22, né?
3: Ia.
2: Caraca, que estupidez foi isso, né?
3: E aí não teve por causa da pandemia.
2: Que estupidez. Loucura.
0: Não, já quando na volta do planeta ali, tá, 22.
3: É?
0: Ou eu tô gateando, Fetter?
1: Não lembro. Não lembro mesmo. Isso é uma loucura, cara. A gente fala com muita gente sobre a volta da pandemia, né? Quando o término da pandemia...
3: Virou todo um grande dia, né?
1: E a suposta, né? Ou presunçosa volta à vida normal, né? É. Porque nunca mais ninguém voltou normal da pandemia, né? Essa é a real, né, cara?
2: Tem muita sequela, né?
1: Muita sequela e a memória é uma delas, cara. A memória é uma das sequelas da pandemia, pode ter certeza sobre isso, cara.
2: A gente perdeu a noção de tempo, né? Parece que tudo foi um ano, mas na verdade foram muito mais.
1: Foram 3 anos. Uma vida completamente diferente de tudo que a gente estava acostumado até então, né? Até aquele momento da virada ali. Ah, tá louco.
2: Ah, cara, foi muito
1: tempo. Vamos em frente. Rick Davies. Pô, esse é um assunto aí que a gente se botar na mesa vai longe com ele. Rick Davies, o cara do Supertramp, faria 82 anos. Hoje pereceu em 2025.
0: Bom
1: e
0: músico,
1: por último, bom músico nada, cara. Um líder e dono de uma das principais bandas do rock progressivo mundial, o Supertramp. O Léo Batista faria 94 anos hoje, pereceu em 2025.
2: Ah, uma das grandes coisas que eu fiz na pandemia, junto com o Lucianinho, foi entrevistar o Léo Batista no Show dos Esportes, um programa inteiro, assim.
3: Fui eu que botei no ar.
2: O Rafael Gomes estava produzindo, eu acho, o programa.
3: Isso aí.
2: E, cara, assim, quantas histórias, né? O Léo Batista foi o cara que deu na Rádio Nacional a informação da morte, do suicídio do Getúlio Vargas. Então é um cara que tem histórias, assim, magníficas, histórias de rádio, sabe, Fetter? Uhum. A gente que vive o rádio, que de alguma forma tem essa nostalgia do rádio raiz também, conversar com um cara como esse, que tem histórias de rádio, é muito legal.
0: Verdade, ele narra a Copa de 50 também, a final, no rádio, enfim, e aí depois...
1: Narra,
0: sim, aí depois...
1: Ou narrou, porque 50 já passou, né?
0: Ele narrou, desculpa. É o vício do historiador, perdão.
1: É que o historiador... Dá um ar de intelectualidade, né, pra quem fala,
0: narra.
1: Fala nesse tempo verbal, né? Ele fala no presente do pretérito, né?
0: É que ele narra a final de 50, e depois ele vai pra Rádio Globo, e aí o gaúcho Luiz Mendes muda o nome dele. Falou, cara, Belinazo Neto é horrível. Aí ele pega o Léo, que é o nome da irmã dele. E aí o nome dele é meio Léo Batista. E aí ele fica na Globo a vida inteira. A voz marcante, Léo Batista, nos gols do Fantástico.
3: E a Zebrinha, né?
0: Também, a Zebrinha, o fenômeno.
1: Mas a Zebrinha, durante muito tempo no Fantástico, antes do Léo Batista, foi um cara nosso aqui de Porto Alegre, aqui do Rio Grande do Sul, da televisão brasileira, diretor de TV, todo mundo conhece, o Claro Gilberto. O Claro Gilberto era o cara que fazia... Ih, zebra!
0: Ah, ele era a voz do Zebrinha?
2: Pô, eu não sabia disso aí, cara.
1: Zebrinha.
2: É. Que legal, cara.
1: Interessante essa informação.
2: Que legal, que legal.
0: Você é muito inteligente.
1: Atingiu o Jory, pra mim tá lindo.
3: Porra. Não, me atingiu também. Eu conheci o Claro Gilberto.
0: Eu não conheci ele, mas ele
3: pegou três tantã de rádio, claro que atingiu a gente.
0: Deixaram até às 5 da tarde falando de rádio.
1: É, isso é verdade. Bah. Vamos então dar ali nos destaques do Pretinho Básico. França aprova a proibição de redes sociais para menores de 15 anos.
3: A gente já falou aqui mais de uma vez de como isso vai ser um mapa de war, o que tá acontecendo no mundo, né? O mundo todo vai acabar proibindo as redes sociais para menores. Isso é uma tendência natural da sociedade. Começou lá pela Oceania, já rodou um pouco na Ásia, agora tá indo para Europa. A Alemanha já tem leis assim, alguns países nórdicos já tem, e hoje é a vez da França. Por quê? Que é tão impactante? Porque a França é uma das maiores economias mundiais. Então o parlamento francês aprovou ontem a proibição total a menores de 15 anos, ou seja, até os 15 anos, não é que tem o perfil parental, até o aniversário de 15 anos é proibido que qualquer menor de idade tenha acesso à rede social, mesmo que sejam a dos pais, passível à punição paternal. Ou seja, se for descoberto que o seu filho ou filha usa a sua rede social, usa escondido, assim como, por exemplo, escondido, tem no Brasil, né, se o menor de idade for pego bebendo e o Ministério Público, quem é responsabilizado é o pai, né? Então...
0: Tipo o menor dirigindo.
3: Tipo o menor dirigindo, exatamente. Então, desde ontem está proibido o acesso a qualquer rede social na França. E vai acontecer de país em país. E a tendência, inclusive, que isso aumente para... A França, inclusive, é a que tem a menor idade, digamos assim, né? O Reino Unido aprovou 16 anos. A Oceania, se não me falha a memória, a Austrália e Nova Zelândia, 18 anos. Então, a França, entre aspas, é uma das proibições mais leves.
1: É, é verdade.
2: Né, falando em menor dirigindo, tem um menor aí que não pode dirigir, né? Tá de férias ele.
1: Não, tá de férias.
3: Bem, sem carteira, né?
1: Menor de 1,60.
3: Sem carteira não pode dirigir.
1: Felicidade em excesso leva uma mulher ao hospital.
0: Bem feito, né?
3: É um caso raro, que inclusive ele foi publicado numa revista justamente por ser raro e divulgado recentemente, de uma senhora que, 65 anos, foi acometida por uma síndrome que é semelhante a uma cardiopatia. Basicamente, ela teve muitas notícias boas num dia e não aguentou as notícias boas.
1: Ah, cara, que loucura.
0: Ah, não.
1: Hoje é um dia tão raro uma notícia boa, né?
3: Exatamente
0: então,
3: isso.
0: Então ela não merece.
3: Guardadas as proporções.
0: Eu achei que era aquelas pessoas muito alegres. Ih,
1: essa moça aí da tela?
3: Não. Essa é uma imagem ilustrativa. É uma moça de 65 anos.
1: Ela não parece ter 65 anos.
0: Tu vê quanto tá mal o coração dela.
3: Ela tá conservada, né? Ela tava no casamento de um dos filhos. E eles ficaram tentando investigar, ela não tinha nenhuma cardiopatia, ela não teve, não tinha pressão, não tinha nada, assim. Ah, e aí eles chegaram à conclusão que foi o excesso de emoções positivas em um só dia, por ter visto um dos seus filhos casando, e ela já tinha recebido outras notícias que eram boas, apesar de ter um colesterol alto, diabetes, etc., ela não tinha nada coronário, né? Então, acabou sendo tratada como a síndrome de Takotsubo, que é uma cardiopatia desencadeada por eventos emocionais, cardiomiopatia, eventos emocionais positivos.
1: Tá bem.
0: O que que faria vocês ter um ataque desse?
2: E tu vê que foi um japonês que descobriu, né?
3: Porque
1: pelo jeito, sim,
2: síndrome de Takotsubo,
1: deve ser um nome, né?
2: Pode ser um chinês.
1: Deve ser o nome do japonês.
2: Takotsubo é japonês.
0: O que que deixaria vocês alegres, assim, Yakisoba, de passar mal, assim?
1: É chinês.
0: Meu Deus.
3: Um jogo sofrido, um jogo sofrido no meu time.
1: Não, não, mas a pergunta, Ivan, é por excesso de alegria?
0: Excesso de felicidade. Felicidade.
1: Excesso de alegria, isso.
0: Isso, isso.
1: Excesso de alegria. Nós não vamos ter no jogo do nosso time tão cedo, né, Diori?
3: Não, não, mas recente. Como assim, né, Diori? Tu tem alguma informação pra nos dar?
0: O Diori acho que é mais seguro do Léo.
1: Eu concordo. Não, desculpa. Não. Eu me dirigi ao Diori, mas não dando qualquer intenção de dizer que eu tenho o mesmo time que
2: eu
1: ele.
2: Eu entendi dessa forma, Alexandre.
1: Isso, obrigado, Diori. Inteligência, né, Diori? Assim,
2: Eu quero te dizer uma coisa, Alexandre. Eu uso um relógio de GPS chamado, que é de uma marca de corrida, tá? E esse relógio, ele tem ali detecção de batimentos, como qualquer smartwatch que a gente tem aí e tal, né? E aí, teve dois momentos que eu tava na Copa do Mundo, que o relógio, ele vai pegando a tua frequência de batimentos cardíacos e tudo mais, e ele também detecta algumas coisas que não são normais.
1: Certo. Né?
2: E dois momentos que eu tava na Copa, o meu relógio começou a apitar e apareceu assim, ó, detectada frequência cardíaca anormal. Ou seja, é um momento que eu tô parado e meu coração acelera de uma maneira inesperada, certo, de uma hora para outra, e o relógio diz, poxa, tem alguma coisa estranha acontecendo.
1: Uma taquicardia,
2: assim. Como se fosse, assim, uma emoção, assim, uma coisa...
0: Tava fazendo um ferrinho?
2: Foram dois momentos,
1: Tesão acumulado.
2: O primeiro momento foi na primeira entrada ao vivo que eu fiz de Los Angeles, que foi do letreiro de Hollywood. Eu fui entrar no programa Bate Bola, e aí quando eu tava prestes a entrar no ar, o meu relógio começou a apitar e apareceu ele detectado frequência cardíaca normal. E a segunda vez, Alexandre, foi no dia que eu tava cobrindo a homenagem pro David Beckham. E aí quando tava toda aquela confusão ali e tudo mais, começou a apitar meu relógio e apareceu também. Então talvez assim, né, não tenha chegado ao momento de
0: dar um chibiu.
2: Um
0: terecuteco.
2: Caiu o disjuntor, né? Mas tipo assim, são momentos que o relógio olha e diz assim, cara, tu tava sentado, parado, teus batimentos estavam lá embaixo e do nada o troço foi lá 110. O que que tá acontecendo?
0: Aqui é fudeu. O Féter tá no zoológico de Sapucaia.
3: Por quê?
0: Olha o barulho no fundo dos bichos. Ele tá no zoológico fazendo programa.
3: Eu não tinha me dado conta, é verdade.
0: É que agora tu tem uns...
3: Porra, eu vou te mandar... passarinho.
0: Me avisa que eu peço pra te entregar um bodoque aí.
1: Ai, não, que isso, que bodoque, cara. Compra os passarinhos.
3: Compra um pavão pra nós.
1: Compra um pavão.
3: Mas tu não lembra que eles estavam vendendo?
0: A gente queria comprar pra redação aqui um bicho.
3: A gente queria comprar um pavão pra redação, mas aí disseram que...
1: Não, redação tem que ser um caramelo.
3: Não, aí disseram que já tinha muito.
0: Isso! Ia dar briga!
1: Bah, meu, tá louco. Já tem muito pavão,
3: o pavão não ia sobreviver.
0: Ia dar muito. O pavão ia sair fora
3: de. Ia dar briga pro território.
0: O pavão ia falar, pá, galera, é demais
2: sabe,
0: pra mim.
2: Sabe aqui. Como é que ia ser o nome do pavão? Humilde.
1: Humilde.
0: Humilde.
1: Humilde. Humilde! Ah, que loucura. Cara, tem mais um destaque aqui. Aliás, tem mais dois destaques, creio. É isso, mais dois. Mas, cara, eu vou entrar direto aqui nos e-mails da nossa audiência, até pra gente poder debater isso aqui.
0: Então vem assim, gente.
1: Como é que é?
0: Não, nada. Desculpa, pensei alto aqui.
1: O que é que... Desculpa, Ivan.
0: Às 6 horas, botei-me então, esses dois aqui, não, tu não leu?
1: Isso.
0: Tu gostaste.
1: Não, gostei. Pode botar que é legal. Os dois são interessantes. Antes eu quero fazer um pedido de doação de sangue, mas é um pedido de doação de sangue diferente, pra um lugar diferente. É pra cidade de Bauru, no interior de São Paulo. Tem uma gaúchada lá que ouve o Pretinho Básico, e nesse pedido de sangue eles podem, movimentando sua rede de relacionamentos, fazer com que essa doação seja realizada para Aparecida Maldonado Custódio da Rocha, sangue O negativo, no hemonúcleo do Hospital de Base de Bauru, que fica na rua Monsenhor Claro, 888, de segunda a sexta, das 7h às 1h, e sábado, das 7h ao meio-dia. Domingo e feriado não pode. Então, se você estiver em Bauru ouvindo o Pretinho Básico e tiver a fim de fazer essa boa ação, é para Aparecida Maldonado, Custódio da Rocha, no hemonúcleo do Hospital de Base de Bauru. Aí sim, cara, que loucura isso, né? Depois tem mais um e-mail aqui de uma galera que nos ouve fora do Rio Grande do Sul e Santa Catarina e tal. É muito louca essa tal dessa internet aí, né, cara?
0: Demais.
1: Nossa.
0: É, o ursinho tá brisando.
1: Sobre o palhaço maionese, tem um e-mail aqui também.
0: Ah, poxa vida. Poxa vida, Alexandre, é falando bem ou mal de mim?
1: O que tu acha?
0: Ah, deve estar dizendo que eu sou um bosta e que bom é...
2: Não, errou. Patati patatá.
1: Não, errou. Ele fala outra coisa. Mas vamos ouvir o Jory um pouquinho.
2: Ele fala que é um merda.
1: Tô seca aqui, falando demais sem parar. Bota uma pra nós aí, Jory.
2: Eu tenho uma história de dois portugueses que foram assaltar um banco. Tá? Os dois portugueses foram assaltar um banco.
0: Já me pega. Ele,
3: a coragem
0: ele, já ele me não pega. Desiste do livrinho dele.
1: Ele tá certo, cara. Ele tá certo. É isso aí. É isso enquanto aí. uns pavões esquecem os bordões aqui do programa e tal, o Jorge Vasconcelos vem firmezinho aí no livro de piadas portuguesas.
2: É que tava bombando muito a série Casa de Papel, né? Aquele pertinho, né? Daí eles começaram a querer assaltar um banco. Aí foram procurar um amigo lá que tinha umas barbadas. E ele indicou um lugar pra eles irem.

0: assaltar. E foi lá o Kiko Lusitano e mais um amigo dele pra assaltar o banco. Entrou lá e tal, aí começou a mexer, abriu um cofre, olhou pra dentro do cofre e falou assim: ora pois, acredito que tem só iogurte aqui dentro. Ah, vamos comer. Aí comeram o iogurte todo que tava dentro do cofre lá e tal. E foram pro outro cofre. Abriram o outro cofre, cheio de iogurte de novo. Outro cofre cheio de iogurte, mas vamos comer. Tava com a pança cheia de iogurte. Comeram todo aquele iogurte que estava no cofre. E foram pro terceiro cofre.
1: A gente tem informação de se o iogurte era bom, era ruim, como é que tinha o gosto.
2: Eles acharam uma delícia.
0: Por enquanto,
2: era tudo.
0: Por enquanto eles estavam comendo todo o iogurte.
1: Estão comendo é porque estão gostando.
0: É, porque eles foram assaltar o banco lá e eles foram pegando o que tinha dentro, né?
1: Tá
0: foram
1: certo.
0: Pegando o que tinha dentro. Aí abriram o terceiro cofre, cheio de iogurte. Aí comeram todo o iogurte. Acabaram com o iogurte do terceiro cofre. Aí o Kiko Lusitano olha pro amigo dele e fala assim: mas que banco é esse que nós viemos assaltar? Aí eles saem do banco e tava escrito assim: banco de sêmen. De iogurte, né?
2: Ai, cheguei a salivar aqui, né?
1: Sandrinho, eu imaginei, Sandrinho. Nossa,
2: eu adoro iogurte.
1: É bem a tua cara isso mesmo, Sandrinho. Boa tarde, pretinhos, eu sou a Elis, motorista de aplicativo, esse é meu primeiro e-mail, simplesmente amo vocês, me fazem dar gargalhadas durante minhas corridas, nem gosto que os passageiros conversem comigo nos horários do pretinho. Sobre o palhaço maionese, Fetter, o palhaço maionese é o máximo, deixa ele ficar, eu chorei de rir ontem no carro, aliás, que monstro que é Léo Oliveira, o Ivan também, meu coração já levou, mas o Vini também tá demais com o Negro Ernesto, muito bom. E o Joia Rara, então, nem me fala. Além do que, sou o público do Léo, Vini, Rodaica e do Rafinha, porque eu adoro o mestre. Então tá, do nada às vezes tenho vontade de dizer pros passageiros: loucuragem e pirocada. Saibam que vocês alegram meus dias mais difíceis. Um beijo, amo vocês. A nossa ouvinte, Elisa, motora de aplicativo.
3: Um beijinho aí, pra você, Elis.
1: Aí, maionese.
3: Tem a idade dela?
1: Tá,
3: a idade dela? Que eu gosto de mulheres
1: dela,
3: mais
1: não
3: velhas.
1: Nós não temos a idade dela, maionese.
3: Eu gosto de veteranas.
1: O que é uma idade de veterana pra ti, maionese?
3: 70 mais.
1: 70 mais? Mas, maionese.
3: Diga-me.
1: Saindo um pouco do personagem, falando com o criador, né, da criatura, o artista Jefferson.
3: Pois não.
1: Tudo bem, artista Jefferson?
3: Eu estou aí, estou tranquilo.
1: Certo. A tua preferência pessoal, da tua persona, tu mesmo, assim, é qual é? Tá, mulheres mais velhas, mulheres mais novas, homens mais velhos ou mais novos?
3: Homens charmosos.
1: Independente da idade.
3: 50 mais.
1: 50 mais.
3: Cartão,
1: alguém que
3: cartão
1: pudesse.
3: Cartão black.
1: Alguém que. É muito chinelo.
0: Tatuado ou não?
3: Tatuado.
1: Cartão black é muito bom.
2: Loiro?
1: É...
2: Loiro.
3: Loiro, cabelo curtinho. Às vezes de franja, às vezes
0: cabelado.
3: Gosto.
2: De regata?
3: Branca. Tenho tesão em poder.
2: É um tesão bem comum, sabia? É.
3: Tesão em poder.
1: Eu acho que é o mais de todos, né?
2: O jogo de poder, né, da tesão.
1: O poder e o sexo estão relacionados, né, palhaço maionese. Ah, perdão, artista Jefferson.
3: Lembra um amigo meu que pegou e tava na dúvida em qual mulher ele ia casar. E ele deu R$1.000 pra cada uma delas. A primeira trouxe vários presentes pra ele. A segunda, dos R$1.000, ela fez virar R$10.000. E a terceira, dos R$1.000, não trouxe nada pra ele.
2: Gastou tudo.
3: Gastou tudo.
2: Investiu nela.
3: Qual que ele escolheu?
0: A que gastou
1: essa.
0: Tudo.
1: O
3: quê?
0: A que gastou tudo.
3: A que tinha a bunda mais gostosa. Que a vida é assim.
2: É. Não é assim.
3: Mas eu gosto de todos os corpos. Todos os corpos.
1: É.
3: Não tenho preconceitos.
1: Tá bem, artista Jefferson. Tu te consideras, então, um bissexual?
3: Trissexual.
1: Trissexual.
3: Pentasexual.
1: Ótimo. Pansexual.
3: Não, pan não. Eu gosto de atleta. Pan eu não uso.
1: Então ATL sexual.
3: Exatamente. Só me envolvo com pessoas que já trabalharam ou trabalham
0: na... Só sai com ouvinte.
3: Não, com comunicadores ou ex-comunicadores atletas. Um deles, inclusive, não vou falar nada, mas eu que deixei corcunda. Baixinhos. Eu tinha tesão quando ele me colocava na cacunda.
1: Ai, cara, vocês não valem nada. Vamos fazer o seguinte, antes do intervalo, deixa eu dar um toque aqui dos nossos amigos da Meta e do Facebook.
3: Dá um toque, cara.
1: Pra falar, a gente falou agora há pouco sobre isso, inclusive na França, pra falar sobre as contas de adolescentes do Instagram, que são as proteções para os adolescentes, tranquilidade para os pais, e quem é mãe e pai sabe que criar filho adolescente é um baita desafio. A gente fica preocupado o tempo todo. Aliás, isso é pro resto da vida, né, cara? Quando a gente acha que a gente vai, tá, agora passou de fase, acabou a preocupação. Não tem essa, não acaba a preocupação. É pro resto da vida. Não importa qual é a idade do teu filho, tu vai estar sempre preocupado com ele. Então a gente tem essas contas do Instagram pra dizer pros pais que aqui, ó, nós estamos contigo aí pra gerenciar quem vocês podem deixar entrar em contato com teu filho, quanto tempo passa no aplicativo e até mesmo lembrar quando é que tá na hora de dar uma pausa no online e ficar offline. Então, que legal que o Instagram tá do nosso lado com estas proteções automáticas para adolescentes. Fica mais fácil acompanhar essa fase dos nossos filhos com mais segurança para eles e tranquilidade para toda a família. Contas de adolescentes no Instagram, proteção para adolescentes, tranquilidade para os

0: velho. Vou fazer um intervalo rapidão aí, a gente já volta, Gomes.
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2: Estamos de volta com o Pretinho Básico para terminar o programa de hoje com o clima sempre delicioso da votação para a escolha do craque do episódio. Se bem que quando o Rafinha não tá, fica tudo mais tranquilo, né, cara? Ele enreda demais na hora da votação. O que, que tu acha, Gomes?
10: Não, eu concordo contigo. As coisas estão mais tranquilas, né?
2: Muito, mas, cara,
10: mais calmas, tá... mais sereno.
2: Leve, cara. Tem, os americanos têm uma expressão que define muito bem o andamento do programa nesse momento sem o Rafinha. Easy going.
11: Easy going.
2: É que vai total de boa, total leve. Então sai votando aí, Rafael Gomes, por favor.
10: Ah, duas horas tocou o sinal. Vou votar no Dior e a sua coragem de usar a expressão banco de sêmen. Às 1h40 da tarde.
2: Corajoso,
10: sendo o cara da gaúcha e tal. A gente ainda está se acostumando, né?
2: Mas podia ter sido um pouquinho pior e muito pior.
10: Podia ser a porra de um banco, né?
12: Esse é o caminhão do leite.
2: Não.
12: Caminhão do leite.
2: Jory, vota em quem, Jory?
11: Cara, eu vou votar no Gordo Léo com seu palhaço maionese, né?
12: Muito obrigado.
11: Voltou. Muito feliz. Nosso convívio é sempre importante ter a presença dos colegas aqui no estúdio, então o Gordo Léo recebe meu voto.
10: Nós estamos ansiosos, amanhã volta mais uma galera, nós estamos bem ansiosos.
2: Não vejo a hora de não encontrar
10: não
2: de novo.
10: Não vejo a hora.
2: E tu, Léo Oliveira, vai votar em quem? Ou quem é que quer votar aí? O maionese, o Ivan? Pode escolher.
12: Eu sou o último, né?
10: Não, mas aqui tu já é o último.
2: É isso, é o último agora. Ah, é incidência, mas não existe isso. Não tem mais alguém último.
12: Agora que eu vi que eu tô no microfone do Rafinha.
2: Ah, entendi.
12: Vem.
2: Puxa. Aí a pessoa acaba assumindo um pouco da personalidade que ele faz aí nesse microfone. É isso aí.
12: Eu vou votar em ti.
2: Obrigado, querido. Por quê, Ivan?
12: Ah, eu achei a tua atuação hoje muito boa. Muito boa.
10: O microfone estava bom hoje.
12: Apesar de ter sido extremamente grosseiro comigo ontem, achando que eu estava debochando de ti. Sei que eu estava no meio do oceano.
10: Do Rio da Prata.
12: E fiz questão de falar contigo porque eu te amo.
2: Tá brincando, eu entendo, cara, obrigado, mas...
12: Tá, assim, tava uma merda, eu sei.
2: Não, é mais do que estar uma merda, é que eu te conheço, né, Ivan? Eu sei que quando tu quer, tu...
10: Bah, caiu!
12: Meu santo é forte.
11: Cara...
12: Meu santo é bom, não mexe comigo. Não é possível.
11: Meu, o programa redondo até agora, velho.
2: É isso que ele faz, entende? Ele se faz, cara, que a coisa caiu. Ele finge.
12: Negativo.
2: Isso que esse lacaio faz.
12: Não, negativo. Eu não concordo. Só porque eu venho meio alcoolizado às vezes.

0: Tu vem com essas
1: aí pra cima de mim. Vem alcoolizado todo dia. Você tá com problemas com bebida.
0: Não, eu tô com problema com bebida.
1: Alguém tem que te dar real.
0: Eu tô com problema com bebida mesmo. Acabaram aqui as da rádio. Tem que trazer mais.
2: É que o Fedro tá de férias.
0: Ah, fui ali, só o cheirinho da garrafa. Apenas isso aí, mas tudo bem. Mas eu vou admitir, apesar de...
1: Transformando aquele espaço ali num bar, já pedi um balcão, geladeira.
0: Vamos contratar um anãozinho pra servir aqui, que tu tipo tá tudo aí da padaria.
1: Mas por quê?
0: Porque aí o anãozinho veio certo, botou um anãozinho de smoking, ele serve aqui no estúdio.
1: De smoking.
0: Entendeu? Eu acho que nós tinha que ter um garçom do Pulo Programa. Tipo o Jô. Tipo, tipo o Arex do Jô.
2: O Arex.
0: Entendeu?
2: O Arex.
1: Vota aí. Vota, Ivan. Temos que acabar o programa.
2: Ele votou em ti.
0: Votei na tua pessoa.
1: Ah, é verdade. Desculpa. Então vota, Fete. Vota. Vou votar no Gomes mais uma vez, apesar da coragem do Jory. Voto no Gomes, porque o Gomes está me surpreendendo.
2: Joguei
1: programa.
2: Cada um teve um.
1: Não. Após programa.
2: Não,
1: se cada um teve um.
2: Não, os guris votaram em ti. O Jory e o Léo votaram em ti.
0: Não, o Jory votou no Léo.
2: Tá certo?
0: Por que
2: não? Eu votei no Jory, o Jory votou em ti, tu votou no Fetter e o Fetter votou em mim.
3: Empatou então.
2: Então, como empatou, o voto do Fetter desempata e ganhei eu.
3: Ah, perfeito.
1: Muito bem, parabéns, Gomes, mais uma vez.
2: Muito obrigado.
0: Mas tu não conseguiu acertar a formatação do roteiro?
1: Grata surpresa.
0: Não,
1: o quê?
0: Ele não acertou a formatação dos patrocínios, ele ganha o craque do programa?
2: Não.
1: Mas eu tô falando não pelo que ele ficou de entregar e não entregou. Eu tô falando pelo que ele tá entregando a mais do que se comprometeu apresentando o programa.
0: Não, tamo na área. Ele tá voando aqui, eu cheguei, ele tá produzindo, ele tá apresentando o programa.
1: Ele é bom demais, essa é real, ele é bom demais.
0: Tá passando pano na rádio.
1: Não, inspira nele, Ivan.
2: Eu não tô apresentando o programa.
3: Ele lava a louça da Copa ali da
0: rádio. Lava a louça.
1: Ele vai apresentar programas onde eu não estarei. Ele estará apresentando os programas.
3: Olha aí, hein. Responsabilidade, bicho.
1: É o combinado.
0: Olha aí, galera.
1: É que o de amanhã, uma da tarde já, se não me engano, o Gomes já ancora o programa.
0: Vamos fazer questão de ficar ouvindo amanhã vocês.
1: Vamos ficar questão.
2: Eu também.
1: Obrigado por aqui com esse Pretinho Básico, mas a gente te convida para voltar logo mais às 18h conosco. Um abraço. Obrigado pela audiência e até lá. Tchau.
2: Tchau, Alexandre.
1: Tchau.
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15: Estamos no ar com a melhor vibe do FM aqui na Atlântida, a rádio das nossas vidas, pra gente começar o final de semana, abrir a tarde de sábado. Seja muito bem-vindo, eu sou arroba Guzanotto. É um prazer ter a sua companhia e a sua parceria. Cola com a gente, aumenta o volume pra gente tocar muita música direto até as 3 da tarde. Pra participar junto com a gente, arroba ATLDJ Oficial é o nosso Insta. Por lá você encontra também as nossas playlists, pode pedir o seu sonho e participar comigo. Eu vou começar de músicas com a versão de Lucas Mauhan com a faixa Sex on Fire.
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0: Esse é o som de Rihanna com Diamonds, pra gente fechar mais um bloco de músicas do ATL DJ Weekend aqui na Atlântida. Também rolou Justin Timberlake com Sexy Back, ainda gordo com Maria Maria. Antes disso, minha música chamada Fica Perto, e assim a gente fecha mais uma tarde de músicas. Muito obrigado pela sua companhia, pela sua parceria. Foi muito bom ter você por aqui nessa tarde. Eu quero te agradecer e ainda te convidar pra voltar com a gente logo mais com o ATL DJ Weekend na madrugada de sábado pra domingo, pra gente seguir na festa. E também você pode seguir a gente, pedir o seu sonho, participar junto no @ATLDJOficial. Eu vou fechar com a faixa de Just Fly, chamada Minds. Um ótimo final de semana pra você, até mais.
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maior referência do reggae mundial. É mais um clássico que a gente ouve por aqui. Bob Marley, One Drop.

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1: 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Tá na Atlântida, todo mundo tá ouvindo a rádio das nossas vidas. Começando mais uma edição do nosso Tá na Rede. Este programa de todos os sábados à tarde, na programação aqui da Rede Atlântida, em todo o nosso sul do Brasil. A gente conecta todos os cantos do nosso estado, até porque onde tem uma Atlântida, a gente para, troca uma ideia com os nossos colegas comunicadores e ainda recheia a nossa próxima hora com muita música boa. Hoje é um dia muito especial, né? Dia do colono, dia do motorista, hoje é dia nacional do escritor também. Nesse dia 25 de julho tem também a celebração dos 202 anos da imigração alemã no Brasil. O sul do Brasil tem muitas festas, diversas festas tradicionais, né? E feriados municipais também pelo interior do Rio Grande do Sul. E a gente vai dar essa circulada por todo o nosso estado e saber dessas informações também. Vamos para a zona sul do estado do Rio Grande do Sul, para a gente começar a nossa primeira parada nessa viagem aqui do Tá na Rede. Em Rio Grande, em Pelotas, tem Atlântida. Márcio Melo tá na área. Fala comigo, Marcinho.
2: Salve, salve, Mick Silva, meu camarada. Eu, arroba Marcinho Rádio, chegando na área aqui da zona sul do estado, passando a limpo aquelas sonzeiras que são as mais pedidas pela galera aqui da zona sul. Tô chegando com Teddy Swims, Lose Control e Lagoon, Seu e Só. Duas sonzeiras maravilhosas, é. Nesse 25 de julho, é, apontando já para o finalzinho do mês de julho, início de agosto, mas estamos em plena Fena Doce, exatamente. Então não deixe de conferir arroba AtlântidaZS para ficar por dentro de tudo que tá rolando aqui na zona sul do estado. Vamos de sonzeira. E por aqui a gente começa o nosso Tá na Rede.
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0: Tá ouvindo a Lagoon com Seu e Só. Teve ainda Terry Swims com a música chamada Lose Control, abrindo essa nossa edição de hoje aqui do Tá Na Rede. E as informações no início, né, dessa edição com o nosso colega Márcio Melo, diretamente da Atlântida, Zona Sul do estado do Rio Grande do Sul, Pelotas e Rio Grande tem Atlântida. Um grande abraço pra galera da Zona Sul. A nossa próxima parada é em Santa Cruz do Sul. Lu Castro tá na área. Fala comigo, Lu.
1: Fala, Miki. E aí, galera, tudo certo? Lu Castro na área. Direto dos estúdios da Atlântida dos Vales em Santa Cruz do Sul. E antes de mais nada, eu preciso mandar um abraço especial para quem tá aproveitando esse 25 de julho, dia do colono, dia do motorista, dia nacional do escritor e uma data super importante também pelos 202 anos da imigração alemã no Brasil. Um baita final de semana de celebração. Mas, claro, eu vim falar das músicas que se destacaram por aqui nos Vales essa semana. A primeira é da Shakira com o Burna Boy. E olha que legal, essa parceria mistura a energia latina da Shakira com a influência afrobeat do Burna Boy, um dos artistas africanos mais importantes da atualidade. É aquele encontro de estilo que faz a música ganhar uma identidade única. E a segunda é Too Sweet com Hozier. E uma curiosidade bacana é que a música surgiu de forma tão despretensiosa que nem estava prevista inicialmente para o álbum dele. E acabou sendo lançada e depois virou um dos maiores sucessos recentes da carreira do cantor irlandês. Então é isso, galera. Me segue lá em @lubecastro, acompanha também o @atlantidadosvales, segue meu colega @nairoorland pra ficar por dentro de tudo que acontece por aqui. Um ótimo final de semana pra todo mundo. Segue conectado com a gente aqui na Atlântida e bora de música.
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0: Tá na Atlântida, todo mundo tá ouvindo Hozier com Too Sweet. Ainda antes teve Shakira com Burna Boy, Die Die. A gente ouviu também as informações diretamente de Santa Cruz do Sul com a nossa colega comunicadora da Atlântida de Santa Cruz do Sul, a Lu Castro. Obrigado, Lu. Tamo junto. A gente segue a nossa viagem por aqui no Tá na Rede com a nossa próxima parada no litoral norte gaúcho. É em Tramandaí, tem Atlântida. Quem comanda essa área é Kifornari. Fala com a gente, Kifornari.
1: Salve, salve, galera ligada no Tá na Rede, Kifornari, direto do litoral norte gaúcho, Atlântida, beira-mar, passando para disparar dois sons que bombaram na programação da Atlântida da Praia nessa semana. Antes, aquele convite básico pra galera, porque amanhã tem programa ATL Surf aqui na Atlântida, 19 horas, depois da reprise do Pretinho Básico. Eu espero vocês. E o outro convite é que vem aí o Festival Viva URS, edição Litoral Norte Gaúcho, dia 1º de agosto, hein? Das 10 às 22 horas em Capão da Canoa, na Praça Flávio Bojanowski. Você está convidado a curtir esse grande evento que vai passar pelo litoral, então, no dia 1º de agosto. Miki, toca pra nós aí. Isa, Caos e Sal e Somber com Back to Friends. Segue nós, galera. Arroba Kifornari, arroba ATL Beira Mar. Bom fim de tchau, tchau.
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0: Tá na Atlântida, todo mundo tá ouvindo Somber com Back to Friends. Fechando mais uma sequência de músicas por aqui. Antes ainda a gente ouviu Isa com Caos e Sal. E também as informações diretamente do nosso litoral norte gaúcho, de Tramandaí, falando com a gente aqui por Nari. A nossa próxima parada é no norte do estado. Passo Fundo tem Atlântida. Quem tá na área é o Marcos Carvalho. Fala comigo, Marquinhos.
1: Fala comigo, Mick Silva. Muito boa tarde pra ti. Boa tarde, Rio Grande. Todo mundo curtindo a Atlântida nesse sabadão. Espero que com tempo bom aí na sua cidade, onde você estiver ouvindo, que seja um ótimo final de semana pra você. A gente tá aqui do lado de cá do rádio, trazendo a vibe boa, trazendo os grandes hits da programação. Miki, dá o play pra gente nessa parceria da Anitta com Ponto de Equilíbrio. Um daqueles feats que ninguém tava esperando, mas ficou legal demais, né? Juntar o reggae do Ponto de Equilíbrio com o pop da Anitta. Deus Existe é o nome do som que saiu aí nesse disco novo da Anitta. Também a música nova da Ariana Grande, Hate That I Made You Love Me. Pode ser? Enquanto isso, tô convidando você pra me seguir no Insta. Tô lá no @marcos.carvalho do Instagram. É lá que a gente segue trocando uma ideia a semana inteira. Fechou? Bom final de semana. Cuide-se nas estradas, cuide-se com as chuvas por aí. E a gente se fala no próximo sábado. Valeu, falou, tchau!
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0: Tá na Atlântida, todo mundo tá ouvindo o som da Ariana Grande com Hate That I Made You Love Me. Teve ainda Anitta com Ponto de Equilíbrio e a música chamada Deus Existe. Anitta que desembarca no sul do Brasil, em Porto Alegre, no próximo dia 1º de agosto, para fazer show na Fly 51. Para quem é fã de Anitta, é uma data muito esperada aqui no sul do Brasil e também é a primeira parada da Anitta na sua turnê Equilibrium, que vai ser justamente aqui na capital gaúcha. A nossa próxima conexão aqui no Tá Na Rede é com a Serra Gaúcha, Caxias do Sul tem Atlântida, Thiago Zibes na área, diz aí, Thiaguinho.
1: Como é que tu tá, Mick Silva? Toda a galera do Rio Grande do Sul? Pois bem, hoje falamos diretamente aqui do topo da esquina da comunicação em Caxias do Sul. Acabamos de chegar de mais uma edição do Atele Visita. Hoje desembarcamos na 53ª edição do Festival Internacional de Folclore que tá rolando em Nova Petrópolis até o dia 2 de agosto. Foi muito legal, na Rua Coberta de Nova Petrópolis. Contamos tudo sobre o evento e estivemos lá, claro, com toda a nossa audiência da Atlântida Serra, participando, interagindo e sempre deixando também a marca da melhor vibe da FM por onde quer que a gente passe, né? E dessa vez foi Nova Petrópolis a cidade escolhida para desembarcar com a televisita. Segue a gente no arroba Atlântida Serra, que tem tudo por lá. Já me segue também no arroba Fala Thiaguinho, que eu sempre conto os bastidores aqui da Atlântida Serra, e a minha dupla, arroba Daniela Fante, também tá sempre atenta a tudo que tá acontecendo. Fechou? Vamos lá com as músicas da semana, Mick, que a galera quer ouvir. Benson Boone com Mystical Medical e também a parceria do Vitor Clay com a Joyce Alane. Saiu esse sonsaço chamado Abalo Psicológico. Fica bem, fica na paz. Bom sábado. Até a próxima, tchau.
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0: Tá na Atlântida, todo mundo tá ouvindo Vitor Clay com Joyce Alane. Abalo Psicológico é o nome dessa música, uma das mais recentes do Vitor Clay, tocando aqui na programação da Atlântida. Teve também Benson Boone com Mystical Medical, isso aqui com referências lá dos anos 80, e que abriu mais esse bloquinho de músicas aqui no nosso Tá na Rede, trazendo também as informações da Serra Gaúcha com o Thiago Zirbis. A nossa próxima parada é na região central do estado do Rio Grande do Sul, naturalmente é Santa Maria, né, onde também tem Atlântida, e quem tá na área com a gente por aqui é Fabiano Oliveira. Fala comigo, Fabiano.
1: Sim, diz aí, Mix Silva, tudo certo, numa boa. Tô chegando por aqui com os sons em destaque aqui na região central do estado, nesta última semana, aqueles sons que não saem da cabeça da galera e que por isso desfilam aqui na tarde de sábado na Atlântida. São eles, Dominic Fike com Baby Doll e ainda Justin Bieber com Daisies, as duas rolando na sequência aqui na tarde da Atlântida. Aproveita e me segue lá no Insta, @ Diz aí Fabiano, e também o @ Atlântida SM. Grande abraço e até o próximo sábado. Tchau, tchau.
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0: Tá na Atlântida, todo mundo tá ouvindo Justin Bieber com Daisies. Teve ainda Dominic Fike com Baby Doll. E as informações diretamente da Atlântida de Santa Maria, na região central do estado do Rio Grande do Sul, com Fabiano Oliveira. A gente chega dessa maneira ao final de mais uma edição aqui do Tá na Rede. Vamos tocar ainda duas músicas aqui pra gente fechar esse bloquinho representando a Grande Porto Alegre. Mas quero agradecer a toda a nossa rede Atlântida, nossos colegas que são comunicadores de cada canto desse nosso estado do Rio Grande do Sul. Onde tem uma Atlântida, o Tá na Rede se compromete em parar para trocar uma ideia, trazer as principais informações de cada canto desse nosso estado e também rechear tudo isso com muita música boa. Pra gente fechar essa edição, eu vou deixar aqui duas músicas. Uma delas é Olivia Rodrigo com Man I Need e ainda C-Fret com Atlantis. E era isso por hoje, né? A gente se encontra nas redes sociais ali pelo arroba omisilva, O-M-I-K Silva, e também ali pelo Rede Underline Atlântida no Instagram. Muito obrigado pela sua audiência e parceria. Um excelente final de semana para todo mundo. Cuide-se por aí e até a próxima. Valeu!
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9: Olá, amigo e amiga ligados na Atlântida, estamos chegando aqui na Rádio das Nossas Vidas, 6:06, para mais um Pretinho Básico neste fim de tarde terrível aqui na Grande Porto Alegre, 21 de julho de 2026. 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Muito bom fim de tarde pro meu âncora interino, Rafael Gomes.
10: Fala, Alexandre, boa tarde. Tudo certo?
9: Bem, tudo lindo, maravilhoso, meu querido. Quem tá com a gente na mesa? Léo Oliveira? Não, Léo Oliveira.
11: Isso
9: não vai dar. Vini Moura, e aí, Vini Moura?
10: Oi, João. Boa tarde. E aí, Alexandre, tudo bem? Como é que estamos?
9: Tudo bem, tudo certinho. Eu ouvi o Ivan tá com a gente, é isso? Não tá com a gente, então.
11: Mas o delay...
3: Tá me ouvindo aí, Leandro?
10: O delay jamais visto isso aí.
9: Tá bebendo de novo, Ivan. Pelo amor de Deus, já avacalhou o suficiente no programa da UMA. Nessa agora eu não vou aceitar.
12: Que isso, ele tá no avião?
9: Onde é que tu tá? Que barulho é esse, cara?
3: Fala aí, Eu tô num barco atravessando o Rio da Prata.
10: Isso é inacreditável.
9: Não, ele conseguiu. Tu não tá num barco.
10: Ele tá. Eu juro por tudo.
9: E temos imagem disso?
3: Não? Eu tô no barco. Eu vou mandar uma foto no grupo do Pretinho.
9: Não, eu quero ver no YouTube.
3: Bota no Pretinho ou no barco.
10: Manda aí que eu boto na live.
9: Inacreditável.
3: Não, pra boa.
9: Tu tá indo pra onde,
3: o áudio,
9: cara?
3: Já foi difícil. Tava com a imagem difícil.
9: Tu tá indo
3: Uruguai,
9: pra
3: Uruguai, Montevidéu.
9: Tá indo pra Montevidéu mesmo. E de lá vai pegar um ônibus pra onde?
3: Tô indo pra Montevidéu, aí de...
9: Aí
3: pra
9: de...
3: Porto Alegre.
9: Porto Alegre, de ônibus. Ah, cara, vai
3: tomar. TTL vai nos levar.
9: Não, olha só, se tu ficar avacalhando, eu vou te tirar.
10: Não, Alexandre, é delay mesmo.
9: Uma boa.
10: Ele tá no meio de um barco no Rio da Prata, atravessando da Argentina pro Uruguai. Ele tá com um delay. A gente só quis fazer um carinho em ti pra te mostrar que o Ivan tentou.
9: Quis fazer um carinho em mim. Ah, muito obrigado por tanto carinho.
10: Olha ali no grupo, ele, ó.
9: Que beleza. Neto Fagundes, muito boa tarde, bom fim de tarde, meu compadre.
13: Fala, meu querido, tô aqui direto do Rio da Prata. Tá junto com...
9: Tá junto lá, é.

0: Pelo amor
1: de Deus. E aí, meu querido, cara. Tranquilo?
0: Tudo certo. Tô vendo a foto dele aqui no barco.
2: Inacreditável.
0: Inacreditável.
1: Tá parecendo o guitarrista de uma banda aqui de Porto Alegre.
2: Acho que melhorou.
0: Não, melhorou. Tá bom assim. Então, olha só, deixa eu fazer aqui o... recapitular o elenco. Rafael Gomes.
2: Presente.
0: Moura. Neto Fagundes.
2: Presente.
0: Léo Oliveira. Ivan e mais um monte de gente aí no barco.
2: E?
0: Então tá. E?
2: Faltou um.
0: Quem faltou?
2: Acredito que...
0: Olha, e aí, Portuga?
2: Desculpa, acredito Johnny, é que eu foi
0: tô,
2: eu.
0: Eu não tô vendo, desculpa.
2: Foda-se.
0: Agora aqui o vídeo. Foda-se. Peraí que eu vou botar no YouTube aqui pra vocês.
2: Eu tô aqui no Dilúvio River.
0: Dilúvio River, tá, é. Tá horrível a coisa, hein?
2: Tá horrível.
1: Tá foda.
2: Que situação. Anoiteceu às 3 da tarde hoje.
0: Vai transbordar o Guaíba ou não vai transbordar o Guaíba?
1: Não, mas já tem vários lugares que tá subindo a água perto do capô do carro.
2: Meteorologistas falaram que não é pra acontecer o que aconteceu em outros momentos aqui em Porto Alegre, graças a Deus.
0: Não é. Isso é certo.
2: Sabe a rua?
0: Meteorologista pra saber. Não é, mas se vai ou não, a gente não sabe.
2: Sabe a rua Zero Hora aqui, Fetra? Aquela travessa ali com a Freitas de Castro?
0: Claro.
2: Tem duas tampas de bueiro ali, né? Uhum, as duas tampas de bueiro saíram dos bueiros porque os bueiros estão vertendo água pra cima. Chega a dar um frio na barriga.
1: Mas vou assim, te dar a minha crítica social aqui, Jory. Ah. Não precisa de muito pra aquele bueiro transbordar. Ah, não.
2: Perfeito,
1: ali é uma sacanagem. Cara, é inacreditável.
2: Mas que dá um cagacinho no cara assim, vê aquilo ali, cara. Bah.
1: Péssimas lembranças.
0: Bom, deixa eu perguntar pra vocês uma coisa. Tiraram o Fuca do Pretinho do estacionamento?
1: Não.
0: Como não? Claro que tiraram.
1: Tá ali? Claro.
2: O básico não dá pra ver mais.
1: Eu ia inclusive perguntar se nós não podíamos ir sexta pro show do Pretinho com ele.
2: Submarino do Pretinho.
1: Pode mesmo?
0: Pode, óbvio, pode, claro.
2: Mas ele tá pegando só no tranco, cara.
1: É sério?
2: Se tu parar, nós...
0: Não é verdade. Não, deixa eu te falar uma coisa. Não é verdade. O Fusca do Pretinho está nos trinques. Ele saiu de um período de recuperação terapêutica lá no nosso amigo Fossá, Júnior Fossá da One Stop.
2: Olha só, bicho.
0: O Fuca do Pretinho tá nos...
2: A informação.
1: Sexta-feira nós vamos de Fuca, então.
2: Vai indo.
0: Pra onde é que é?
1: É em Novo Hamburgo, no boteco?
0: É, Novo Hamburgo vai chegar no mínimo até Esteito, chega bem. Esteito chega bem, Sapucaia já começa a dar uma certo terror. São Leopoldo, estamos quase entregando os tacos. Daí chegamos a Novo Hamburgo, não dá nada. Vamos lá que vai dar tudo certo.
2: Lembrei uma época que eu ia pra faculdade de Fusca com o Fernando Zanuso pra jogar bola.
1: Marcos Zanuso.
0: Que beleza.
2: Boa madrugada.
0: Zanuso, abraço pro Zanuso.
2: A gente passava no posto, eu abastecia R$10 no Fusca do Zanuso e a gente ia pra Unicinos jogar
1: lá futsal. Ele ficou estranho.
2: No carinho.
1: Abastecia 10 no Fusca do Zanuso.
2: Tava a mãozinha no carinho, fazia aquele negócio, trocava as margens do Fuquinho.
1: E o capô do Zanuso pedindo mangueira.
0: 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Redmac, a gente é de casa. 21 de julho, aniversariante desta edição, deste episódio do Pretinho é Adriano Varela de Matos, o Dex é tatuador de Canoas e tá fazendo 38 anos. Parabéns aí, Dex. Saúde e muitas alegrias na vida.
1: Grande abraço, muito obrigado.
0: Grande abraço. Homem é preso por vender caipirinhas a R$8.000 no Rio de Janeiro.
1: Porque não basta enganar, tem que chinelear, tá?
0: Tem que chinelear.
1: Na praia de Copacabana, um rapaz chamado Wellington, ele foi preso por vender duas caipirinhas por R$8.246.
0: É duas, então não é uma.
1: Duas.
0: Ah, não.
1: Tá, mas então era com gelo.
0: É, não. Aí é 4 mil cada uma.
1: O famoso golpe da maquininha, onde o vendedor alegou que eram R$80 que ele estava passando e o francês estaria se confundindo na conversão, passou com 8.246, o que ele achava que era 82,46. Além disso, ele tentou realizar outros pagamentos na sua maquininha, totalizando R$20.000. Estas compras foram recusadas. A denúncia chegou à Delegacia de Atendimento ao Turismo, que retornou ao local onde o francês adquiriu as caipirinhas e, entre aspas, né, olha o azar, mas olha a sorte, O vendedor.

0: ainda estava lá e foi reconhecido.
1: É burro!
0: Então, a Polícia Civil...
1: Além de bandido, é burro!
0: A Polícia Civil do Estado do Rio de Janeiro já deteve a vítima em flagrante para pagar pela pena de ter...
2: A vítima não, não. O bandido.
3: E disse que o policial chegou lá na tenda lá da Caipirinha, aí chegou lá, tinha um espelho, aí o policial se viu.
2: Foi ali que ele se viu. Não, mas sabe que tem uma coisa, cara, que é essa penteada aí, ó, da gente não olhar o quanto tá pagando, muita gente não olha, cara. E outra, tem gente no Rio, nessa muvuca aí, que ele tira o teu cartão e te dá um cartão que não vale
1: aí,
2: nada.
1: E outra, às vezes ele pega o teu cartão, leva lá pra dentro pra fazer o pagamento, troca, clona o teu cartão e te devolve.
2: Exatamente.
1: E outra que acontece no Rio de Janeiro também, o cara cobra o quanto ele acha que tu tem de dinheiro. Se tu é gringo no Rio de Janeiro, cara, é muito provável que tu vá tomar uma rasteira. Em algum momento tu vai tomar uma rasteira.
3: Tem uma coisa complicada de alguns lugares turísticos que a gente vai no Brasil, que é o atochador, né?
1: Que é o quê, Jory?
3: O atochador, né? O cara aquele que fica tentando te...
4: Sabe
3: Sabe aquele cara da pulseirinha em Salvador?
1: Sim.
3: Que quer te botar a pulseirinha. Não, só botar uma pulseirinha, um presente aqui, daí tu bota a pulseirinha ali, aí ele te cobra R$200 pela pulseirinha. Sabe, o cara que quer pegar o turista distraído, assim, e tal, o cara vai distraído e toma uma ruim, assim, sabe? Então, tipo, é uma sensação de que tá sendo sempre perseguido pra ser enganado o tempo todo, né?
0: Horrível. Fica o tempo todo pensando no golpe que vão te dar.
1: É isso aí. Aí a gente fala, não, mas, pô, Brasil é foda, Rio de Janeiro, cara. Hoje em dia, pra mim, em qualquer lugar do mundo vai ter alguém, especialmente numa concentração de turistas, seja em Roma, Barcelona, Nova York, nos Estados Unidos eu acho que até um pouco menos, mas de qualquer forma, em algum lugar do mundo vai ter alguém querendo sacanear.
4: Alejandro!
1: Fala, Ivan! Dá um amarelo pro Ivan Gomes.
4: GZH10, pra lá e colocar minhas imagens pra tu ver que eu tô no barco.
1: Amarelo pro Ivan. Pra próxima gracinha é vermelho e aí vai curtir o
4: tô atravessando dois países e eu tô.
1: Não, tu não tá atravessando amarelo dois países, tá atravessando de um país pro outro. Pode dar o vermelho agora. Agora é hora do vermelho, pode dar.
0: Não, é que o delay não tem como. O delay é imbatível.
1: É.
0: Eu tava ouvindo no fundo, quase um minuto depois, o fala, Ivan. Então não tem como. Obrigado, Ivan. Obrigado pela tentativa. Ivan.
1: Vai um abraço pra ti.
0: Hasta logo.
1: Boa viagem aí.
0: Últimas Tomara palavras, Ivan.
1: Tá de salvar a vida, Ivan. Tá bom, ele saiu fora. Tá
0: bem. Até chegar.
1: Ó, geração Z muda a forma de dividir a conta e aumenta dívidas entre amigos.
0: Qual é a geração Z, Gomes?
2: Ai, meu Deus do céu. Tá no grupo, eu mandei no grupo.
0: Tá, mas e a nossa audiência não tá no grupo.
2: Não, mas a nossa audiência já sabe. Quem não sabe somos nós.
0: E se a pessoa começou a escutar o Pretinho Básico
2: hoje? Eu não sei.
1: Cara, seria mais fácil só tu dizer. Geração Z é quem nasceu de tal a tal.
0: Mas é que o enredo é mais legal.
1: Bom, também é verdade.
0: Tem um estudo que analisa os jovens, que é a plataforma Zelle, que mostra que 76% da geração Z nunca foi totalmente reembolsado depois de adiantar despesas em grupo. Vamos ser sinceros, né? Todo mundo que tem entre 18 e 25 anos ali, que é quando tu começa a sair para um barzinho, para uma balada, fazer uma festa, uma noite, tem sempre um amigo que tem um pouquinho mais de grana que o outro, ou um amigo que tá mais pelado, determinado mesmo, e o outro diz, não, eu te apoio, eu te ajudo, eu te ergo, eu te adianto. Não sei como eram as negociações de vocês com os amigos de vocês, mas essa é a geração que menos paga as suas dívidas. Eles não estão preocupados em honrar os seus compromissos financeiros. 55% disseram que a situação das dívidas gerou conflitos e abalou amizades. 47% se endividaram para cobrir gastos que os amigos fizeram eles ter.
2: Tem os amigos Miguel também.
0: 18% levou até um mês para pagar. 10% de 2 a 6 e 11% ficaram mais de 6 meses sem quitar a dívida.
2: Essa coisa do rachado, coisa de grana, eu me lembro quando eu comecei a namorar minha mulher, cara, ela já tinha um poder melhor do que o meu, porque eu tinha zero, né? Daí não era muito difícil, qualquer coisa que ela tivesse, ela tinha mais que eu.
0: Meu, aí todo mundo tem zero, tem o dobro, né?
2: Aí eu rachava um apartamento, eu e mais dois parceiros ali na João Pessoa, e uma vez ela tinha inaugurado em Porto Alegre um lugar top, assim, que era Roda Pizza, uma coisa assim, que era um rodízio, primeiro rodízio.
0: Roda Pizza.
2: Era caríssimo o troço, caríssimo. Aí tô eu e esse meu amigo, né, carioca, que não tomava chimarrão. Aí ela, eu vi que o carro encostou na frente do nosso prédio, assim. E eu olhei, digo, pá, ele disse, né? Pá, tuas amigas, aquela ali, ó. Tuas amigas, eu olhei assim, tava ela dentro do carro da amiga dela. E eu passei o chimarrão pro Pedro, deixei com ele, né? E ele ficou com o chimarrão ali na mão, assim, e ela chegou, oi, Neto, tudo bem? Eu digo, ô, tudo bom? Eu tava fazendo uma balaquinha ali. Oi, tudo jóia? Tá? Seguinte, a gente vai se encontrar lá no Roda Pizza hoje de noite, não? Tá afim de pintar lá? Aí deu um tempinho, assim, que ele tá do meu lado com aquela cuia tentando tomar um mate, fazendo que tomava um mate, assim. Eu digo, pá, não vou poder pintar lá, eu tomei sem tempo. Quando eu disse tomei sem tempo, ele assoprou o chimarrão. Saltou. Sem tempo, bom que bros, mais tempo. Não temos tempo, não temos grana.
1: Mas só lembrando, a geração Z é a geração que nasceu de 97 a 2002. É isso, né?
2: Ah, isso.
1: Tá. Ou então, é quem tem 30 anos, né? Quem tem.
3: Mas é só esse intervalo de tempo,
2: não,
3: aí?
2: Não.
1: Como não? Ah,
2: agora sim.
1: Vamos lá.
3: Eu achei que era mais tempo, mais, era maior essa geração.
2: É, 2012, né? 2002.
1: Ah, 2012. Ah, tá. Verdade, 2012, tá certo.
3: É uma galera que tem de 19, não, de...
2: Não, a galera que tá no mercado de trabalho dos 18 aos 27, 25 anos. É essa galera aí.
1: É o Vini.
2: Quem tá mais perto dos 30 são os millennials, que é a minha geração. O Vini é o último dos millennials. A gente já falou algumas vezes aqui no programa.
1: Eu tenho 28.
2: Ele é o último.
1: Vai, tá nome.
2: A partir dos 27 é a geração Z.
1: Na minha palestra,
2: toda vez que a gente pensar na geração Z no programa, é do Vini pra baixo.
3: Do Vini pra baixo.
2: É a geração Z.
1: Os últimos dos millennials, minha palestra aí.
2: É a minha palestra. O último dos millennials.
1: Os últimos dos millennials.
2: Millennials somos eu, o Vini, o Léo.
1: O Gordo.
2: O Léo. Nós somos os millennials. O Natan é geração Z. Eu tenho 34.
1: 34?
2: Mas 35 daqui duas.
3: Eu sou.
2: Daqui 10 dias.
3: Eu sou dessa time aí também, então. 38?
2: 38. Tu é geração Z.
1: 38 não é
2: millennial. Tu é millennial.
1: 38 não é idade, é calibre.
2: Peraí, Gomes, só um pouquinho. Informação.
1: Informação.
2: Tu és leonino, Gomes?
3: Sou.
2: Nós somos, eu sou.
1: Faz aí o.
2: Muita coisa,
1: faz o leão pra nós.
3: Baixa. É por isso que o Rafinha disse que gosta de ver leão quando transa. Ah.
2: Qual é o teu aniversário, ô Rei Leão?
1: 2 de agosto. 2 de agosto.
2: Ah, sou 15.
1: É. Tu é o quê, né? Tu é leão 15, também, né?
2: 15 de agosto.
1: Eu sou aquário, né? Também, eu sou aquário.
2: É, tu é diferenciado.
3: Tem aquário em casa?
2: É
3: tenho. Quero botar minha enguia dentro.
2: Nossa!
1: Meu Deus!
2: Não era essa a pergunta?
3: Não era?
2: Não?
1: Ah, desculpa, não. Gente.
2: Era uma piada antiga.
1: É. 6h21, geração Z, já falei. Cliente depreda lavanderia após roupas saírem da máquina com mau cheiro.
2: E eu gosto quando a notícia é pertinho da gente, tá?
1: Onde foi?
2: Blumenau.
1: Blumenau.
2: Aqui em Blumenau, uma moça foi até a lavanderia.
1: Uma moça!
2: Foi até a lavanderia e aí quando tirou as suas roupas da máquina, não gostou do cheiro que saíram as roupas. E aí o que ela decidiu fazer? Decidiu reclamar? Não, ela decidiu começar um ataque de... Sabe o Dia de Fúria, o filme aquele? Ah. Foi o que ela começou a fazer na lavanderia de Blumenau. Começou, as câmeras de segurança flagraram, só tinha ela e uma outra pessoa dentro. Aquelas lavanderias semiautomáticas. E o mais engraçado é que a outra moça que estava lavando as suas roupas também... Tava ali dobrando as suas roupas para levar embora. Ela não move um músculo. Ela segue dobrando as roupas ali, calmamente, enquanto a outra vai destruindo a lavanderia.
1: E depois que ela destruiu, ficou cheirosa a roupa dela?
2: Não, não ficou. Pelo contrário. Ela vai ter um prejuízo bem, digamos assim, bem fedorento de R$5.000, né?
1: Caraca.
2: Foi o que custou a roupa lavada dela.
3: Esse é o ritmo, tá legítimo caso.
1: Compra
3: que
1: uma máquina nova e bota em casa.
3: É o legítimo caso que o ditado aquele, né? Roupa suja se lava em casa, vale a pena.
1: É. Verdade, hein, Diori? Tá vindo bem o Diori, hein?
2: Não, e essa época do ano agora, com essa umidade aí, cara, não é fácil secar uma roupa,
3: é,
2: né?
3: Ruim. Putz. É verdade. Mas, cara, imagina a semana que tava tendo essa figura aí pra ela fazer isso aí depois de lavar as roupas.
2: O que que aconteceu na vida dela pra ela se irritar com a roupa fedorenta?
3: Não foi a roupa, né? Pro cara quebrar a lavanderia tem que estar dando muito errado. É, tem que estar tudo muito errado.
1: É verdade. Ó! Oh! Mulher é demitida. Ah, eu só queria saber o nome da empresa. Mulher é demitida e solta fogos de artifício em frente ao local de trabalho para comemorar a saída.
2: Ah, isso aí é
1: o nome da empresa, hein?
2: Botar fogo em alguma coisa, teve uma colega. Um solta um fogo de artifício, né, Neto? Outros colocam fogo na tocha.
0: Outros empinam pipa.
2: É aí. Tocha olímpica.
0: Acontece. É uma empresa de telemarketing em João Pessoa.
1: Correto.
0: Tá? E uma ex-funcionária.

0: chamada Tatiara, porque foi ela que divulgou, tá? Por isso que eu, ela compartilhou nas redes sociais. Eu consegui, era o vídeo dela, fui demitida. E aí ela, nisso, ela levanta um fogo de artifício assim, o logotipo gigante da empresa atrás dela assim, e começa o tá, tá, tá, tá, tá, tá. E aí a galera da empresa meio que vai ver o que que aconteceu, e então, ela, fui demitida!
1: Então... Imagina a felicidade dessa mulher.
0: Imagina o quão ruim não era o ambiente corporativo dela. Imagina.
2: Né? Grande abraço pro Nelsinho, que tá na nossa escuta aí.
1: Grande abraço, muito obrigado.
3: É? Quem é o Nelsinho?
2: Nelsinho, um bruxo aí, amigo.
3: Tá, o que, que o Nelsinho tem a ver com isso?
2: Não, é só pra aproveitar o gancho aí do fogo de artifício.
1: Ah, tá.
2: É um cara que lidava com muitos fogos de artifício na infância.
1: Ah, e aí, Nelsinho. Chegou
3: a me dar um ruim agora.
0: É, me deu um ruim também.
3: Me deu um ruim.
0: Esse
3: bem
0: nome,
3: ruim.
0: Esse nome.
3: É, não era o momento.
0: Não era o momento de usar esse nome. Timing, porra! Com esse nome a gente não brinca, Joy.
3: Especialmente para um assunto como esse em associação, né?
2: Perfeito, perfeito.
0: Como é bom quando não é o cara.
3: É muito bom, né?
0: Quando é, não é gostoso, vou te falar.
3: Até porque eu sei que não era isso que o Joy queria sugerir.
0: Jamais.
3: Mas esta empresa que é gerida por este senhor chamado Nelson.
2: Tudo é do
3: ela
2: Nelson.
3: Ela é um exemplo de gestão de empresa, é que, né? Uma empresa onde as pessoas querem e desejam trabalhar.
2: É que quando tu vê uma pessoa sendo demitida e soltando fogos de artifício, Alexandre, tu tem que agradecer por tu estar na RBS, né?
3: Bom, aí agora tu limpou a tua barra.
1: Agora dá pra ver.
0: Que bom que ele tá nos ouvindo.
1: Agora não fosse cagalhão. Isso é importante.
3: Não temos o nome da empresa, obviamente.
0: Temos, eu que preservei o nosso processo.
3: Tá, mas é público? Já foi divulgado?
0: Não, no vídeo dela tá, mas aí quem responde é ela, né?
2: Tá, mas não tem notícia publicada com o nome da empresa?
0: Tem.
2: Tem?
3: Então já era, já foi.
1: Assume esse processo pra nós, Gomes.
0: Não, eu não vou assumir. Não precisa assumir. Eu não botei o vídeo.
3: Já tá
0: dito. Eu não botei o vídeo da guria quebrando tudo em Blumenau, porque Blumenau é pertinho, vai chegar nela.
1: Ah, mas é...
3: Bom, se não chegar por nós, vai chegar por alguém.
1: Só tá nós aqui, Gomes. Vai, mas fala.
0: Não. Porque aqui só nós. Um milhão de pessoas.
1: Põe no grupo.
0: O Ivan estava hoje no... Tava no Puerto Madero hoje e foi reconhecido por 3, 4 pessoas.
3: É. Não, tá certo. Eu tô contigo.
0: Tá certo.
3: Como produtor.
0: Eu falaria o nome.
3: Por não divulgar, então nós não vamos divulgar.
0: É, tu não. Então amanhã tu produz, Johnny, tá? aí tu fala o que tu
3: lembrando. Tá louco, passinha da água.
1: Lembrando que tu tem todo o respaldo do Fetter.
0: Eu tomei todo. Eu tomei só 2 processos e eu só perdi um.
1: É, qual foi o que tu perdeu?
0: Eu não posso falar, eu perdi, né, o idiota.
2: Ah, não pode falar. Não,
1: fala o que tu ganhasse, então.
0: Não, eu ganhei um que um convidado nosso criticou um restaurante. Um convidado nosso veio e criticou um restaurante nominalmente. Aí a gente ganhou porque não foi a gente. Porque sim, foi o convidado que veio e criticou, falou nominalmente do restaurante.
1: Ah,
0: o restaurante queria direito de
1: mas
0: resposta.
1: Mas melhorou agora já esse restaurante.
0: Melhorou, pior que também. Eu fui lá esses tempos, inclusive. Não sei se eles lembram de mim. O segundo eu perdi porque era exatamente isso. Não devia ter dito um nome.
2: Ah, foi por causa de ler nome que tu perdeu o processo?
0: Por causa de ler nome. Sabe isso que tu acabou de fazer? Dando nome numa pessoa, foi isso.
1: Não, e olha que tu nem leu, né? Tu falou porque
3: só
1: tu quis.
3: E o processo é diferente.
0: É.
3: Literalmente é outro processo.
0: É outro processo.
2: Que loucura, né?
0: Era uma notícia pública, mas eu li o nome da pessoa. Então, às vezes, eu não boto vídeo, eu não boto a imagem, eu não boto isso, porque já perdi um.
1: Mas por que tu não falou isso no início, antes da gente ficar enredando?
0: Porque eu já falei várias vezes, isso vocês esquecem.
2: Tu és um cara responsável, cara.
0: Não, eu só tenho medo de ser demitido, Jorge. É só isso. Eu tenho filha. Eu preciso
1: mas
0: pagar
1: a gente
0: conta.
1: Não ia deixar de ser demitido. Pro
0: fala isso. Até dá no rabo do cara.
1: Aí tu liga e ninguém atende.
0: É isso.
3: Essa frase, ela me pega muito. Eu tenho um trauma com essa frase.
0: Qual?
3: Eu tenho medo de ser demitido.
0: Eu tenho,
3: também pode ser dita de outra maneira.
0: Qual?
3: Tenho medo de perder meu emprego. Ou de outra maneira ainda, eu só quero garantir o meu emprego.
0: Eu
3: tenho um trauma com essa frase.
0: Por que, Alexandre?
3: Porque numa troca de gestão aqui nesta empresa, o cara que era meu chefe saiu e entrou um outro chefe. E porra, e o cara do meu chefe anterior, a gente vinha performando muito, muito, muito bem, como sempre. Aí entrou essa nova gestão. E aí eu perguntei pra nova gestão, e aí nova gestão, quais são os teus planos pra gente seguir mantendo esse nosso desempenho e performance e tal? E aí ele me responde o seguinte, cara, eu só quero não perder o meu emprego. Começou errada a relação e acabou perdendo o emprego anos depois.
1: isso aí.
0: Não adiantou porra.
1: Eu sou jovem, mas ainda era mais jovem ainda, começando no mercado de trabalho. Se apresentou uma situação na emissora.

0: Onde eu queria fazer uma coisa X. E a empresa falou, não, tu vai fazer Y.
1: Hambúrguer.
0: Mas eu tô fazendo X muito bem. Não, mas tu vai fazer Y porque a gente não tem espaço pra que tu faça X. É. Aí eu falei, ou eu faço X ou eu saio.
2: Grande abraço.
0: Grande abraço, Vini Moura.
2: Muito obrigado.
3: Rimos todos e foi demitido. Tem medo, velho.
4: Ah, tem um momento na carreira profissional do cara que o cara pode fazer isso. É. E não é com dois, três anos.
0: Não. E pra nós, não, eu tinha 17 anos, Alexandre.
4: E fugiu de casa.
0: Eu tinha 17 anos.
3: Mas hoje tu nos contou uma história corporativa também, que tu fez uma pergunta pro alto escalão.
0: Fiz. E o Alexandre tava envolvido. Tá, mas não dá pra falar no ar.
4: Não dá. Ah, claro que dá.
0: Não dá. Era uma reunião. E eu, de fato, né, Rafa?
3: Era uma reunião delicada.
0: Uma reunião delicada e
3: com
0: eu...
3: Com pessoas de alto escalão.
0: Com pessoas de alto escalão e eu...
4: Pô, e outras de baixo calão.
0: E outras de baixo calão. E eu ali, muito preocupado com o Fetter, fiz uma pergunta que não ficou muito legal na reunião.
4: Eu tava na reunião?
0: Não, tu tava. Só que tu tava por vídeo na reunião.
4: Ah, eu tava por vídeo.
0: Tava por vídeo na reunião.
1: Quero só saber o que é isso aí.
4: Vai, eu também, bota no grupo depois pra gente.
0: Bota,
3: eu vou botar. Aqui, eu vou botar.
0: Lembrei do cara que foi ligar pro parceiro dele, ligou pro chefe sem querer, e o chefe atende e ele diz, e aí, seu merda?
5: E o cara disse, pois não, sabe com quem o senhor tá falando? Aí ele viu que era pela voz, era o chefe dele. E ele disse, tu sabe com quem tu tá falando?
0: E o chefe, não sei.
3: Ainda vai descobrir.
4: Olha, Neto, eu vou te falar uma coisa, Neto. Reza a lenda que isso deu-se aqui dentro dessa empresa.
1: Eu já ouvi essa história.
4: Foi aqui dentro da empresa.
5: Eu não quis falar isso porque o Gomes já foi processado outras vezes, então eu não dou nomes.
0: Cara. Tá lá no grupo, Fetter.
3: Botei no grupo, Fetter.
0: Vou até ver.
3: Tem um outro colega meu lá da Rádio Gaúcha que ele sempre atendia o telefone e ele dizia que era o Charles ou o Diógenes. E aí, por quê? Porque não tinha ninguém com aquele nome. Então ele podia ser grosseiro, podia falar qualquer coisa pras pessoas.
4: Agora eu fui ver no grupo aqui, cara, e olha que coincidência. É o mesmo cara que perdeu o emprego.
3: Sério?
4: O mesmo personagem, claro. Pelo amor de Deus. Vamos dar uma girada na mesa aí. 29 minutos para 7. Neto Fagundes.
0: Tô rindo até agora, mas olha, Neto, pensa que Neto, não tinha nenhum motivo para eu perguntar.
3: Não, Vini estagiário, levanta a mão e pergunta para esse cara logo.
4: Fez a pergunta exatamente para a pessoa que tava fazendo o negócio acontecer.
0: Exatamente.
3: Cara, me tira uma dúvida.
4: Correu o risco de ser derrubado também.
3: A cara do Johnny que não tá no grupo.
0: A gente vai falar.
3: Mas vou te contar.
5: Nego velho tava esperando a hora da execução quando chega o padre pra ele. Meu filho, vim te trazer a palavra de Deus. Aí o nego velho olhou e disse, pá, meu querido, nem perde teu tempo. Daqui a pouco eu vou falar direto com ele.
4: Ai, cara. Ai, que loucura.
0: E tu, Johnny, o que tu tem pra nós aí, Johnny?
1: Eu tenho um recado extremamente apropriado pro programa das 13 de hoje, mas eu vou ler às 18.
0: Boa.
1: Pro timing ficar perfeito, tá? Boa tarde, galera do PB. Sou super fã de vocês, cara. Acho que vocês deveriam tirar os destaques do programa.
4: Tá, vamos anotar.
1: Mano, eu tô lendo o e-mail aqui do Luiz, de Itapira, interior de São Paulo.
3: A única parte que eu faço.
1: Mano, o produtor vai atrás da notícia, estuda a notícia e no final ninguém deixa o cara dar a notícia.
4: Aí. Bom, aí ele tem razão.
1: Cada frase vem uma piadinha diferente. O programa é de humor, mas uma piadinha a cada frase não dá, Feta.
4: Ah, tô contigo, irmão.
1: Dá uma segurada boa, cara, pelo menos nos destaques, só pra não jogar o trabalho do produtor no lixo.
4: Mas eu não sei se vocês perceberam, Jory, me conceda este à parte.
1: Por favor.
4: Não sei se vocês perceberam que desde ontem nós estamos com mais leveza na abertura dos destaques.
0: Inacreditável, Alexandre.
4: É. Não sei se vocês perceberam. Se não perceberam, eu chamo a atenção de vocês.
1: Seria o subconsciente?
4: Sim, não. O Rafinha em férias é o motivo. O motivo é o Rafinha em férias, porque ele tem que, toda frase que é dita no programa, ele tem que falar alguma coisa também.
1: É isso.
4: Mas vocês já perceberam?
3: Não, pode ser, mas eu também acho que tem um negócio. O Fetter, eu percebi uma coisa, estando desse lado da bancada, as pessoas me respeitam mais quando eu tô desse lado da bancada aqui.
4: Ah, então o problema é comigo, porque ninguém me respeita, né?
3: Não, pelo contrário, as pessoas te respeitam. respeitam, Xande.
0: É, te respeitam muito.
3: Não, mas é que tu entende. É que se tu acha que tu não é respeitado, tu tem que ir lá pro meu lugar lá pra tu ver o que, como é que eles te tratam.
1: Se tu soubesse que eles

0: fazem pro, com o Rafael Gomes, tu ficaria enojado.
1: É isso. Porque aqui, sei, né? Aqui todo mundo é obrigado a me olhar. Aqui todo mundo é obrigado a me olhar. Ali, às vezes, tá cada um olhando pra um lado.
2: É, mas na
1: verdade, isso tá sendo, é verdade. Eu prestei atenção nisso.
2: Isso é verdade.
1: Eu prestei atenção nisso desde ontem.
2: Isso é verdade. Por isso que a concepção desta bancada foi essa, entendeu? É um cara no meio e na frente todo mundo olhando ao mesmo tempo pra todo mundo.
0: Um cara no meio e os outros em volta fazendo sanduíche.
2: É como se fosse um U, é como se fosse um U e lá na ponta do U aberto alguém, entendeu? Aí todo mundo se olha ao mesmo tempo.
1: O tererê.
2: O tererê. Vota pra nós uma aí, Vini.
1: Uma história. Porque é o seguinte, tinha um brasileiro...
2: Agora tu tá nessa, né? Tu diz o que que é. É piada, é história, é caso.
1: Tem uma cartola.
0: É isso. Tem uma cartola. É tipo a síntese noticiosa antiga, né?
1: História.
3: Brasília. Brasília.
1: História.
3: História.
0: Estados Unidos.
3: 1982.
1: Ohio. Tinha um brasileiro, um francês e um americano. Eles foram viajar pro Rio de Janeiro. O brasileiro é um famoso radialista.
3: Claro.
1: E aí... Obrigado. Eles foram viajar... Estão no voo e do nada uma grande turbulência e o avião cai no meio da mata. Cara, um desespero, mas todo mundo ficou bem, graças a Deus, né? Os três vivos, salvos, mas perdidos no meio da mata. E aí começou a bater a fome, frio, fome. E aí o americano levantou o dedo e falou, olha, tem uma faquinha aqui na minha mochila e tem uma manha de sobrevivência que eu aprendi lá no meu país. Que é cortar um pedaço da coxa, a gente faz um fogo aqui e come essa coxa, pelo menos vai matar a fome por um período. Aí foi lá, fizeram fogo, assaram a coxinha do americano.
3: Pedaço da coxa.
0: É. O americano cedeu a própria coxa.
1: Cedeu a própria coxa, sobrevivência, né? Oh. Desespero total. E comeram a coxa. No segundo dia, a fome voltou.
2: O filme Sobrevivente dos Andes lá traz exatamente cenas assim.
1: É, exatamente, né? A Sociedade da Neve. E aí, no segundo dia... Bate a fome de novo e o francês disse, olha, lá na França a gente tem a manha de cortar um pedaço do braço quando bate a fome assim. E aí foram lá, cortaram o braço do francês, fizeram no fogo, assaram, comeram, o brasileiro se deliciou, o americano se deliciou, o francês também, e no segundo dia sobreviveram. E aí veio o terceiro dia. E a fome, cara, começou a bater de novo. E aquele desespero. E aí o americano e o francês olharam o brasileiro, né?
3: Chegou a tua vez,
1: cara. E agora?
2: E aí?
1: Dá teu jeito, né, irmão? A gente tá aqui, já tiramos a coxa, o braço, agora é contigo. Aí o brasileiro arriou as calças. E botou o negócio pra fora. E aí tá. E aí o americano já falou... Opa! Linguiça calabresa! E o brasileiro falou: não, não, é mamadeira.
3: Não.
2: Ah,
3: não é possível.
2: Ah,
1: que coragem!
2: É, eu já imaginava que pudesse terminar assim, mas ao mesmo tempo eu pensei, não, ele não vai fazer isso.
1: Não pode ser isso.
2: É, claro que não.
1: 6 horas da tarde.
3: Ah, olha.
1: Hoje é mamazinho, tá indo pra cama. É
2: dedeira.
1: Ai, cara.
2: Cara, sério. Ai, lembraram-me mais tarde.
3: Ai. Quer lembrar disso mais tarde?
2: Não, é que apareceu uma mensagem aqui no meu, na minha tela. Aqui. Ó, deixa eu fazer um pedido de doação de sangue rapidamente aqui para nossa audiência. O Arnaldo. Arnaldo!
1: Pode isso!
2: Veio nesse canhão de audiência pedir doação de sangue pro pai de um amigo. Ele precisa urgentemente. É o Carlos André Lindner, que tá precisando de muitos doadores de sangue. E não há limites de doadores, tá? Cada doação pode fazer a diferença e ajudar a salvar a vida do Carlos André Lindner no banco de sangue do Hospital do Coração do Rio Grande, na cidade de Rio Grande. Aqui em Rio Grande, no Rio Grande do Sul. Horários das 8 às 11h30 da manhã e das 2 às 5h30 da tarde. Ao doar, informe o nome, Carlos André Lindner, e o tipo sanguíneo é O positivo e O negativo. Peço de coração que, se puder falar... pedindo a doação, faça esse gesto de amor. Se não puder, por favor, compartilhe a publicação para que este alcance o maior número possível de pessoas, para que esta publicação alcance o maior número de pessoas. Agradeço imensamente. Paraná. E, pô, na verdade é o filho, cara. O Arnaldo é filho do Carlos André Lindner. Então, vamos fazer essa esse gesto de amor e solidariedade aí para um filho salvar a vida do pai. Mais uma giradinha na mesa. E tu, Gomes, não é porque tu tá aí na posição do âncora que não tem nada para botar para nós, né?
1: Trabalha.
2: Bota uma para nós aí.
1: E agora? Deixa eu ver.
2: E agora?
1: Não, vou achar, não tem problema nenhum.
4: Agora?
1: Não vamos ter, né?
2: Mas
1: vamos,
2: se não tiver
1: vamos.
2: Também, não dá nada.
1: Vamos ter sim.
2: Ai, paizinho.
1: Ai, paizinho. Alexandre.
2: Pois não.
1: A de 6 não fez nem cócegas.
2: A de 6?
1: É.
2: Tá.
1: A de 10 eu senti uma coisa.
2: Tá.
1: A de 14 doeu. Tá. Quando soco assim, muitas vezes machuca. A de 18 doeu também, mas a de 22 me fez chorar. Agora a de 26, Alexandre, doeu também. Tá. Mas eu já tô acostumado, pode vir de 30. Tô falando de Copa do Mundo.
2: É, eu tava ligado,
1: Beijo pra você, sou fã pra caralho, Sandri. Sem dúvida, sou a minha melhor companhia. Aliás, Féter, passei o dia hoje curtindo a tua chocalhada no Spotify.
2: Ô, lista gostosa, é uma lista gostosa.
1: Um gênio.
2: Que isso.
1: Beijo pra mim.
2: É o Magro Lima que criou o nome Socalhada. Eu só coloquei o nome numa lista cheia de música boa para tal.
1: Um beijo pra minha esposa Rafaela. Te amo, meu amor. Diz o Roberto de Porto Alegre.
2: Valeu, Roberto. Valeu, Rafaela. Queridos, obrigado pela audiência. Tem um sincericídio aqui. Posso ler?
1: Pode. Pode.
2: Boa tarde, pretinhos. Vem aqui um bom sincericídio. E Féter, eu vou te aliviar, pois o pessoal do programa já pega pesado contigo. Tô falando, um dia vão me dar de mão aberta aqui. Cuida que o Sandrinho um dia vai te enrabar.
1: Não é verdade.
3: É novo?
2: Acho difícil, acho difícil.
3: É no sentido bom ou ruim?
2: Não, eu acho que é no bom.
1: Como
2: quer
1: é
2: dizer,
1: bom?
2: Não sei se tem bom pra isso.
1: Não sei. Claro que tem.
2: E quem goste. Não sei. Eu não sei. Na verdade, eu não sei. Gordo Léo, dá uma segurada, Gordo Léo. Cala a boca. Não precisa ir em todas. Não tem que interromper toda vez com as tuas piadinhas, muitas vezes engraçadas, e outras tantas sem a menor graça.
1: Olha só.
2: Gordo Léo, você não é genial. Só sabe copiar os personagens que você faz. Quando você criar um personagem de qualidade e autoral que tenha graça, aí sim você será genial.
3: Ainda bem que ele não tá no ar, senão era depressão.
2: Acho que é o momento de eu corrigir o nosso ouvinte aqui, que eu não sei nem o nome ainda, mas o querido Léo Oliveira, desculpa discordar de ti, é um gênio.
1: Eu também.
2: Ele próprio criou o Ivan e o Palhaço Maionese, entre outros grandes personagens criados pelo Léo. Gomes, me apresenta o cara que disse que você é engraçado e comediante.
1: Bah, esse cara, ele gosta.
2: Esse cara tá precisando de ajuda. E outra, fala pro Sandrinho que eu tenho uma mamãe solteira que é uma delícia pra apresentar pra ele.
1: Mãe solteira é comigo mesmo.
0: Bom, o cara tem um fã, tem um hater.
1: Eu não entendi.
3: Ao mesmo tempo,
1: ele deu corda pro personagem.
2: É que talvez aqui nós tenhamos uma informação muito importante.
1: Qual?
2: Talvez ele não saiba que o Gomes e o Sandrinho são a mesma pessoa.
1: É possível.
2: Quem disse? O quê?
1: O cara disse. Não, eu sou só uma pessoa dentro de outra, Alexandre. Tá tudo bem comigo. Aliás, eu tô com saudade tua.
2: Tá bem. Pouco passa.
1: Comprei um carro, lembrei de ti.
2: É mesmo? Que carro tu comprou?
1: Um Polo cor de tijolo.
2: E por que que tu lembrou de mim?
1: Porque tu gosta de carro? Tu não gosta de carro?
2: Mas gosta de tijolo. Cor de tijolo, eu não sei se eu ia gostar.
1: Né, que às vezes engata a segunda e escapa, eu lembro de ti.
2: Sério, cara. É muito difícil engatar e desengatar a segunda do
1: Fala
2: Polo.
1: Ah, eu te mostro. Ah.
2: Rafinha, eu descobri o motivo da sua dor lombar. É de tanto carregar o peso do seu ego.
1: Esse é o cara aí.
2: Cara, eu gostei desse magrão, hein?
1: Mais
2: eu gostei
1: pesado.
2: Desse magrão.
3: Não, achei ele errado no Léo.
1: Ele pega bem pesado.
3: Eu achei ele errado no Léo.
2: É, eu também achei ele errado no Léo.
1: Eu que me fui.
2: Ah, mas tu ele deu corda. Abre a tua mente, Rafael Menegazzo. Dá uma estudada. Red Hot, Denzel e maconha não são as únicas coisas boas do mundo.
4: Dá uma estudada é foda.
0: Bah, ele pega estudada, muito pesado.
2: São as únicas pegou coisas muito pesado. Boas ainda bem mundo. Que ele me aliviou.
4: Dá uma estudada é foda.
2: Pô, né? Chega.

0: Estamos no colaborador Porã. Quando você vem com vontade, o programa rende. Porém, ultimamente tá foda, irmão. O pretinho básico não é momento pra reunião. Ou pra dar bronca na equipe. Quando você participa, tenta focar. Tenta focar, pô. Tá. É só uma horinha, beleza? Beleza. Os outros integrantes eu mando outro dia pro e-mail não ficar tão grande. Um abraço, boa. João de Blumenau.
1: Ah, que medo que me deu.
0: Valeu, João. Obrigado aí, João.
2: Ah, na minha vez sou só eu que tô no programa. O Léo não tá, o Porã não tá.
1: E o Fedra ele aliviou.
0: E a minha ele aliviou.
1: Eu tenho outro sincericídio aqui quando tu quiser.
0: Pô, então me engata.
1: Aqui, ó. De preferência ler no Pretinho das 18.
0: Perfeito. Ah, acertamos.
1: Nesse vocês estão mais soltinhos. Ah. E antes de ler, quero dizer que amo vocês.
2: Ah, escuto todos
1: os dias. Aí vem ferro, aí vem ferro.
0: Isso aqui é pesado.
1: Isso aqui é só entretenimento.
0: Ah,
1: o cara ele lavrou aqui. Fetter!
0: Puta, já começa assim.
1: Deixa de ser empata foda. Quando tu tá de ovo virado, acaba com a vibe de todo mundo.
0: Não, não vou negar.
1: Te liga,
0: negar,
1: o mundo não gira em torno de ti.
0: Ele
1: não,
0: isso é certo, é claro que não.
1: Ele já arrancou nessa. Rafinha, assume que quando tu não é protagonista, morre de inveja. E daí ou tu faz tudo pra chamar atenção ou fica criticando. Adams, todo mundo já entendeu que o Fetter mudou tua vida. Faz o seguinte, leva ele pra morar contigo e fica ainda mais tempo com as bolas dele.
0: E outra, gratidão é bonito, saber agradecer é bonito, e o Adams tem isso.
1: E outra, agradece todos os dias por ser ouvinte premiado, que privilégio. Gomes, assume que tu acha um saco ser produtor do programa.
0: Não,
1: que tu acha um saco quando ficam te fazendo pergunta que tu não teve saco de pesquisar.
2: Não sei.
1: Isso às vezes é verdade. Léo, dá uma segurada. Não precisa criar 355 personagens pra bater o recorde do integrante que mais criou personagem. Vini, dá pra ver que tu tem futuro, mas tu ainda tá conquistando teu espaço. Te dedica. Deixa a verdinha pra depois do programa. Tu fica lerdão no programa quando tá com ela na mente. Dá até vergonha.
2: É verdade.
0: Ah, Magrão veio.
2: Essa fita verdinha que tá aí, ó.
1: Enfim.
2: Esse a gente conhece.
1: Lelê, a RBS deve ter um programa de 60 a mais e tu tá na cota. Não é possível um idoso cagar tanta tese pela boca e ainda continuar.
0: Tá na cota dos 60 a mais com 55.
1: Porã, nunca aparece no programa e quando aparece, a única coisa que faz é dar palestra sobre todos os assuntos. Vender ingresso de algum evento teu e contar piada sem graça. Neto, confessa que quando tá no programa tu só fica pensando, que porra eu tô perdendo o meu tempo aqui.
0: Eu também acho, pai.
3: Não é verdade, já falei pra vocês, pra abertamente, pro público que tá aqui, uma das coisas que eu mais gosto.
1: Olha como ele foi além. Jory,
2: tem um Jory no sincericídio,
1: ele foi além. Nem pretito é, então não merece sincericídio.
2: Vai, me fudeu.
1: Eliminou,
0: Jory.
1: Rodaica,
2: cara.
1: Diva. Beijos, Gabriela Machado.
3: Direito de resposta para o Alexandre, então.
0: Não, mas é Diva fazer o quê?
1: É ela, né? Desculpa, eu falei ele durante o e-mail. A Gabriela Machado de Itajaí que mandou.
0: Puta, gênio. Ah, mas isso muda tudo de figura.
1: Por quê?
0: Porque eu tava achando já estranho um cara chamar uma mulher de diva.
1: Ah, faz sentido. Mas poderia ser o Sandrinho.
2: Ah, eu acho as pessoas divas, Alexandre.
0: Divas.
2: Tu é uma diva.
0: Divas.
2: Tu é uma diva. Tu é nossa diva. Ainda mais nessa foto.
0: O é diva.
2: Olha essa foto tua. Alô, aí,
1: maionese.
2: Essa foto tua que tá na live com os cabelos.
4: A regata da uma da tarde.
2: Os cabelos picotados.
4: Tu ainda tá com aquela regata, Alexandre?
0: Tô, cara. Tô com aquela regata. Passei o dia inteiro com aquela regata.
1: Mas não tá com asa, né? Que regata puxa uma asa.
0: Não, o Alexandre não puxa asa, cara.
2: O Alexandre bota perfume. Perfume pra dormir.
0: Ele só cheirou.
2: Ele bota perfume pra ir pra praia.
1: Como é que sabe?
2: Ah, eu conheço.
3: O comentário final.
0: O comentário viado de Sandrinho.
2: Viado é tu.
1: Entre eu e tu,
0: mas
1: tu é mais.
0: Mas não é ofensa.
2: Não, mas eu não disse que é. Mas se nós for o casal, tu é a minha mulher.
0: Não, peraí, cara.

0: aí, ó.
1: Querem ficar mais um pouco?
0: Clá, clá. Aí, 10 minutos, 11 minutos para 7. Sim, é clá, clá. Vamos fazer aqui aquele momento bonito de anunciar para a audiência do Pretinho de graça. 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
1: Apartamento. Tudo bem, cara? Boa tarde, bebês. 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
0: Vamos fazer um rápido show no intervalo e a gente volta pra acabar o Pretinho desta terça-feira, dia 21 de julho. Caramba. Já voltamos.
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1: Estamos de volta com Pretinho Básico.
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17: Palavra do Dia.
8: Cacofonia. C-A-C-O-F-O-N-I-A. Cacofonia vem do francês cacophonie, derivado do grego cacos, que significa mal ou defeituoso, e fone, que significa som ou voz.

0: Outra coisa que também me deixou pensando.
1: E aí, Alexandre?
2: Opa, tamo de volta com o Pretinho Básico aqui na Atlântida. Briga, tava vendo um vídeo aqui da Babi.
1: Eu ia dizer, a voz da Babi. Mas eu também tava vendo ao mesmo tempo. Não.
2: Pô, que legal.
1: E eu que abri o canal e saiu a voz da Babi, eu falei, que eu fiz de errado?
2: Que eu fiz de errado? Desculpa, desculpa. Caras, deixa eu falar um negócio antes da gente ir embora aqui, mas a gente não pode ir embora sem falar. 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Tá na hora então de colocar a votação para craque do episódio. RedMac, a gente é do Sul, a gente é de casa, pode sair votando, meu compadre Neto Fagundes.
1: Cara, eu vou votar no Jorge Vasconcelos, né? Porque eu faço poucas vezes com ele, sou muito admirador dele. Pô, isso, e é um prazer estar junto com um cara que tem tudo a ver com a gente aqui, né, cara? A gente se encontra nos corredores daqui, mas quando ele tá no Pretinho, eu acho que ele combina muito com o Pretinho.
2: É de casa, né? O Jorge é de casa.
1: Então, pô, vou votar no Jorge Vasconcelos.
2: Pô. Boa, boa, meu compadre. E tu, Jorge, vai em quem?
3: Cara, eu vou votar em ti hoje, Alexandre.
2: Ô, meu querido, que honra.
3: Eu vou votar em ti pelo seguinte, é porque do programa das 13 pro programa das 18, a gente deu um salto de qualidade muito grande.
4: É verdade. Né?
3: Tivemos muitos problemas com bateria e tudo mais, e tu
4: ganhou até amarelo.
3: Tu te recuperou lindamente, assim, cara, e foi uma baita astral aí. Ô, parabéns. Jorge,
2: muito obrigado pelo reconhecimento. Parabéns. De fato, passei a tarde inteira envolvido aqui, empenhado em resolver esta questão do sinal e do áudio.
3: Foi
2: entrar com excelência.
3: Foi redondíssimo.
2: Que bom, obrigado.
3: Faltou só tua imagem em vídeo aí pra gente ver a regata, né?
4: É, eu queria ver a minha diva.
3: A regata e a tatuagem, aquela coisa toda aí que a galera gosta.
2: É que infelizmente daí não vai dar, né? Ou é uma coisa com excelência ou é duas meia boca. Aí eu vou optar por uma com excelência.
4: Diva de regata.
1: Clube de regatas.
2: Tu, Vini Moura, vai votar em quem, Vini Moura?
4: Ah, eu vou votar no... Não. Quer.
2: Não, tu vai votar.
4: É o microfone. Para, mas é que eu só abri minha boca aqui pra falar que eu vou votar na produção.
2: Certo.
4: Achei a produção bem.
2: Muito obrigado.
4: O Gomes tá numa baita semana. É, tu tá muito bem, cara. Tu tá muito bem.
2: O Gomes tá se descobrindo, né?
4: Tá se descobrindo em outras áreas.
1: Eu tô me descobrindo.
2: Descobrindo um grande âncora, ancorando tanto o Bola quanto o Pretinho Base.
4: Muito obrigado. E vou falar, Gomes, eu precisava sair de férias falando isso. Tá muito bem.
1: Muito obrigado.
4: Putz, é verdade, o Vini sai de...
1: Não, para aí.
4: Cara. O resto é um do Pretinho.
2: Quando é que tu sai, Vini? Hoje?
4: Agora.
1: Inclusive, eu já tô...
4: Metade do Vini já tá
1: três minutos. Faz três minutos que ele tá de férias.
2: Então amanhã eu e tu, Gomes. Eu, tu, Johnny.
1: E nada mais.
4: Não, mas é umas férias nada a ver, né, Alexandre? É só até sexta. Sabe, segunda eu tô de volta.
1: Cara, pior que eu tiro férias daqui a pouco também.
2: Também é.
1: Vou sair todo mundo.
2: Que loucura. Ah, mas é o que é, né, cara? As pessoas têm que tirar férias. Amanhã elas têm o direito. E mais do que o direito, elas precisam tirar férias.
1: Eu não acredito. Não, mas amanhã uma eu tenho uma surpresa pra ti, Alexandre.
2: É mesmo?
1: Só vou dizer isso, eu tenho uma surpresa pra ti.
4: Ele vai estar pelado.
2: Eu também tenho uma pra ti.
4: Ele não vai ver a surpresa.
1: Não, para. Não tá entendendo o que a gente tá vivendo.
4: Tô com troço pensando com o horário, o programa. Tô com troço encabeçado pra ti aí, mano.
2: Cara, tu vai ter uma grande surpresa amanhã, uma da tarde.
4: Para!
2: Vota, Gomes, logo!
1: Eu voto em ti, Alexandre. Eu voto em ti. Porque eu quero que tu veja a minha surpresa amanhã.
2: Tá bem, mas sabe que o voto não vai garantir que eu não vá te fazer uma surpresa, né? Ah.

0: Sabe que eu sou bem convincente quando eu quero.
1: É, tu vai ver. Então eu tenho dois votos, o Jory tem um voto.
0: E eu tenho um.
1: E o Gomes tem um voto também. Apesar do Jory merecer muito, assim como todos aqui na mesa merecem, o meu voto vai no Rafael Gomes. Muito
0: obrigado.
1: Porque, de novo, reitero, Rafael Gomes está num momento espetacular, se descobrindo âncora de programas de grande audiência.
0: Tem que ver nos bastidores também.
2: Dá pra ver que tem
0: o garotão tá voando.
1: Como é que é, compadre?
2: Dá pra ver que tem um troço crescendo no Gomes.
1: Tem um troço crescendo dentro dele.
0: Eu conheço vocês, eu não vou dar trela pra vocês.
2: Nos bastidores, o garotão tá assim, ó.
1: Como assim? Como assim? Ah, me traz essa informação.
0: Ah, eu vou parar por aqui, Léo.
2: Bota no grupo.
1: É mesmo, né? Não, mas eu não acredito. Eu acho que tu tá tirando uma onda com ele, porque eu conheço a humildade e a...
0: Inacreditável.
1: E a delicadeza do comportamento do
0: Gomes. Vou levar ele na ti.
1: A gente fica por aqui, agradecendo demais a tua audiência, brigadaço pela parceria. Uou! Pretinho Básico volta amanhã ao vivo, 1 da tarde, mas neste meio tempo, pode consumir o nosso conteúdo de ATL TV, redes sociais do Pretinho Básico, redes sociais da Rede Underline Atlântida, fazemos apaixonadamente conteúdo de entretenimento para milhões de pessoas. Milhares. Uma baita noite de terça-feira, um abraço, até amanhã, tchau.
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1: Sabe aquele sonho de criança de ter um superpoder? Uns queriam voar, outros se teletransportar e muitos até ler mentes. A gente sabe que, infelizmente, ainda não

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1: Tem mais música boa tocando na Atlântida. Cherish, com remix de A Crazy. Para a clássica Do It, Do It.

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